0: Você ouviu Toni Braxton, Breathe Again, também Whitney Houston, I Look to You, e abrindo o bloco, See You, Let's Stay Together.
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0: A música, claro, continua aqui no Gigante do Ar, agora dando destaque a Willie Nelson.

0: YouTube, Pride in the Name of Love, Stephen Wolf com Born to Be Wild, Stevie Wonder mais Cherie Amour e abrindo o bloco Willie Nelson, You Are Always on My Mind.
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1: Muito bom ter você por aqui. Estamos juntos na Inconfidência M. E agora você ouve Ecstatic.

0: Drifters com Chad Melody, também Zombies com Time of the Season e abrindo Box Tight com Here With Me.
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0: Último bloco de hoje traz Thiago York cantando em inglês What a Wonderful World. Tree.

0: Esse foi Scott McKenzie com San Francisco, Xande by Your Side, The Police, Every Breath You Take, Thiago York, You Are a Wonderful World. Bom, assim a gente encerra mais uma edição do Flashback que te acompanhou nesta noite de sexta-feira. Para quem trabalhou a semana toda e tá aqui ouvindo música boa no Gigante do Ar, para quem vai trabalhar no fim de semana como eu, não tem problema. Tá tudo bem, tá tudo bom. E eu tô de volta daqui a pouquinho. Ó, não toca no seu rádio não, não desliga não. Eu tô de volta daqui a pouquinho, depois do intervalo, trazendo Seleção em Confidência M pra gente encerrar a semana em grande estilo. Instante só.
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0: Muito bem, começando então mais uma edição do Seleção em Confidência M, a última edição da semana. Hoje é sexta-feira, 14 de agosto. Vamos juntos para mais duas horas de sucessos nacionais e internacionais escolhidos pela Lúcia Carneiro, que é a programadora do Seleção em Confidência. Vamos juntos, começando hoje o programa com Caetano Veloso e Silvia Patrícia.

0: Esse foi Beto Guedes, Casinha de Palha. A canção é do pai dele, Godofredo Guedes. Manacá da Serra, Grupo Mineiro, Espere por Mim, Morena, música do Gonzaguinha. Cláudio Nutti, Levezinho, canção dele. E Caetano Veloso e Silvia Patrícia cantaram Cantar, também música do Godofredo Guedes, o pai do Beto Guedes.
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2: Há mais ou menos 5 mil anos, uma turma lá da Mesopotâmia resolveu que era mais fácil anotar quantos sacos de sementes o Ibrahim tinha comprado fiado do que lembrar de cabeça, porque além do Ibrahim, tinha mais um monte de gente que tinha comprado fiado e ninguém queria ficar no prejuízo. De lá pra cá, muita coisa foi escrita, de histórias a romances, de guerras a pensamentos, soldados escreveram das trincheiras, condenados à morte escreveram de suas celas, e você sabe o que que tudo que foi escrito até mais ou menos o início do século passado, tudo mesmo que foi escrito na história do ser humano, em todas as culturas, em todos os idiomas, tem em comum? O fato de tudo isso ter sido escrito à mão. Até a invenção da máquina de escrever, lá para os 1870, tudo que foi escrito, copiado, publicado, legislado, avaliado, rotulado e tal, foi feito à mão. Mesmo depois da popularização da máquina de escrever, todo mundo ainda escrevia à mão, porque não dá para colocar uma máquina de escrever no bolso. Mas aí chegou a era digital e o telefone celular. E aí, de repente, todo mundo agora tem um teclado no bolso. Eu vi uma notícia esses dias dizendo que a partir de janeiro de 2025, as escolas públicas da Califórnia tinham que voltar a ensinar as crianças até o sexto ano a escrever à mão em escrita cursiva. Isso no estado onde fica o Vale do Silício e todas aquelas empresas de tecnologia que ajudaram a moldar o mundo digital atual. As crianças lá agora têm que saber escrever sem teclado. Aqui no Brasil, até onde eu sei, toda criança aprende cursiva na escola. Mas o fato de termos que ter uma lei para isso demonstra que a cultura que passou essa lei está tentando resolver um problema, porque é para isso que as leis servem. Escrever à mão exige um processamento mental e físico refinado, onde essas duas dimensões interagem para você conseguir colocar suas ideias no papel. É preciso treinar e desenvolver uma coordenação motora fina, além de processos de pensamento sofisticados para conseguir fazer as ideias saírem da sua cabeça, passarem pelo seu corpo e por suas mãos, até serem desenhadas num papel, placa de barro, pedra ou qualquer outra superfície. E uma geração inteira, pelo menos na Califórnia aparentemente, perdeu essa capacidade. É como eu falei na última coluna, a galera está tentando se desvencilhar da realidade digital que aos poucos está substituindo nossas habilidades. Quer um exemplo? Quantos números de telefone você lembra de cabeça hoje em dia? A música de hoje também traz um assunto relacionado, escrever cartas. Depois do e-mail, a época das cartas acabou e para muita gente e-mail nem existe mais. Mas em 1965, o Roberto Carlos estava numa dor de cotovelo danada e fez essa música chamada Escreva uma Carta, Meu Amor, que eu acho bem bacaninha e tem o teclado do grande Lafayette, cara que tocou todos os teclados da Jovem Guarda. Eu sou o Claudão e você está ouvindo Bota Pilha. Um abraço, faça o bem e até semana que vem.

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1: Ótima sexta-feira para você que acompanha a programação do Seleção Inconfidência. Agora a cantora Selma Reis.

0: Esse foi Fábio Júnior com Felicidade, Anne Murray com You Need Me, Milton Guedes, Esse Inverno, de Paulinho Mosca e Orlando Moraes, e abrindo o bloco, Selma Reis, Deságua.
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0: Música boa no seu fim de noite aqui no Gigante do Ar. Agora a gente ouve Roberto Carlos e a canção Amada.

0: Essa foi a italiana Carla Bruni. Antes de Maia, Leva, também Ivete Sangalo, Eu Nunca Amei Alguém Como Te Amei, e Roberto Carlos, que abriu o bloco cantando Amada Amante, música dele e Erasmo Carlos.
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0: Muito bom ter a sua companhia aqui no Gigante do Ar nesta noite de sexta-feira. A gente está encerrando a semana em grande estilo e, claro, ouvindo música boa. Presença de Guilherme Arantes.

0: The Beatles com Michelle, também Erasmo Carlos e Djavan, De Tanto Amor, de Roberto e Erasmo Carlos, Maria Bethânia, Onde Estará o Meu Amor, de Chico César, e Guilherme Arantes, Um Dia, Um Adeus, música do Guilherme, aliás, canção que foi um grande sucesso nos anos 80.
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0: Ótima noite para você sintonizando o Gigante do Ar. Estamos juntos aqui na Inconfidência AM. Agora o Seleção Inconfidência toca para você, Gilberto Gil.

0: Zé da Velha e Silvério Pontes, no Rancho Fundo, de Ari Barroso e Lamartine Babo. João Bosco, Nação, música dele, Aldir Blanc e Paulo Emílio. Toquinho e Vinícius de Moraes, Tarde em Itapuã. A canção é deles e a gravação teve a participação da Marília Medalha. Abrindo o bloco, Gilberto Gil, Com Que Roupa, música do Noel Rosa.
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0: Destaque da nossa programação agora, Elis Regina cantando Dois Pra Lá, Dois Pra Cá.

0: Ivan Lins, Vitoriosa, de Ivan e Vitor Martins, Luiz Melodia, Codinome Beija-Flor, de Cazuza, Ezequiel Neves e Reinaldo Arias, Elis Regina, Dois Pra Lá, Dois Pra Cá, de João Bosco e Aldir Blanc. Ó, tem intervalo, mas eu volto sim daqui a pouquinho.
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0: Muito bem, de volta com Seleção Inconfidência, de 1976, Fagner.

0: Gal Costa, Dono dos Teus Olhos, de Humberto Teixeira, Emílio Santiago, Ciúme, de Caetano Veloso, e Fagner, Me Diz, música de 1976.
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0: Bom, a gente está indo para o último bloco do programa de hoje, começando com Marisa Monte.

0: Você ouviu a Orquestra Ouro Preto, La Comparsita, de Carlos Gardel. Também Lula Barbosa, Caminhamos, de Erivelto Martins. Fafá de Belém, Nelson Gonçalves, O Negócio é Amar, de Dolores Duran e Carlos Lira. Caetano Veloso, Muito Romântico, música do Caetano. E Marisa Monte, Feitio de Oração, de Noel Rosa e Vadico. Bom, é assim que a gente encerra a semana, é assim que a gente encerra mais uma edição do Seleção em Confidência M, que volta na segunda-feira com programação musical da Lúcia Carneiro. Eu, Márcio Rony, me despeço. Valeu demais pela sintonia, pela companhia e os trabalhos técnicos, lembrando sempre, Ronilda Mendes e Eliezer Ferreira. Na sequência tem Memória Nacional, tem Valesca Falsi até 5 da manhã. Te encontro em breve aqui no Gigante do Ar, comunicação pública de qualidade, 90 anos na cultura, no rádio mineiro e brasileiro. Fique bem, se cuide, ótimo fim de semana. Até breve.
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2: Olá, uma ótima madrugada. Você está ouvindo a Rede Inconfidência de Rádio, AM 880, FM 100,9. A partir de agora, você ouve o programa Memória Nacional, que toca para você clássicos da música popular brasileira contemporânea. Eu sou Valesca Falsi, a programação é da Lúcia Carneiro, trabalhos técnicos de Agnaldo Silva e Washington Bittencourt. Na mesa de sons é Carlos Figueiredo. Então vamos lá, vamos para a música. Gilberto Gil, nosso primeiro de hoje.

0: Beto Guedes, Maria Solidária, de Milton Nascimento e Fernando Brant. Djavan cantou Samurai, Maria Bethânia, Estrela Miúda. E abrimos o nosso Memória Nacional de hoje com Gilberto Gil, Esperando na Janela, de Targino Gondim, Manuca e Raimundinho do Acordeon.
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0: Vamos ouvir agora a voz de Elis Regina com Alô, Alô, Marciano.

0: Gonzaguinha Lindo Lago do Amor, João Bosco dele do Aldir Blanc, Bala com Bala, Luiz Melodia dele do Edil Pacheco, Jeito Danado, Elis Regina cantou Alô Alô, Marciano, música da Rita Lee e do Roberto de Carvalho.
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0: Obrigada pela sua audiência. Agora tem Chico Buarque cantando com Nara Leão.

0: Zizi Posse deu um rolê de Moraes Moreira e Galvão, Ney Matogrosso, Tanto Amar, de Chico Buarque. Tim Maia cantou Primavera, de Carlos Lira e Vinícius de Moraes, e abrimos com Chico Buarque em dueto com Nara Leão, cantando João e Maria. A música é uma parceria do Chico com Sivuca.
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0: E agora quem canta pra gente é o Cazuza, Solidão que Nada.

0: Rita Lee, Nem Luxo Nem Lixo, parceria dela com Roberto de Carvalho. Lulu Santos, Adivinha o Quê? Cazuza cantou Solidão Que Nada, a música é dele, do Nilo Romero e Jorge Israel.
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2: Obrigada pela sua audiência. Este é o programa Memória Nacional, no ar todos os dias da semana de meia-noite às 5, tocando para você clássicos da música popular brasileira contemporânea. Leci Brandão agora com Só Quero Te Namorar.

0: Martinho da Vila, Devagar, Devagarinho, a música é do Heraldo Devagar. Originais do samba, Esperanças Perdidas, de Davi Moreira e Nelson Custódio. AGP Me Leva, de Toninho Gerais e Serginho BH. Leci Brandão, Só Quero Te Namorar, a música da Leci.
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0: Chico Buarque, agora aqui no Memória Nacional, com as vitrines.
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0: Gal Costa, Nua Ideia, de João Donato e Caetano Veloso, e Van Lins, Vitoriosa. A música é dele, do Vitor Martins. Simone, Amor Explícito, de Nico Rezende, Paulinho Lima e Antônio Cícero. Chico Buarque cantou As Vitrines.
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0: Vamos seguir com Léo Jaime, A Vida Não Presta.

0: Erasmo Carlos Lero Lero, Roberto Carlos, Eu Te Darei o Céu, parceria dele e do Erasmo. Rádio Táxi, Um Amor de Verão, de Vander Tafo, Cláudio Rabelo e Lee Marcucci. A primeira foi o Léo Jaime, A Vida Não Presta, música que ele fez com Leandro e Selvagem Big Abreu.
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0: A próxima sequência começa com o grupo Kid Abelha.

0: Skank, Três Lados, de Samuel Rosa e Chico Amaral, Jota Quest, Fácil, de Rogério Flauzino e Wilson Sideral, Kid de Abelha, Lágrimas e Chuva, de Leone, Bruno Fortunato e Jorge Israel.
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0: Muito obrigada pela sua audiência. Este é o Memória Nacional, programa que vai ao ar aqui pela rede Inconfidência de Rádio, AM 880 FM 100,9. Transmitimos também pela internet no inconfidencia.com.br. Obrigada pela sua audiência. Zélia Duncan, chegando com Telhados de Paris.

0: Jorge Versilo que nem Maré, Lobão chorando no campo, dele do Bernardo Vilhena. Paralamas do sucesso, Lanterna dos Afogados, de Herbert Viana. Zélia Duncan, Telhados de Paris, de Ney Lisboa.
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0: E vamos ouvir agora Bide cantando com Seu Jorge.

Paulinho Boca de Cantor com Qualquer, R$2.000 e Bestetu de Moraes Moreira, Pepeu e Galvão. Toquinho, Caso Sério. Alcione cantou Meu Ébano de Neneu e Paulinho Rezende. Bide e Seu Jorge cantaram juntos e depois.

0: Cláudio Zoli, dele do Bernardo Vilhena, Flor do Futuro. Los Hermanos, Samba 2, de Marcelo Camelo. Ed Mota, Baixo Rio, dele, Marcelo, Luiz Fernando e Fábio Fonseca. E o grupo Cidade Negra, Firmamento, de Tony Garrido, Lazão, Da Gama e Bino.
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0: Vamos para a próxima sequência aqui no Memória Nacional. Quem abre para a gente é o Jorge Benjor.

0: Emílio Santiago, Água de Coco, de Marcos e Paulo Sérgio Valle. Paula Lima, É Isso Aí, de Sidney Miller. Wilson Simonal, tributo a Martin Luther King. A música do Wilson Simonal e do Ronaldo Boscoli. Jorge Benjor, As Rosas Eram Todas Amarelas, música do Benjor.
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0: Muito obrigada pela sua audiência. Vamos juntos até às 5 da madrugada. Agora tem Flávio Venturini e Caetano Veloso.

0: Marisa Monte, o que você quer saber de verdade? A parceria dela, Arnaldo Antunes e Carlinhos Brown. Milton Nascimento, Teia de Renda, de Milton Nascimento e Túlio Mourão. Tom Jobim, Querida, música do Tom Jobim. Flávio Venturini, Caetano Veloso, Céu de Santo Amaro. A adaptação é do Flávio Venturini.
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0: Uma ótima madrugada, chegando o grupo Terço.

0: Lô e Solange Borges, Vento de Maio, a música do Márcio e do Telo Borges. Vanderly, Românticos, Sagrado Coração da Terra, Asas. O Terço, Criaturas da Noite, de Flávio Venturini e Luiz Carlos Sá.
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0: Engenheiros do Havaí, terra de gigantes, Hit, Voo de Coração, parceria dele do Vilhena, Eduardo do Zec, Happy Hour, e teve também a Marina Lima, Deixe Estar, parceria dela e do Antônio Cícero.
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0: E vamos ouvir agora o grupo Titãs.

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0: Ronaldo Rezedá, Marrom Glacê, Guilherme Lamounier, em Rosca. Metrô, Mensagem de Amor, música do Herbert Viana. Titãs, Porque Eu Sei Que É Amor, do Sérgio Brito e do Paulo Miklos.
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0: Uma ótima madrugada, você está ouvindo Memória Nacional, programa que toca para você clássicos da música popular brasileira contemporânea. Vamos de Secos e Molhados agora com Flores Astrais.

0: 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Marcelo, Tempo de Estio, de Caetano Veloso. Raul Seixas, dele, do Cláudio Rabelo, O Dia em que a Terra Parou. Kiko Zambianchi, Alguém. A primeira foi o grupo Secos e Molhados, com Flores Astrais. A música do João Ricardo e João Apolinário.
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0: E agora vamos ouvir a Daniela Mercury cantando com Herbert Viana.

Paulo Diniz, Quero Voltar pra Bahia, Moraes Moreira, Vida Vida, Pepeu Gomes, Meu Coração, música que ele fez com Gilberto Gil. A primeira foi a Daniela Mercury com Herbert Viana, Só Pra Te Mostrar, a música do Herbert Viana.

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1: Ouça agora Geraldo Azevedo.

0: Elba Ramalho Chameguinho, de Cecel, Ednardo Enquanto Engoma a Calça, Diana Pequeno, Laços, de Carlos Pita, e Geraldo Azevedo, Dona da Minha Cabeça, de Geraldo Azevedo e Fausto Nilo.
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0: E vamos para a nossa última sequência de hoje aqui no Memória Nacional. Quem abre para a gente é o Fagner, cantando Deixa Viver.

0: Ao seu Valença Anunciação, Cláudio Nutti, dele do Juca Filho, Acontecências, Márcio Lott, Menina do Mato, e Fagner cantou Deixa Viver, a música do Fausto Nilo e do Francisco José. Memória Nacional termina aqui, muito obrigada pela sua companhia, pela sua audiência. Este programa vai ao ar todos os dias da semana, de meia-noite às 5, tocando clássicos da música popular brasileira, aqui pela rede Inconfidência de Rádio, AM 880, FM 100,9, diretamente de Belo Horizonte. Eu sou Valesca Falsi, a programação é da Lúcia Carneiro, trabalhos técnicos de Washington Bittencourt e Aguinaldo Silva. Na mesa de sons é Carlos Figueiredo. Muito obrigada pela sua companhia. Daqui a pouquinho tem mais Memória Nacional, então eu volto daqui a pouco à meia-noite.
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4: Alô, Brasil! Alô, Minas! Aqui, Rádio Inconfidência M880, o gigante do ar, de Belo Horizonte, a capital dos mineiros. Começa agora mais um Estação Caipira, o programa que toca o sertanejo raiz e a música regional. A seleção musical é do Cristiano Batista, eu sou o Tarcísio Lopes, e a gente começa com Daniel e José Camilo.

0: Estação Caipira, nós tivemos aí Chico Lobo, Carlos Bento, adaptação Tavinho Moura, Valderi Misael, Viola Cristã de Pinhalão e José Teixeira, Zé Baliza e Bajaré, Recanto da Saudade de Zé Baliza, Loreto e Loreto, exemplo de sucesso de Brito e Loreto, Daniel e José Camilo, Mala Amarela.
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0: Oi, gente, esta é a Rádio Inconfidência de Belo Horizonte, Estação Caipira. É o programa que você ouve de segunda a segunda, de 5 até às 7 da manhã. Aí então, vamos em frente, porque atrás vem gente chegando aí. Otávio Augusto e Gabriel.

0: Estação Caipira, você conferiu Vieira e Vieirinha, Morena dos Olhos Pretos de Vieira, Viola Quebrada, As Mocinhas do Sertão de Belarmino, Zalique e Zalinho, Cai Sereno de Elpido dos Santos, Otávio Augusto e Gabriel, Nas Asas de um Beija-Flor de Otávio Augusto e Gabriel.
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0: Aqui você ouve o sertanejo raiz e a música regional. Então vamos de Thiago Viola e Kleber.

0: Nós tivemos aí Zé Venâncio e Tião Mineiro, Querida de Venâncio e da Guia, Breno Reis e Marco Viola, Dom Brasileiro, Valdão e Valdico, recordando a infância de Zé Rico do Duca, Marcos Valeria e Adalberto, Abraço de Violeiro, de Pedro Maciel e José Batista, também Tiago Viola e Kleber, Menino Violeiro, de Donizete Santos.
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0: Estação Caipira, chegando aí, Nenete Dourinho.

0: Estação Caipira, você conferiu Zé Coco do Riachão, Amanhecendo no Sertão, de Zé Coco do Riachão, Cacique Pajé, Reino Encantado, de Valdemar Reis e Vicente, Zé Pagode Cajuru, Tapera, de Zé Pagode e Célio Abreu, Rolando Boldrin, Ranchinho, Chapéu de Paia, Nenete Dourinho, Casinha, de Rodrigues. 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
0: 6:02.
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0: Oi, gente, aqui em Confidência, o Gigante do Ar, a M880. Então vamos em frente agora com Crise Matilhes.

0: Você conferiu Carreiro e Carreirinho. Jamais seremos esquecidos, diz é Carreiro e Carreirinho. Abel e Caim, se os animais falassem, diz é Godói e Biguá, Cássio e Bétega, Sertão de Cássio, Cris e Matines, Porta do Mundo, de Peão Carreiro e Zé Paulo.
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0: Olá, é a Inconfidência de Belo Horizonte, Estação Caipira. Vamos em frente, então, chamando agora Alexandre e Sabrina.

0: Nós tivemos aí Elis Silva e Zé Goiano, As Flores do Lago, de José Fortuna e Paraíso, Luiz Maza e Luciano, Um Sonho com Tião Carreiro, de Luiz, lá em Uberlândia, Geraldo Viola e Dino Guedes, Aquarela Sertaneja, de Luiz de Castro e Tião Carreiro, Alexandre e Samuel, Mundo da Lua, de Caetano Erba e Paraíso.
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3: 6:30. 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
0: Estação Caipira, obrigado pelo carinho de todos e todas. Vamos em frente então, chamando agora Miro e Neto.

0: Estação Caipira, você conferiu Miranda e João do Rio, herança de boiadeiro de Sulino e doutor Antônio Carlos, Murilo Barroso cantando com os pássaros de Murilo Barroso e Filhinho da Viola, Muniz Teixeira e Joãozinho, Chora Coração de Ronaldo Adriano e Benedito Xavier, Milho e Neto, As Flores do Campo de Milho.
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0: Olá, essa é a Inconfidência, o gigante do ar, AM880, sim senhor. Estação Caipira é o programa de todo dia, de segunda a segunda. Agora no bloco final do programa de hoje, desse sábado, estamos chamando agora Biá e Dino Franco.

0: Estação Caipira, nós tivemos aí Tinoco e Tinoquinho, Saudade de Matão, de Jorge Galati, Antenógeno Silva e Raul Torres, Irmãs Galvões e Betil, Aquela Flor de Alvarenga, Cascatinha em Ana, Meu Primeiro Amor de José Fortuna e Pinheirinho Júnior, Biaide no Franco, Pedaço de Poema de Flávio Matos e Milongueiro. E aqui termina mais uma Estação Caipira. Obrigado, gente, pelo carinho da audiência. Voltamos amanhã, domingo, com a graça de Deus. Até lá.
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0: Olá, bom dia, muito bom dia para você que está sintonizado na Inconfidência AM880, o Gigante do Ar. Começa agora aquele programa que te faz viajar pelas ondas do rádio, nosso túnel do tempo com muitos sucessos nacionais e internacionais e o melhor, escolhidos pelos ouvintes. Seja muito mais que bem-vinda e bem-vindo. Eu, Tessia Gonçalves, agradeço demais a sua audiência. Conto com você e ligadinho com a gente até às 11 horas deste sabadão maravilhoso. E aqui em Belo Horizonte é feriado. Sim, é dia de Nossa Senhora da Assunção, padroeira de Belo Horizonte. Nos trabalhos técnicos contamos com Celso Júnior e Tânia Alves. Então bora comigo recordar com muita alegria muitos momentos especiais tomando aquele cafezinho da manhã delicioso. Lembrando que você pode ouvir o Túnel do Tempo e todos os programas da Inconfidência AM e FM pelo rádio, site inconfidencia.com.br ou aplicativo Rádio Inconfidência Oficial. Participe do programa enviando seu pedido musical para o próximo sábado. Anote aí o nosso WhatsApp, que é 31 982762663, 31 982762663. Tem telefone fixo também, 31 3254 3441, 31 3254 3441. Bora então começar a nossa programação musical, que não é por nada não, viu? Tá pra lá de sensacional. Pura nostalgia, alegria. E aqui, você já sabe, recordar é viver. Então bora ser feliz recordando vários sucessos. Pra começar, tem Taiguara cantando Viagem. Esta para o Manuel Neto, do Floresta. Em seguida, José Augusto, Cheiro de Hortelã, para o Luísio Brandão, de Irecê, na Bahia. Homo Sapiens, Lei, Lei, Lei, ela foi gravada em 1975, e esta é para o Cláudio, de Conselheiro Lafayette. E ainda para Maria Aparecida, de Ibirité, tem Raul Seixas, Não Quero Mais Andar na Contramão.
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0: Bom dia, muito bom dia, muito obrigada aí pela sua sintonia. Sigamos com o nosso Túnel do Tempo, ouvindo Orlando Silva, com a clássica Rosa, composta pelo Pixinguinha. Quem escolheu foi o Vicente, do bairro Veneza. Dorilo Dias, do Barreiro, pediu e vai ser atendido com Primeiro Degrau, Aguinaldo Timóteo. Uma Internacional com David Castle, You're Too Far Away. Esta para o Giovanni de Caeté. E ainda uma Internacional com John Lennon, Imagine, para o Irisnaldo Araújo, do bairro Lagoa.
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4: Por aqui, muita nostalgia, muita alegria, várias recordações, o nosso Túnel do Tempo da Inconfidência AM880. Lembrando que você pode nos ouvir pelas ondas curtas, 19 e 49 metros. E aí, como é que tá a sua manhã? Ah, bem melhor com o nosso Túnel do Tempo, não é mesmo? Vamos, nessa sequência, ouvir Barros de Alencar, apenas 3 minutos, para o Edilson de Nova Lima, para Marcelene de Pequi, tem Onde Estão Teus Olhos Negros, The Fevers, Samantha Sung, chegando com I Can Still Remember, essa para o Adilson, do Novo Riacho, e para o Miguel de Piraí, no Rio de Janeiro, Ataulfo Alves, Os Meninos da Mangueira.
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0: Mais uma sequência de sucessos aqui no nosso Túnel do Tempo. Muito obrigada pela audiência, você que está aí coladinho com a gente. Melhor forma de começar o sábado é aqui na Inconfidência AM. Vamos ouvir Noites com Sol, com Flávio Venturini, para o Marcos Flávio do Barreiro. Gilson vem chegando com a clássica Casinha Branca, para o Cornélio e Miriam Eloy do bairro Ouro Preto, em Belo Horizonte. Para Geraldina do Esplanada, tem Air Supply com Without You. E a gente termina com Menina Veneno, hit chegando por aqui para Ana Cristina, do bairro Veneza.
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5: Continuamos aqui com o nosso Túnel do Tempo. É sempre um prazer, uma alegria estar com você aos sábados de manhã. Hoje, programa gravado porque é feriado aqui em Belo Horizonte. Te desejo uma manhã daquelas sensacional, juntinho com a gente na Inconfidência AM880. E bora participar, porque aqui você faz a seleção musical. Anote aí nosso WhatsApp, que é o 31982762663. Telefone fixo 31-3254-3441. Sigamos então com muita alegria, amor no coração, fé em Deus. Vamos que vamos. Quem? Ah, essa daqui é uma sequência totalmente internacional. A gente oferece para Marli de Santa Luzia, Pepino de Capri, Roberta. Depois tem The Chuffles, Xalala, I Need You. Para o Azael Jorge de Santa Luzia, para o Paulo de São José da Lapa, tem Massachusetts com Bee Gees. E a gente termina muito bem com Lana Bittencourt cantando Little Darling para o José Domiciano de Paraisópolis, aqui em Minas Gerais.
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0: Espero que a sua viagem aí no nosso túnel do tempo esteja maravilhosa. É, a gente ainda vai, hein? Juntos, vamos juntos até às 11 da manhã deste sabadão maravilhoso. Feliz sábado! Agora o som de Altemar Dutra, Onde Está Você? Para Maria de Fátima do Inconfidentes. Para o Paulo de Açailândia, no Maranhão, tem Gerry Adriane com Olhos Feiticeiros. Adamo com F Come Fun. Para o Marquinho do Cerro e Geraldo Azevedo com Dia Branco para Demi Lopes de Itamaraju, na Bahia.
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2: Muito mais música, qualidade e emoção aqui na sua Inconfidência AM880. Venha fazer parte da nossa família. E se você conhece alguém que gosta aí de sucessos nacionais e internacionais antigos, faça favor de falar sobre o nosso Túnel do Tempo, que acontece todos os sábados de 7 às 11 da manhã. Vamos juntos agora ao som de Biafra, Sonho de Ícaro, para Lúcia Margarida de Betim. Hermenito de Irecena, Bahia, pediu e vai ser atendido com Os Três Morais, Só Eu e Você, de 1966, hein? Ray Conniff vem chegando com I Want to Hold Your Hand. Ela foi composta pelo Paul McCartney em 1971, essa para o Jairo de Fátima, do Jardim Leblon. Finalizamos muito bem com Sanfoninha Choradeira, Luiz Gonzaga e Elba Ramalho, para o Mário Lúcio, do Pindorama.
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0: Inconfidência AM 1880 segue aqui com Túnel do Tempo, o melhor da música nacional e internacional. Agora uma sequência totalmente internacional. A gente começa muito bem com Scorpions, Still Loving You, para o Mário Penedo do Inconfidentes. Duran Duran com Ordinary World, essa para o Cláudio de Itabirito. Brenda Russell e Joe Esposito, Piano in the Dark. E a gente termina com Billy Idol, Dancing with Myself. Essa para o Eloy Herrera, do bairro Frei Eustáquio. Aí, Brenda Russell e Joe Esposito foi para o Manuel Dias de Sabará.
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0: Chegou aquela hora de homenagear o nosso rei Roberto Carlos, uma sequência daquelas. Viva, viva Roberto Carlos. A gente começa em 1972 com A Montanha, essa para o Itamar de Jucuruçu, na Bahia, e Luiz Timóteo de Belo Horizonte. Nilson Brandt, do 1º de maio, pediu uma de 1978, chamada Todos os Meus Rumos. Depois a gente vai para 1983, Roberto Carlos em parceria com Ana Belém cantando Amiga, para o Highlander do Barreiro, oferecendo para Terezinha e Sofia. Finalizamos muito bem em 1987 com O Careta. Quem pediu? Nilza Fagundes, do Minas Caixa.
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0: E aí, já tomou aquele cafezinho gostoso com o túnel do tempo? Ah, se não tiver tomado, bora tomar aquele cafezinho. Aqui eu já tomei, já devo ter tomado um cafezinho, sabe com o quê? Pão de queijo. Não tem combinação melhor pra gente que é mineiro, não é mesmo? Ou pode ser simplesmente um queijo. Um queijo e um beijo aí pra quem tá ouvindo o nosso túnel do tempo. Sigamos, meu povo, com Emílio Santiago e Verônica Sabino. Tudo o que se quer para o Vander da padaria que não fabrica pão lá do Barreiro. Para o João da Solda, também da mesma turma do Barreiro, tem um dia de domingo, composta por Sullivan e Massadas, com Tim Maia e Gal Costa. Christoph Aline, essa para o Zé Maria do Tupi, oferecendo para Amanda, Aline, Gabriela, Talita e Creuza, em Guarulhos. Por fim, devolva-me com Leno e Lilian. Pra quem? Pra ele. O Leno, só que é o Leno que não canta com a Lilian.
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7: Túnel do Tempo da Inconfidência M880 segue com muitos sucessos por aqui, escolhidos pelos ouvintes. Já fez o seu pedido musical? Se não tiver feito, por favor, é hora de fazer já o seu pedido musical antes que você esqueça, hein? Anote aí nosso WhatsApp, 319-8276-2663. Telefone fixo, 31-3254-3441. 31-3254-3441. Quem chega em primeiro lugar nessa sequência é Chico Buarque, com participação de Nara Leão, João e Maria, para o Fábio Pedreiro, lá do Barreiro. Raul Seixas vem logo em seguida com Quero Mais, com participação também, hein? Com Vanderleia, para o Marlon da Mota, oferecendo para os pais em Itamarandiba. Rita Coolidge, por aqui com All Time High, essa para o Luiz Carlos do Ipiranga. E Nelson Gonçalves, com Núbia Lafayette, cantam Devolvi, para o Erli da Bateria do Barreiro.
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0: Por aqui, muitas recordações e, claro, emoções. Bom dia para você que está sintonizado na Inconfidência AM880. Vamos ouvir Fábio Júnior, Senta Aqui, para Zélia Gomes, do São Marcos. Luan e Vanessa, Quatro Semanas de Amor, para o Valdeci Ruinhonho, lá da Turma do Barreiro. Para Janete, do Cidade Nova, em Belo Horizonte, tem Frank Sinatra com My Way. E a gente termina com Cilada, cantada por Martinha, para Marília, do Alípio de Melo.
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1: Previsão do tempo. Mantido o alerta da Defesa Civil de Minas Gerais para a ocorrência de tempestades em mais de 30 micro-regiões do estado até amanhã deste domingo. De acordo com o órgão, são esperadas chuvas de até 25 milímetros, além de raios, trovoadas, rajadas de vento forte e possibilidade pontual de queda de granizo. As áreas que podem ser atingidas estão concentradas no sul de Minas, Campo das Vertentes e Zona da Mata. Em BH, o sábado deve ficar ensolarado, sem previsão de chuva e com mínima de 18 e máxima de 28 graus. O pagamento do abono salarial PIS/PASEP 2026, referente ao ano base 2024, terá o último lote liberado neste sábado. Nessa etapa, o benefício será pago aos trabalhadores nascidos em novembro e dezembro. Os valores ficarão disponíveis para saque até o encerramento do calendário em 30 de dezembro de 2026. Para ter direito ao benefício, o trabalhador precisa ter recebido, no ano base de 2024, remuneração média mensal de até R$ 2.765. Mais detalhes pelo portal .gov.br. E será aberta neste sábado mais uma edição da Casa Cor Minas. Explorando o tema Mente e Coração, a mostra apresenta 40 ambientes assinados por um time formado por 54 profissionais das áreas de arquitetura, design e paisagismo. O evento acontece na sede da PUC em Lourdes, na Rua da Bahia, 2020, Centro-Sul de BH. Aos sábados, a visitação pode ser feita a partir do meio-dia, com ingressos a partir de R$ 50. Repórter em Confidência. Redação e apresentação, Marcos Tadeu.
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5: Muito bem, muito bem. Muito obrigada aí pela sua sintonia na Inconfidência AM 880. Túnel do Tempo segue a todo vapor por aqui com muitas canções que marcaram época e canções escolhidas pelos ouvintes. Muito obrigada a você que está aí na audiência e também a você que participou. Se ainda não, a hora é agora, porque estamos na última hora do nosso Túnel do Tempo. Vamos juntos comigo, Tessia Gonçalves, até às 11 da manhã deste sabadão maravilhoso. Nesta sequência, a gente ouve Zé Ramalho, Cidades e Lendas, para o Birajara Bahia, do Colégio Batista, em Belo Horizonte. Para o Zé Geraldo, do bairro Serra, também aqui em BH, Adoniran Barbosa, Clementina de Jesus e Carlinhos Vergueiro cantam Torresmo à Milanesa. Será que é bom isso, hein? Nunca comi. E você? Em seguida, vamos ouvir Mano a Mano com Carlos Gardel, para o João de Lila, do bairro Vera Cruz. E para o Ronaldo do Alípio de Melo, Paulo Diniz canta O Chorão.
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0: delícia de manhã de sábado com o Túnel do Tempo, fica tudo mais gostoso, mais leve e a gente começa a viajar, não é mesmo? Vamos ouvir Agnaldo Timóteo, Os Brutos Também Amam, para a Wanda de Santa Luzia, para o Donizete Soares de Santo André em São Paulo, tem Noites com Barros de Alencar, gravada em 1973. Adamo chega por aqui com Semavi, para Áurea do bairro Califórnia e para Dulce Velosa de Santo André, São Paulo, tem Porto Solidão com Gessé.
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3: Mais um bloco daqueles aqui no nosso Túnel do Tempo. É, os melhores ouvintes do mundo estão aqui, porque eles tiram sempre um tempinho para enviar pedido musical para nós. E é sempre um prazer, uma alegria.

0: aniversariantes de hoje, do dia 12 e deste mês de agosto. Por fim, teremos Léo Jaime com As Sete Vampiras, para Dirlene, do Minas Caixa.
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0: chegamos ao finalzinho do nosso túnel do tempo, mas ainda tem música boa chegando por aqui com Fernanda Takai, Menino Bonito, composta pela Rita Lee. Essa é da turma do Salão da Sãozinha, aqui no Prado, em Belo Horizonte. Sãozinha, Leda, Andréia Gonçalves, um grande abraço.
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0: tempo fica por aqui, mas sábado que vem tem mais, hein? E ao vivo estarei por aqui e vamos ficar juntinhos de 7 às 11 da manhã. Agradecimento à nossa equipe técnica, formada pelo Celso Júnior e Tânia Alves. Muito obrigada pela sua audiência, companhia, quem participou. Fique ainda aqui na Inconfidência, que tem uma programação, ó, daquelas maravilhosa para você curtir o seu sábado e domingo. Feliz fim de semana, um grande abraço e até mais. Amanhã tem, hein? Hora do Fazendeiro, edição especial de 7 às 9. Em pé.
1: Bye. 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

dia, bom sábado e um sábado bom pra todo mundo. Vamos com os pitacos, pitacos do Zezão para jogos de times mineiros neste sábado e amanhã, domingo. Começando por hoje, primeiro jogo, 3 horas da tarde, Campeonato Brasileiro Feminino, Fluminense e América lá no Rio de Janeiro. Essa é a penúltima rodada do Brasileirão da Série A. Então, além dessa, naturalmente, tem mais uma e serão definidas as 8 equipes que avançam e seguem na competição e as 2 que cairão. O Fluminense recebe o América às 3 da tarde, como eu disse. Fluminense com chances de seguir, de buscar o título. E o América tentando se manter fora da zona de rebaixamento. Jogo complicado, jogo pesado pelos objetivos de ambos. O América é o 16º com 7 pontos. Então, pelo menos um empate o América tem que se salvar hoje. E aí, torcer para derrotas dos adversários. Mas se vencer, aí tá dentro. Meu palpite é Fluminense e América 1-1. E às 18 horas, às 6 horas da tarde, em Cuiabá, o Misto recebe o Cruzeiro. O Misto nas mesmas condições do América, lutando contra rebaixamento, tentando ficar na Série A. Pega o Cruzeiro, que é o 8º. O Cruzeiro hoje é a última equipe classificada para a próxima fase da competição. Caiu de produção durante o campeonato, é o 8º com 24 pontos. Então tem que vencer para entrar na última rodada no G8 e depender só dos seus esforços para seguir na competição. Então, com dificuldade, o meu palpite para hoje é Cruzeiro 1-0. Bom, agora vamos falar de módulo 2. 5 horas da tarde de hoje, em Sete Lagoas, a Arena do Jacaré lotada, o Democrata recebe o Vila no jogo de volta da decisão entre eles, entre os alvirrubros, né? O Sete Lagoano e o Nova Limense, do módulo 2. Os dois já estão garantidos na primeira divisão do ano que vem, então a partida de hoje vale o título. Democrata em vantagem no primeiro jogo, no meio de semana, lá em Nova Lima. Vitória do Democrata 1-0. Isso favorece. Acho que ele repete a vitória. Meu palpite para hoje é Democrata 2-1. Democrata campeão, mas ambos já no módulo 1 do ano que vem. E no mesmo horário de hoje, 5 da tarde, lá em Maceió, no estádio Rei Pelé, tem CSA e Uberlândia. Jogo de volta entre eles pela Série D. Quem vencer, né, quem passar, melhor dizendo, hoje, estará garantido na sequência da luta pelo título da 4ª Divisão Nacional e, o melhor, já terá garantido o acesso à Série C do ano que vem. No primeiro jogo em Uberlândia, vitória da equipe mineira, 1-0. Meu palpite para hoje, 1-1, lá em Maceió, e Uberlândia seguindo na disputa do título e, o mais importante, garantindo vaga na terceira divisão do ano que vem. Agora, os jogos de amanhã, domingo. São 3 partidas envolvendo mineiros. 4 horas da tarde, na Arena MRV, o Atlético recebe o Grêmio. Atlético que vem de vitória sobre o Bragantino pela Sul-Americana, vem com uma invencibilidade muito boa depois da volta do Campeonato Brasileiro, depois da paralisação da Copa para a Copa do Mundo, jogando em casa contra um Grêmio extremamente instável, acredito num triunfo atleticano. Meu palpite, vitória do Atlético, 2-1. Esse jogo, repito, 4 horas da tarde. E às 7h30 da noite, na Arena Corinthians, lá em São Paulo, o Corinthians recebe o Cruzeiro. Se o Cruzeiro vencer, dependendo dos resultados da rodada, ele termina essa rodada no G4. Cruzeiro que, nesse momento, está na 5ª colocação. Portanto, um triunfo logo mais, ou melhor, amanhã, seria de fundamental importância. Esse jogo, na loteria, eu marquei duplo. Empate e vitória do Cruzeiro. Minha torcida e meu palpite, Cruzeiro vence por 1-0. E fechando os jogos deste final de semana, amanhã, domingo, 6h30 da noite, Independência, duelo de mineiros na Série B. O América, 19º colocado com 11 pontos, pega o Atlético, 11º com 31. O Atlético é muito favorito e acho que vence, e cada vez mais a Série C fica mais próxima do América. Meu palpite, vitória do Atlético por 2-1. 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
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E amanhã, a partir das 3h30 da tarde, a gente transmite Atlético e Grêmio, aí no AM880, no inconfidencia.com.br, no aplicativo Rádio Inconfidência Oficial e nos aplicativos parceiros Rádios Net e Tanin. E nesses mesmos canais, a partir das 7 horas da noite, de São Paulo, Corinthians e Cruzeiro. Pelo Palavra eu volto segunda-feira. Vou continuar no Primeiras. Então, pelo Palavra, até segunda-feira. 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

0: Muito bom dia, sabadão, 15 de agosto de 2026. Feriado municipal em Belo Horizonte e em algumas cidades da região metropolitana. Mas a gente tá aqui, firme e forte, ao vivo e a cores, às 11 horas e 6 minutos, com mais uma edição do Primeiras Esportivas. Então, sem delongas, vamos de primeira com as primeiras do Primeiras de hoje. Confidência! Minas Tênis Clube apresenta time de vôlei masculino para a nova temporada. E Bom Filho, a casa torna. Barba Domingues faz últimos ajustes no time do Atlético para o confronto com o Grêmio amanhã. E volante colombiano, recém-contratado, pode debutar. Mister também realiza acertos finais no time do Cruzeiro para o embate com o Corinthians neste domingo. E atacante uruguaio recém-chegado pode estrear. Com retorno de dois titulares, inclusive o capitão, América encerra preparativos para o jogo com o Atlético no Independência. Inconfidência, Inconfidência, Inconfidência. 11 horas e 7 minutos e está começando pela nossa rádio Inconfidência mais uma edição do Primeiras Esportivas. 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E se você quiser dar a sua opinião, mande uma mensagem pelo WhatsApp. O nosso número é 31, que é o código de área de Belo Horizonte, 98299-2204. 98299-2204. Ao lado da comandante da nave-mãe, Tânia Alves, o Primeiras Esportivas está só começando. E a gente começa às 11 horas e 8 minutos, registrando e agradecendo a participação dos companheiros e companheiras da área técnica hoje comigo aqui, como eu disse, Tânia Alves, também o Rodrigo Carlos Ferreira, o Dagmar Fonseca e no FM ali o nosso Reginaldo Mãozinha de 5. Faltando 5 minutos para acabar o programa, ele chega aqui e fala assim: faltam 5. Também o Reginaldo Silva na mesa do FM. Muito bem, a gente começa falando de voleibol. É porque a temporada do vôlei brasileiro é do meio do ano até a metade do outro ano. Então, a gente está aí às portas de começar a temporada 2026-2027. E ontem, em evento na Praça da Estação, o Minas Tênis Clube apresentou o novo elenco do time masculino. E com novidades, com um Bom Filho retornando à casa. A nossa companheira Giovana Calmon esteve lá e traz os detalhes deste evento. Muito bom dia, minha querida Giovana Calmon.
1: Muito bom dia, meu caro amigo Toscano. Muito bom dia para todo mundo que acompanha o Primeiras Esportivas aqui no nosso AM880. Eu sou Giovana Calmon e vou chegando hoje trazendo as novidades do vôlei mineiro. Ontem à noite, o Itambé Minas apresentou o elenco oficial para a temporada 2026-2027. E o grande destaque de toda a festa é o retorno do campeão olímpico Lucarelli, que volta a vestir a camisa do Minas depois de 13 anos.
2: Gostaria de dizer que eu estou extremamente feliz de estar de volta para casa depois de tantos anos. A minha história com o Minas, ela começa muito antes de eu pensar em jogar vôlei. Então, minha família sempre foi minas-tenista, sempre acompanhamos as partidas de vôlei, mesmo eu bem pequenininho. Depois tive a honra de fazer parte dessa instituição. E gostaria de agradecer muito a todo mundo que está aqui hoje, a parte da diretoria, staff, os jogadores que estão ali também, que foram pessoas que foram importantíssimas para toda a minha história.
1: Além dele, o clube também anunciou o retorno de nomes como Honorato e Mike. Também tem novidade na comissão técnica. Quem assume o comando da equipe nessa temporada é o Pedro Aehara, o famoso Peu. Ele substitui o Guilherme Novaes, que deixou o clube após 3 temporadas. Com o time remodelado e uniforme novo, o tradicional Clube da Rua da Bahia agora volta as atenções para as quadras. O time já iniciou a preparação de olho no Campeonato Mineiro, que se inicia no começo de setembro. Tá certo, pessoal? Até daqui a pouco, porque eu volto para falar do América.
0: Valeu, minha querida Giovana. Daqui a pouco a gente te aguarda aí para falar do Coelhão. Então, boa sorte aí ao Lucarelli de volta à casa, né? Isso é sempre bom, é muito legal. E ao Minas Tênis Clube, uma das forças do voleibol brasileiro. Não só no vôlei, né? De muitas modalidades esportivas. Muito bem, 11 horas e 11 minutos. Vamos agora falar de futebol. É a 23ª rodada do Campeonato Brasileiro da Série A. Começa hoje e, evidentemente, tem Mineiro em campo. Os dois representantes de Minas Gerais na primeira divisão do futebol nacional jogam amanhã, Cruzeiro e Atlético, Atlético e Cruzeiro. Então, vamos falar da rodada. 23 é o número de rodadas, essa é a 23, a 23ª rodada, que começa hoje, 4h30 da tarde, com Fluminense e Palmeiras no Maracanã. Segue também neste sábado, às 18h30 da noite, na Arena da Baixada, em Curitiba, o Atlético Paranaense enfrenta o Bragantino. E encerrando os jogos de sábado, 9h da noite, no Morumbi, tem São Paulo e Curitiba. Amanhã, 11h da manhã, em Chapecó, na Arena Condá, tem Chapecoense e Bahia. Às 16h da tarde, no estádio São Januário, no Rio de Janeiro, o Vasco da Gama recebe o Santos. Também 16h, na Arena MRV, aqui em Belo Horizonte, tem Atlético e Grêmio. Às 18h30 da noite, de domingo, no Maião, lá em Mirassol, o Mirassol anfitriona o Flamengo. 18h30 da noite, também deste domingo, no Barradão, tem Vitória e Botafogo, lá em Salvador. E às 19h30 da noite de amanhã, fechando o domingo de Série A, na Arena Corinthians, tem Corinthians e Cruzeiro. A rodada de número 23 do Brasileirão da Série A será concluída na segunda-feira, quando se enfrentam Internacional e Remo, lá em Porto Alegre. A classificação de momento da competição é a seguinte: Palmeiras lidera 48 pontos, seguido pelo Flamengo com 42, o Atlético Paranaense é o terceiro com 40. Dos três, o Flamengo tem um jogo a menos. Na quarta posição está o Fluminense, 35 pontos. O Cruzeiro é o quinto, tem 33. 33 também, trava-línguas, é o Bahia, está o Bahia na sexta posição. O número de vitórias do Cruzeiro é maior que o Bahia. O Cruzeiro tem 9 vitórias, o Bahia tem 8. O Corinthians, adversário do Cruzeiro de amanhã, é o sétimo colocado com 32 pontos. Na oitava posição, o Bragantino com 31. O Botafogo, nono colocado, tem 30, 8 vitórias e um saldo positivo de 2 gols. O Coritiba, décimo colocado, também tem 30, também tem 8 vitórias, mas um saldo negativo de 2 gols. O Atlético, que amanhã enfrenta o Grêmio, repito, 11º colocado, 29 pontos. O São Paulo, 12º, tem 26 pontos, 7 vitórias e um saldo positivo de 1 gol. Já o Vitória, 13º, tem 26 pontos, também tem 7 vitórias, mas tem um saldo negativo de 11 gols. O Grêmio, adversário do Atlético amanhã, 14º, 25 pontos. O Mirassol, 15º, tem 23 pontos e 6 vitórias. E fechando a chamada zona neutra, 16º colocado, Internacional, 23 pontos, 5 vitórias. Agora, a zona de rebaixamento, o popular Z4. 17º, Santos, 22 pontos, 5 vitórias, saldo negativo de 6 gols. O Vasco, adversário do Santos amanhã, é o 18º, também com 22 pontos, também com 5 vitórias, mas um saldo negativo de 8 gols. Na 19ª colocação está o Remo, também com 22 pontos, também com 5 vitórias, mas um saldo negativo de 10 gols. E já numa situação bem delicada, eu ouso dizer, virtualmente rebaixado, Chapecoense, lanterna, 20ª colocação, com apenas 10 pontos. 11 horas e 16 minutos, como eu disse, Atlético e Grêmio, amanhã, 16h da tarde, na Arena MRV. Você acompanha tudo aqui na nossa rádio Inconfidência. E o nosso Rodrigo Arruda chega com o noticiário do Atlético. Um abraço, Rodrigo. Bom dia. Nós somos do Clube Atlético Mineiro.
3: Muito bom dia, mestre José Augusto Toscano. Bom dia a todos aí presentes no estúdio. E claro, um bom dia também para a nossa querida audiência do Primeiras Esportivas. Eu sou o Rodrigo Arruda e estou chegando mais uma vez com todo o noticiário do Galão da Massa. O galo que ontem anunciou a chegada, a tão esperada chegada do volante Fred, jogador que estava atuando no Fenerbahçe da Turquia. E o Galo anunciou ontem, como a gente pôde informar no nosso Primeira da rádio e também da TV, ele chegou aí e vai atuar pelo Galo nos próximos 3 anos e meio. Ele vai até o final de 2029 o seu contrato. Agora, outro jogador que foi anunciado ontem foi a contratação do volante Kevin Castanho, ex-River Plate da Argentina. O jogador de 25 anos chega aí ao clube alvinegro por empréstimo válido por uma temporada. É, o acordo pelo atleta aí que disputou a Copa do Mundo de 2026 ainda prevê uma cláusula de opção de compra. Ele pode ser comprado pelo Galo no final do seu contrato de empréstimo, ou seja, no meio do ano que vem, como o empréstimo é de uma temporada somente. Esse primeiro volante, que é Kevin Castanho, que a gente já pedia no Atlético há mais de 2 anos. O Atlético não tem esse primeiro volante há mais de 2 anos. E agora chegou o Kevin Castanho, ex-River Plate, ele que disputou a Copa do Mundo aí pela Colômbia e agora vem para atuar no Galo. Com o anúncio aí, né, de Kevin Castanho, o Galo chega ao 4º reforço oficializado na atual janela de transferências. Além do colombiano, né, o clube também contratou o zagueiro Léo Duarte, que infelizmente está lesionado, mas já está recuperando de lesão, o atacante Thiago Borbas e o volante Fred. Essas então foram as contratações do Galo até o momento na janela de transferências. Vale lembrar que o Kevin Castanho foi revelado pelo Rio Negro Aquilas da Colômbia e Castanho acumula passagens pelo Cruz Azul do México e Krasnodar da Rússia antes de ser contratado pelo River Plate. Pelo clube argentino, o colombiano soma 45 jogos e 2 assistências. Na atual temporada, pelo clube argentino, o volante atuou em 7 jogos com 219 minutos em campo. Essa foi a temporada de Kevin Castanho pela equipe argentina. Continuando então falando sobre mercado de transferências do Galo, porque pode ter jogador saindo da cidade do Galo. É isso mesmo, porque o meia Alexander foi consultado pelo Vasco. O Vasco consultou o Galo aí para saber a situação do meia atacante do Galo. O volante de 22 anos perdeu espaço no elenco atleticano e agrada a comissão técnica de Pedro Emanuel, comandante do clube Cruz Maltino. A primeira informação foi do jornalista lá do Rio de Janeiro, Venê Casagrande, e conforme a nossa reportagem, foi apurada que teve mesmo essa consulta pelo meia Alexander. O staff de Alexander até já conversou com o Galo, que autorizou a negociação com outros clubes por empréstimo. A tendência é que com a chegada agora de Fred, o jogador realmente busque outra equipe nesta janela de transferências, porque com a chegada de Fred ele vai perder ainda mais espaço com a camisa atleticana. Nas últimas 5 partidas do Galo, Alexander só entrou no fim do jogo contra o Palmeiras, quando teve aí bons minutos na vitória fora de casa. O meio-campista tem treinado bem e sido relacionado para os jogos, mas não tem entrado em campo. O Alexander completou recentemente 1 ano da estreia dele pelo clube mineiro, né, no fim de julho. Ao todo, ele acumula 2 gols em 38 jogos com a camisa alvinegra. Nessa temporada, o jogador aí entrou em campo apenas 14 vezes. Ele foi contratado em meados de 2025 junto ao Al-Ahli da Arábia Saudita. chegou aí com um ativo com potencial de valorização no mercado da bola e também para ter sucesso esportivo. Mas aí teve um probleminha, ele conviveu com duas sérias lesões que impediram seu processo de consolidação aqui no Atlético. Ao todo foram 38 jogos e 2 gols. Bem, vamos falar então do... continuar falando do mercado, mas agora falar de mais chegadas que podem aí acontecer no Atlético nesta janela, né? Porque o Galo está bem preocupado com o zagueiro Lianco, que sofreu uma ruptura na fáscia plantar do pé esquerdo. O zagueiro aí havia deixado, né, a partida contra o Bragantino pela Copa Sul-Americana na última quarta-feira, com dores ali na região do pé, e foi substituído por Vitor Hugo ainda no primeiro tempo. A previsão dessa recuperação aí de fratura do zagueiro Lianco varia entre 1 mês e 1 mês e meio. Por outro lado, o Atlético comunicou aí que o também zagueiro Vitão está liberado pelo departamento médico após se recuperar de uma lesão muscular na panturrilha e reforçará o plantel de Barba Domingues. O Atlético está de olho no mercado e não descarta contratar um zagueiro nesta janela. Então quer dizer que o Galo está preocupado com essa situação de zagueiros, porque agora, querendo ou não, ele só tem Vitor Hugo, Juan Tressoldi e Vitão. Essas são as opções do Barba, né? Porque ele não conta ainda com Léo Duarte. Léo Duarte vem se recuperando da lesão e essas, por enquanto, são as opções do técnico Barba para escalar o seu time. Agora vamos falar então do jogo de amanhã, porque Atlético e Grêmio se enfrentam na Arena MRV pela 23ª rodada do Campeonato Brasileiro. O Galo, que ocupa a 11ª rodada, a 11ª colocação da classificação do Campeonato Brasileiro, com 29 pontos, enquanto o Grêmio é o 14º com 25. Então, com essas chegadas e com essas ausências, vamos ver quais são os jogadores disponíveis para o técnico Barba escalar o seu time de amanhã, que deve ter mudanças. O Atlético deve poupar amanhã contra o Grêmio para enfrentar com força total o Bragantino na próxima quarta-feira. Os goleiros são Everson, Gabriel Delfim, Pedro Cobra. Zagueiros, como eu já disse, Tressoldi, Vitor Hugo e Vitão. Os laterais, Natanael, Preciado, Renan Lodi e Pacini. Meio-campistas, Alexander, Maicon, Bernard, Igor Gomes, Reinier, Alan Franco, Tomás Pérez, Vitor Hugo, Cissé e Kevin Castanho. Kevin Castanho foi anunciado ontem e já está registrado no BID, pode atuar pelo Campeonato Brasileiro e também pela Copa do Brasil. Só não pode atuar pela Sul-Americana, porque o Atlético pode inscrever jogadores somente quando vai passando de fase. E os atacantes: Cacierra, Alan Minda, Cauã Soares, Coelho, Dudu e Thiago Borbas. O Thiago Borbas aí volta então a configurar entre os relacionados. De acordo com o Galo, 18 mil ingressos foram vendidos para a partida até o fim da tarde desta sexta-feira. Os preços dos ingressos aí para o duelo entre Galo e Tricolor partem de R$ 30,00 no setor Internorte para sócios Galo na Veia e de R$ 34,00 no setor Intersul para sócios do Plano Forte e Vingador. Com essas opções, vamos ver então quais são as prováveis escalações para a partida de amanhã. Começando, claro, pela equipe mandante, o Galo. O Galo pode ir a campo com Everson, Preciado, Juan Tressoldi, Vitor Hugo e Pacini ou Renan Lodi. No meio de campo, Alan Franco ou Tomás Pérez, Cissé, Vitor Hugo e Igor Gomes. No ataque, Alan Minda e Cacierra. Essa pode ser aí a escalação titular do técnico Eduardo Domingues. Agora, pelo lado tricolor, o Luiz Castro pode ir a campo da seguinte maneira: Everton no gol, Diego Caíto, Gustavo Martins, Wallace e Marlon. No meio de campo, Noriega, Nardone e Vila Sante. E no campo, no ataque, Amuzu, Pavon e Carlos Vinícius. Essa aí é a provável escalação do Grêmio. A zaga do Atlético tem que ficar muito atenta ao Carlos Vinícius, que é um excelente centroavante. A arbitragem de amanhã fica a cargo de Bruno Arleu de Araújo, do Rio de Janeiro, assistentes todos eles do Rio, Thiago Farinha e Rodrigo Correia, e o VAR fica a cargo de Thiago Duarte Peixoto, de São Paulo. Essa é o... quem vai comandar os donos do apito para a partida de amanhã. Tá certo, mestre? Tá falado. Esse foi o Boletim do Galo de hoje e eu volto segunda-feira no nosso Primeiras da TV e também aqui no Gigante do Ar.
0: Tá falado, Rodrigo. A gente aguarda 11 horas e 26 minutos e vamos falar ainda de Atlético, porque ontem, na abertura da 16ª rodada do Brasileirão Feminino, nós tivemos um jogo na Arena MRV. O Atlético venceu o Grêmio 2-0, gols da Anne Marabá e da Amália, e com este resultado o Atlético se livrou de qualquer risco de rebaixamento. O Atlético chega com essa vitória a 13ª colocação, né? Manteve-se na 13ª colocação com 16 pontos, mas já colocou 9 pontos de vantagem sobre o Vitória, que é o 17º, então não tem como mais ser alcançado pelo Vitória. O Vitória ainda joga na rodada, mas só pode chegar a 13 pontos, porque nós só temos mais duas rodadas, essa que começou ontem e a próxima. Então o Atlético não consegue chegar mais ao G8, pelo menos que era o primeiro objetivo do Atlético, se manter na Série A para o ano que vem. E já que eu falei de Atlético no futebol feminino, os outros dois representantes de Minas Gerais estarão em campo hoje, sábado. Perdão. O América, às 3 horas da tarde, enfrenta o Fluminense no Luso Brasileiro, lá no Rio de Janeiro. E às 6 horas da tarde, em Cuiabá, Misto e Cruzeiro. O América luta contra o rebaixamento. Neste momento, é o primeiro fora da zona de rebaixamento. Tem os mesmos 7 pontos do Vitória. O Vitória é o 17º. No Brasileirão Feminino, cai em 2. O América tem 7 pontos, 1 vitória, mesmo desempenho do Vitória, mas no saldo de gols leva pequena vantagem. O América tem um saldo negativo de 21 gols, enquanto o Vitória tem um saldo negativo de 25 gols. Se o América vencer hoje e o Vitória, porventura, não vencer, o Vitória vai jogar, vamos ver aqui, com o Bragantino, hoje às 5 horas da tarde, lá em Bragança Paulista. Virtualmente, o América escapa, porque ele iria a 10. Na última rodada, o Vitória só poderia chegar a 10 e, com essa diferença de 4 gols, dificilmente conseguiria tirar. E o Cruzeiro, que é o 8º colocado, hoje é a última equipe que está se classificando para a próxima etapa do Brasileirão Feminino, precisa vencer para subir até 3 posições e, na última rodada, administrar para não correr o risco de ficar fora da próxima etapa do Brasileirão. 11 horas e 29 minutos, pulou para 30, que gracinha. Vamos para o primeiro intervalo, na volta tem mais Primeiras Esportivas.
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0: Estamos de volta, 11 horas e 31 minutos. Primeiras esportivas deste sabadão, dia 15 de agosto. Deixa eu mandar um abraço aqui para um companheiro aqui da rádio que está completando mais um ano de vida hoje. O nosso querido Zé Carlos Figueiredo, fazendo aniversário hoje. E para minha comadre, a Roberta também. É, Roberta, o Wellington, comemorando lá o aniversário da comadre, lá mais um ano de vida. Parabéns a ambos. Mensagens aqui pelo 982992204. O nosso querido Fábio, de Governador Valadares. Um abraço, Fábio. Bom dia, ótimo programa de sábado. Pra cima deles, galão. Ótimo fim de semana pra todos. Obrigado, meu querido Fábio. Pra quem porventura ainda não sabe, durante a semana, de segunda a sexta, o Primeiras vai ao ar simultaneamente na tela da Rede Minas e aqui nas ondas da Rádio Inconfidência. E ao sábado a gente continua, aos sábados, vamos botar o plural certinho, a gente continua. Um abração para você, Fábio, muito obrigado pela participação. Muito bem, amanhã, domingo, 19h30, Arena Corinthians, tem Corinthians e Cruzeiro. As duas equipes que estão na Libertadores, vem de empates, né? O Cruzeiro empatou com o Flamengo na quarta-feira, 1-1 no Mineirão, e o Corinthians empatou em 0-0 com o Rosário Central lá em Rosário. Então, provável que tanto o Mister Arthur Jorge quanto o Fernando Diniz, treinadores respectivamente Cruzeiro e Corinthians, devam poupar jogadores com vistas aos jogos de volta no meio da semana que vem. Então, podemos ter novidade. E uma das novidades é a possibilidade da estreia do atacante Lúcio González. Lúcio González, que é uruguaio e que ainda não estreou no Cruzeiro. Mas, às 11 horas e 33 minutos, para explicar, para decupar todos os detalhes do Cruzeiro, quem chega é Pedro Rocha. Muito bom dia, Pedrão.
1: Muito bom dia, você ligado aqui na nossa rádio Inconfidência, chegando mais uma vez com o noticiário do Cruzeiro. Cruzeiro que amanhã tem um desafio importantíssimo contra o Corinthians, 19h30. Você acompanha aqui na nossa rádio Inconfidência todas as emoções desse jogo. Um jogo realmente muito importante, porque por mais que o Cruzeiro poupe vários titulares, esteja bem focado na equipe do Flamengo, é um jogo que o Cruzeiro pode inclusive seguir aí bem na tabela do brasileiro, pode seguir lutando para ficar de vez na zona que conseguiria a classificação para a Libertadores de maneira direta, e também um reencontro do Cruzeiro com Fernando Diniz. Lembrando que o Cruzeiro tem 33 pontos, mesma pontuação do Bahia, está à frente na situação de número de vitórias, e o Corinthians é o sétimo colocado, tem 32 pontos, apenas um atrás do Cruzeiro. Tem Fluminense e Palmeiras, o Atlético Paranaense já está um pouco mais escolado, e dependendo do que acontecer nesse Fluminense e Palmeiras, Fluminense até que durante essa semana demitiu o Luiz Ubeldia, o Cruzeiro pode aí, quem sabe, ser o quarto colocado no Brasileiro. Essa campanha de recuperação absurda na Série A com o Arthur Jorge. Eu falo tanto dessa situação de, o Cruzeiro vai entrar com uma equipe mesclada, com alguns jogadores de fora na partida de amanhã, porque todo mundo sabe, quarta-feira, 19h30, tem o Flamengo no Maracanã. Aqui no Mineirão a ida foi 1-1, então toda a atenção para esse jogo, mas o Arthur Jorge não deve fazer uma mudança tão radical no Cruzeiro. Se a gente for comparar, por exemplo, com o jogo contra a equipe do Mirassol, o Arthur Jorge, ele tirou alguns titulares, começou com o Zé Lucas, começou com o João Marcelo na zaga, começou com o Fagner naquela ocasião que estaria suspenso, consequentemente também com o Lucas Romero no meio de campo, mexeu um pouco no ataque. Então, fazendo um exercício de futurologia, considerando também os desfalques da partida contra o Flamengo, que no caso é só um desfalque, na verdade, que é só o Matheus Henrique que tomou o cartão amarelo contra a equipe rubro-negra pela Libertadores, tem o Kaique Kenji de desfalque no Brasileiro. Então a gente fazendo um exercício, o Otávio no gol. Fica a dúvida se ele vai dar alguns minutos para o Fagner ou se ele começa com o William. Há uma grande possibilidade que o Fagner seja titular lá no Maracanã. Na zaga, o João Marcelo joga. A dúvida é se joga ao lado do Fabrício Bruno ou do Jonathan Jesus, um dos zagueiros poupados. E o Vijalba novamente como lateral esquerdo do Cruzeiro. Aí então o sistema defensivo. Pensando no meio de campo, para esse jogo contra o Corinthians, talvez, eu acredito, que o Zé Lucas vá ganhar uma oportunidade. Ele não gosta de deixar jogadores muito tempo de fora, então o Romero, se não começar jogando, aí ganha alguns minutos. Então fica essa dúvida, o Romero ou o Matheus Henrique, aí o Zé Lucas seria o primeiro volante. Eu acredito que vai ou o Gerson ou o Matheus Pereira, um dos dois começa jogando. Pelo lado de campo, até seguindo uma lógica, o João Costa deve ganhar mais minutos. Talvez aí o Lúcio Rodrigues ou pelo lado ou como centroavante. Uma possível escalação do Bruno Rodrigues também não seria nenhum absurdo. E também o Felipe Moraes. E aí pensando umas 4 ou 5 alterações nesta equipe que enfrenta a equipe do Corinthians na comparação, evidentemente, do jogo contra a equipe do Flamengo. Lembrando que o Cruzeiro, inclusive, já está vendendo também os ingressos para o jogo contra o Flamengo no Mineirão, jogo do sábado que vem às 20h30 da noite. ingresso.cruzeiro.com.br. Tem aí uma possibilidade também, até uma informação importante, que o Neyser Villarreal, que ficou até quase um mês fora por causa dessa situação de desconforto muscular, teve um desgaste muscular, o colombiano do Cruzeiro. O Neyser treinou, pode ser que seja uma opção para enfrentar o Corinthians, mas eu acredito que, se for relacionado o Neyser, não seria aí titular nesse primeiro momento, até mesmo pela questão do ritmo abaixo também, da necessidade de ritmo que alguns jogadores precisam ter contra a equipe do Flamengo. Um detalhe importante, o Corinthians também, do Fernando Diniz, deve ter aí algumas alterações. Corinthians, que perdeu recentemente o Memphis Depay, perdeu também outros jogadores, mas vai dar uma mexida aí provavelmente, porque realmente tem o Rosário Central, empatou na Argentina, foi 0-0 o jogo na quinta-feira, teve um dia a mais de descanso durante a semana o Corinthians, tem um dia a mais de descanso também na próxima semana, só que pensando no jogo especificamente contra o Cruzeiro, tem menos tempo de recuperação que a equipe celeste. Então, um fato muito importante aí, vamos aguardar as definições desta equipe do Arthur Jorge. Lembrando que ontem, até ainda falando de brasileiro, até por causa também do sorteio dos jogos na Copa do Brasil, a CBF já desmembrou, inclusive, mais 2 rodadas, a rodada 25 e a rodada 26, a 25ª e a 26ª rodadas do Brasileirão. No sábado, dia 29 de agosto, inclusive num horário curioso, mas é compreensível porque é o jogo da Record e também da KZTV, do Premier. O Cruzeiro vai visitar o Vasco lá em São Januário, no Rio de Janeiro, às 9h20 da noite. E no dia 6 de setembro, um domingo, às 16h, horário que o torcedor gosta, Cruzeiro aí, se seguir nessa toada no Brasileiro, faz um confronto direto contra o Atlético Paranaense no Mineirão, às 16h. Se o Cruzeiro tiver avançado na Libertadores e ainda estiver na mesma faixa da tabela do Brasileiro, é um jogo que tende a receber mais de 50 mil torcedores, com certeza, esse jogo, domingo, 16h. Luta pelo G4 do Brasileiro, também véspera de feriado, 7 de setembro, enfim, um contexto muito bacana aí, quem sabe, Cruzeiro colocando um bom público nesta situação, nesse jogo importantíssimo contra o Atlético Paranaense. Trazendo então agora informações do feminino, hoje é um dia muito importante para o brasileiro feminino, para o Cruzeiro no brasileiro feminino, 16ª rodada. O Cruzeiro joga lá em Cuiabá, no Dutrinha, às 18h, pela 16ª rodada. Oitavo colocado, Cruzeiro, 24 pontos. Tá ali no limite para a classificação para as quartas de final. Precisa da vitória. Cruzeiro, então, tem um jogo muito importante. Tem o Flamengo ali na briga, o Fluminense também. Várias equipes brigando justamente com o Cruzeiro. Então, o Cruzeiro precisa de uma vitória contra a equipe do Misto do Mato Grosso. Jogo difícil para as cabulosas. Jogo difícil para a equipe do Jonas Urias. E o Cruzeiro, então, tendo essa situação no feminino e tendo também um jogo importante na base. Pega pela fase final, decagonal final do Mineiro Sub-20, o Nacional de Muriaé. Esse jogo lá no Soares de Azevedo, às 15h, um jogo importantíssimo para a equipe celeste. Então, vamos ver se o Cruzeiro consegue uma vitória importante. O Cruzeiro está na lanterna dessa fase aí do decagonal final do Mineiro Sub-20. Realmente um desempenho aquém, mas a gente compreende, vários jogadores também estão sendo utilizados no profissional. Só para voltar a falar do profissional, porque temos um jogo importante.

0: mais considerados na CBF também apitou Cruzeiro 0, Botafogo 1 no Mineirão. E agora então participa pela terceira vez de uma partida do Cruzeiro. O assistente número 1 é o Thiago Americano Labs de Santa Catarina. O assistente número 2, o Douglas Pagung do Espírito Santo. O Bruno Mota Correia do Rio de Janeiro é o quarto árbitro. E o VAR é o Paulo Renato Moreira da Silva Coelho lá do Rio de Janeiro, ou seja, arbitragem também definida para esse Corinthians e Cruzeiro. E reforçando o convite, hein? Amanhã a nossa rádio Inconfidência transmite às 7h30 da noite esse jogo que é lá na Neoquímica Arena, em São Paulo. O Cruzeiro viaja hoje, então, depois do treinamento, para a capital paulista. E aproveite, o jogo é do streaming do Prime Video. Aqui na Inconfidência também você pode ter as emoções desse jogo. Se você não tiver acesso ao streaming, então fica com a gente, acompanhe. Fique conosco e acompanhe tudo de Cruzeiro e Corinthians, Corinthians e Cruzeiro. Então é isso, um excelente fim de semana para vocês aí na bancada do Primeiras Esportivas. A gente volta na segunda, no Primeiras, na TV e também na rádio, na TV, na Rede Minas, evidentemente, e também na rádio Inconfidência. Um abraço, um excelente fim de semana, fiquem todos com Deus e até mais.
1: Valeu, meu caro Pedro, um grande abraço para você, até o retorno. 11h44, mais mensagens aqui, 982992204. Nosso querido Antonino Alberto Miranda, sempre muito gentil, muito atencioso conosco, nos cumprimentando, dizendo que está muito bom o programa, está especial, parabéns a todos. Ô Antonino, muito agradecido, um forte abraço para você e sempre muito gentil, muito atencioso conosco. Passa como Fábio, Antonino, 31, que é o código de área de Belo Horizonte, 982992204. Participe, a gente registra aqui com o maior prazer. 11h45, vou para mais um rápido intervalo, vou tomar uma água, tempo seco, todo mundo hidratando, principalmente aí, ó, cuidado, atenção redobrada com idosos, com crianças e com os animais, porque principalmente idoso acha que só tem que tomar água quando tá com sede. A sede não é um bom sinal. Ofereça água, idoso, criança, e vamos beber. E até porque do jeito que o ser humano bobo tá fazendo com a natureza, né? Deus permita que não, mas daqui a pouco a água cada vez mais vai ser um objeto, vai ser uma coisa rara. Então vamos beber água. Água é vida, literalmente. 11h46, mais um intervalo, na volta tem mais Primeiras Esportivas. 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

Estamos de volta, primeiras esportivas, 11 horas e 47 minutos. Agora vamos falar de Série B. A segunda divisão nacional do futebol masculino tem a 22ª rodada em curso. Começou ontem, 3 partidas. Lá em Campinas, a Ponte Preta empatou com o Náutico 1-1.

0: Brandão abriu o placar para a equipe de Campinas. Borassi empatou para os pernambucanos. Em São Bernardo do Campo, São Bernardo foi surpreendido pelo Botafogo de Ribeirão Preto. 1 a 0 para a equipe ribeirão-pretana. Gol de Patrick Brey, aquele mesmo aqui com passagens pelo futebol de Minas Gerais. E em Recife, na Ilha do Retiro, o Sport Recife venceu o Londrina por 2 a 1. Diego Hernandes abriu o marcador para a equipe pernambucana. O João Vitor empatou para os paranaenses, tudo ainda no primeiro tempo. E aos 43, também da primeira etapa, o Diego Hernandes novamente colocou números finais, placar Sport Recife 2, Londrina 1. Bom, a rodada segue hoje. São mais... vamos ver aqui. 4 jogos. Vamos a eles. 4 horas da tarde no Castelão, em Fortaleza, tem Ceará e Cuiabá. Também às 4 da tarde deste sábado, no Antônio Ascioli, em Goiânia, o Atlético Goianiense enfrenta o Vila Nova. Clássico local, mando de campo do Atlético Goianiense. 4 da tarde também em Criciúma, no Heriberto Rios, tem Criciúma e Goiás. Às 6:30 da noite, no estádio Alfredo Jaconi, em Caxias do Sul, lá na Serra Gaúcha, o Juventude recebe o Fortaleza. Amanhã, domingo, a conclusão da 22ª rodada do Brasileirão da Série B. No estádio Germano Krieger, em Ponta Grossa, interior do Paraná, o Operário enfrenta o Avaí. Esse jogo, às 11 horas da manhã. E às 6:30 da noite, fechando a rodada, no estádio Rei Pelé, em Maceió, tem CRB e Novo Horizontino. E no Independência, 6:30 da noite, o clássico, ou duelo, não acho que ainda seja um clássico, mas enfim, o duelo de mineiros na Série B. O América recebe o Atlético. Vamos passar aqui a classificação do Brasileirão da Série B, antes da gente chamar a Giovana com o noticiário do América. Criciúma lidera, 40 pontos. O Juventude é o segundo com 38. Pelo novo regulamento da Série B, os dois estariam classificados automaticamente para a Série A do ano que vem. Depois, do terceiro ao sexto, vai haver um quadrangular para definir os outros dois classificados. Neste momento, Fortaleza é o terceiro, tem 35 pontos, 10 vitórias e um saldo positivo de 4 gols. O Operário de Ponta Grossa, quarto colocado, também tem 35 pontos, também tem 10 vitórias, um saldo positivo de 1 gol. O Sport Recife, quinto colocado, com a vitória de ontem, chegou aos 35 pontos, mas ele tem apenas 8 vitórias. E o Vila Nova é o sexto colocado com 34 pontos. Quando adentra pelo gramado, nossa craque Juliana Moura, que daqui a pouco assume o comando da nave mãe. Sétimo colocado, Novo Horizontino, 33 pontos. CRB, o oitavo, 32, 9 vitórias e saldo zero de gols. O Goiás é o nono, 32 pontos, 9 vitórias e saldo negativo de 4 gols. O Atlético Goianiense é o décimo, também com 32 pontos, entretanto, com 8 vitórias. Quando Reginaldo aponta ali na ponta do estúdio, faz o quê, Tânia? 5 minutos. Então vamos lá. O Atlético, São João del Rei, é o 11º, tem 31 pontos. O São Bernardo, que já liderou o campeonato, é o 12º com 38 vitórias, saldo positivo de 6 gols. O Náutico, 14º. Aliás, antes tem o 13º, Botafogo de Ribeirão Preto, 30 pontos, 8 vitórias e saldo positivo de 5 gols. O Náutico, 14º, tem 27. Cuiabá, 15º, 26. Ceará, 16º, 25 pontos. Londrina abre o Z4, 17º, 20 pontos, 5 vitórias, saldo negativo de 6 gols. O Avaí, 18º, perdão, tem 20 pontos, 5 vitórias e um saldo negativo de 7 gols. O América, 19º, tem 11 pontos e a lanterna é da Ponte Preta com 10 pontos. A Giovana Calmon volta agora para falar do Coelhão. Chega mais de novo aí, Giovana. Prazer em ouvi-la de novo.
1: Fala, galera do Primeiras Esportivas, tô de volta agora pra falar do América. Esse fim de semana tem Coelho em campo pela Série B. Amanhã tem Clássico Mineiro, América e Atlético na Arena Independência. A bola vai rolar a partir de 6:30 da noite e lembrando a você, torcedor do América ou torcedor do Esquadrão de Aço, ainda dá tempo de adquirir o seu ingresso pra esse jogo. Entradas a partir de R$15. Uma semana de notícias boas no CT Lana Drummond. A última atividade do Coelho rolando hoje e o volante Felipe Amaral está trabalhando normalmente. Ele que sofreu um choque de cabeça, uma concussão no jogo contra o Botafogo de Ribeirão Preto, na rodada passada em que o América saiu derrotado por 2-1. Então, após cumprir a quarentena imposta pela FIFA e pela CBF de 5 dias, Felipe Amaral ontem treinou pela primeira vez e está trabalhando normalmente. Essa é uma preocupação a menos para o técnico Humberto Louser para esse jogo de amanhã. Até porque o Felipe Amaral é o jogador de linha que mais atuou pelo Coelhão na Série B. Esteve em 21 dos 22 jogos que o América já disputou na competição. E então, não deve ser problema para o jogo de domingo contra o Esquadrão de Aço. As atenções do departamento médico estão voltadas ainda para o Alex Silva, lateral direito, e para o seu reserva, o Fábio, que ainda nem estreou. Os dois estão em processo de transição física. O Alex se recuperando de dores no pubis e o Fábio de lesão muscular na coxa. Os dois talvez podem ter condições físicas de serem, no mínimo, relacionados para o jogo de amanhã. Enquanto isso, Felipe Daora, jogador do Sub-20 do América, segue trabalhando como titular. Lembrando que os jogos desta rodada se iniciaram ontem e o América começou na 19ª colocação, ou seja, vice-lanterna, com 11 pontos. Coelho segue a 14 pontos do primeiro time fora da zona, que é o Ceará. Falando agora do time feminino do América, as espartanas entram em campo hoje, às 3 horas da tarde, pela 16ª rodada do Brasileirão Feminino. O Coelho encara o Fluminense no estádio Luso Brasileiro. E nesta segunda-feira, dia 17, o América Sub-20 enfrenta o Betim, às 3 horas da tarde, no CT Lana Drummond, pela 5ª rodada do decagonal final do Campeonato Mineiro da categoria. Tá falado, pessoal? E eu vou ficando por aqui. Fui!
0: Muito bem, 11 horas e 55 minutos, recebendo aqui prazerosamente ela que ocupou brilhantemente esse microfone com tanta competência e está nos visitando aqui. Muito bom dia, Desirê Miranda, que prazer ouvi-la novamente aqui no Gigante do Ar.
2: Ei, Toscano, bom dia para você e para os ouvintes, saudade de vocês.
0: Coisa boa, nossa querida Desirê, que durante muitos anos abrilhantou aqui a Rádio Inconfidência e a Rede Minas também, hoje está lá no Sistema Globo, hoje brilhantemente também dando sequência à carreira. Volte sempre a casa e os microfones continuam sendo seus.
2: Saudade de todos os ouvintes, um beijo para vocês.
0: Valeu! E às 11 horas e 55 minutos, registrando aqui mais uma participação do nosso querido Antônio Marcos de Nova Lima, ouvindo a gente no som do motorrádio. Ele mandou a foto aqui. Que beleza de equipamento, hein, Antônio Marcos? E tá ouvindo pelo AM880 dizendo, vamos Galo! E vamos Galo, a gente também tá indo. Hoje tem Uberlândia e CSA lá em Maceió, 5 horas da tarde, jogo de volta da Série D. O Uberlândia venceu semana passada 1-0, se empatar hoje, está garantido na sequência da Série D e já confirma a vaga para a Série C do ano que vem. Boa sorte ao periquito uberlandense. Final do Primeiras Esportivas deste sábado, 15 de agosto, com reportagens de Giovana Calmon, Rodrigo Arruda e Pedro Rocha. Equipe técnica Rodrigo Carlos Ferreira, Tânia Alves e Dagmar Fonseca. Produção e apresentação José Augusto Toscano. Mais esportes durante a programação e hoje sábado, a partir das 5 horas da tarde, de Sete Lagoas, Democrata e Vila Nova, é a finalíssima do Mineiro do Módulo 2. E amanhã, domingo, a partir das 3:30 da tarde, da Arena MRV, Atlético e Grêmio, e a partir das 7 da noite, de São Paulo, Corinthians e Cruzeiro, os dois, óbvio, pelo Brasileirão da Série A. Fica agora com o repórter em confidência, primeiras voltas, segunda, Amplexus e Ósculos.

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1: Terremoto deixa mais de 30 mortos na Indonésia. As informações são de Luísa Ramos, da Rádio França Internacional.
2: A Indonésia contabiliza os estragos provocados pelo forte terremoto de magnitude 7.7 que atingiu, na madrugada deste sábado, a Ilha das Flores, no leste do país. Pelo menos 38 pessoas morreram, quase o dobro das 20 vítimas informadas anteriormente. Outras duas pessoas estão gravemente feridas, 11 tiveram ferimentos leves. As autoridades alertam que o número de vítimas pode aumentar, porque os socorristas ainda não conseguiram chegar a algumas das áreas mais afetadas. Deslizamentos de terra bloquearam estradas e interromperam as comunicações na região de Najakeo, próximo ao epicentro. Equipes de resgate preparam o envio de helicópteros e uma aeronave para reforçar as buscas nas áreas afetadas. Cerca de 2 mil moradores foram retirados de áreas de risco, casas e prédios foram danificados e houve cortes de energia elétrica. O terremoto também provocou um alerta de tsunami, mas foi posteriormente suspenso pelas autoridades. Localizada no chamado Círculo do Fogo do Pacífico, a Indonésia está entre as regiões de maior atividade sísmica do planeta. Pelo menos 7 pessoas morreram e 3 ficaram feridas após um ataque aéreo israelense contra uma residência na vila de Ansar, no sul do Líbano, segundo a agência estatal ANI. O bombardeio destruiu a casa atingida e representa o episódio mais grave desde a trégua firmada em junho entre Israel e o Hezbollah. Enquanto isso, a tensão entre Estados Unidos e Irã continua elevada. O presidente Donald Trump afirmou que, após derrotar o Irã, declararia o Estreito de Hormuz território dos Estados Unidos. Teherã reagiu imediatamente, afirmando que a passagem estratégica é e continuará sendo iraniana. O ranking de Xangai, uma das principais referências internacionais de excelência universitária, divulgou sua edição de 2026 hoje, na qual a USP segue como a instituição brasileira e latino-americana mais bem colocada e continua entre as 150 melhores do mundo. Na França, a Universidade Paris-Saclay manteve a 13ª posição global e segue como a primeira instituição fora do eixo Estados Unidos-Reino Unido a figurar no ranking. No top 3 permanecem as instituições Harvard, Stanford e o MIT. As britânicas Cambridge e Oxford ocupam, respectivamente, a 4ª e a 7ª posições.
1: Repórter Inconfidência, redação e apresentação, Marcos Tadeu.
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5: E aí, como vai você? Tudo bacana? Tudo bem? Bom sábado, bom final de semana, bom samba! Tá começando agora pela Brasileiríssima, com programação musical de Flávio Henrique Silveira. Eu sou Everton Gontijo e para abrir o samba de hoje tem Clara Nunes.

0: Arthur Pádua, é melhor ficar assim, de Arthur Pádua. Cartola, amor proibido, de Cartola. Leci Brandão, as coisas que mamãe me ensinou, de Leci Brandão. E Zé Maurício, Clara Nunes, na linha do mar, de Paulinho da Viola.
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0: O samba, na sua mais ampla tradução, Martinho da Vila.

0: Samba de Raiz Só Pra Contrariar, de Almir Guineto e Sombrinha, Dona Ivone Lara, Cantei Só Pra Distrair, de Hélio dos Santos, Zé da Guiomar, Carta na Manga, de Sérgio Atim, Martinalha, As Mariposas, de Adoniran Barbosa, Martinho da Vila, Amor Não É Brinquedo, de Martinho da Vila e Candeia.
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3: Olá! Três equipes do futebol mineiro estarão em campo na tarde deste sábado pelo Campeonato Brasileiro de Futebol. São duas pelo Brasileirão Feminino da Série A e uma pela Série D masculina. As partidas são as seguintes. Pela primeira divisão feminina, daqui a pouco, às 3 horas, o Fluminense recebe o América no estádio Luso Brasileiro, no Rio de Janeiro. E às 6, em Cuiabá, medem forças Misto e Cruzeiro. E pelo Brasileirão masculino da quarta divisão, em Maceió, às 5 da tarde, o CSA anfitriona Uberlândia pelo retorno das quartas de final da competição. No jogo de ida, na semana passada em Uberlândia, o time da casa venceu por 1-0 e hoje joga por um empate para se classificar à semifinal e garantir uma das 4 vagas de acesso à Série C do ano que vem. Do Departamento de Esportes da Rádio Inconfidência, José Augusto Toscano.
0: Meio-dia e 28.
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0: Boa tarde para você, bom fim de semana. Até às 2 horas, o Samba Bate Outra Vez. Jovelina Pérola Negra. Deixa com...

0: Manu Dias, Pra Curar Meu Padecer, de Luiz Carvalhais e Fábio Martins. João Nogueira, Maria Rita, de Luiz Grande. Riachão, Vá Morar com o Diabo, de Riachão. Jovelina, Pérola Negra, Pagode no Cerrado, de Zeca Pagodinho e Marquinho Pagodeiro.
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0: Brasileiríssima no samba, Zequete.

0: Tereza Cristina e Grupo Semente, Quando Bate uma Saudade, de Paulinho da Viola. Thelmo Lins, Pastel de Angu, de Thelmo Lins. Grupo Arranco, de Varsóvia, Badejo ou Badejo, de Ronaldo Barcelos e Charles André. Zequete Mascarada, de Zequete e Elton Medeiros.
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2: Agora faltam 5 para uma.
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2: Estamos de volta pela Brasileiríssima e vamos até as duas horas com O Samba Bate Outra Vez. Elisete Cardoso e Ciro Monteiro.

0: Carnaval do ano de 1988, Vila Isabel, que zomba a festa da raça de Rodolfo, Jonas e Luiz Carlos da Vila, Fernando Bento, quantos mais, de Tiago Delegado e Ricardo Nazar, Maria Betânia e Xande de Pilares, cria da comunidade de Xande e Serginho Meriti, Elisete Cardoso e Ciro Monteiro, Quando Eu Penso na Bahia, de Ari Barroso.
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0: O samba na sua mais ampla tradução, Candeia.

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0: Adriana Araújo e Sérgio Pererê, Povo Negro, Raça Zumbi de Dona Elisa, Fabiana Cosa, O Samba é Meu Dom de Wilson das Neves e Paulo César Pinheiro, Candeia, Luz da Inspiração de Candeia. 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
8: Há 5 décadas, a chegada de grandes indústrias italianas ajudou a transformar Minas Gerais em um dos principais polos industriais do país. Para marcar essa trajetória de desenvolvimento, inovação e geração de oportunidades, a 17ª Festa Tradicional Italiana, promovida pela Associação de Cultura Ítalo-Brasileira de Minas Gerais, a ACIBRA-MG, terá como tema os 50 anos das indústrias italianas no estado. O evento vai reunir gastronomia típica, com pratos que fazem parte da herança cultural trazida pelos imigrantes italianos, apresentações musicais e atrações para todas as idades. Anote aí, domingo, dia 16 de agosto, das 10 da manhã às 8 da noite, na Praça da Savassi, em BH. A entrada é gratuita, mediante retirada de ingressos pela plataforma Simpla. Como ação solidária, a organização convida o público a doar 1 quilo de alimento não perecível, que será destinado às instituições assistidas pela ACIBRA-MG. Eu sou o Pedro Henrique Vieira e essa foi mais uma edição do Plug. Nos trabalhos técnicos, Washington Bittencourt.
0: 1h29.
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0: Aproveite o seu final de semana. Essa é a brasileiríssima O Samba Bate Outra Vez, Wilson Moreira e Ney Lopes.

0: Elza Soares, Artigo Nacional, de Wilson Batista e Germano Augusto. Dorina, Estrela de Madureira, de Assir Cardoso e Pimentel. Wilson Moreira e Ney Lopes, Gostoso Veneno, de Wilson e Ney.
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0: Você está na 100,9 Brasileiríssima. Carlos Cachaça.

0: Roberto Ribeiro, Não Vai Não, de Arlindo Cruz e Marquinhos PQD, Céu, Teimosa, de Antônio Carlos e Jocafe, Marina Gomes, O Samba é Meu Guia, de Dé Lucas e Heleno Augusto, Carlos Cachaça, Não Quero Mais Amar a Ninguém, de Zé da Zilda, Cartola e Carlos Cachaça. Chegamos ao final do Samba que Bate Outra Vez, amanhã ao meio-dia. Continue na Brasileiríssima, ouvindo o melhor da MPB. Bom final de semana para você.
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3: Dando continuidade às obras da linha 1 do sistema metroviário de Belo Horizonte, o metrô terá seu funcionamento alterado entre segunda e sexta-feira da semana que vem. De 17 a 21 de agosto, o intervalo entre os trens será de 18 minutos após as 8 da noite. Nas estações Valdomiro Lobo e Floramar, os trens passarão em uma só via de 8 às 11 da noite e será necessário que os clientes verifiquem a direção da composição antes do embarque. Vale ainda destacar que não haverá baldeação. Propaganda eleitoral começa neste domingo. A reportagem é de Daniela Longuinho.
4: A partir deste domingo, candidatos já podem pedir votos, fazer transmissões pela internet e organizar comícios. Com a abertura do período de propaganda eleitoral, não só os candidatos, mas também os eleitores devem estar atentos às regras da Justiça Eleitoral. Segundo o TSE, os eleitores podem fazer com moderação propaganda eleitoral em favor de seus candidatos, que vão disputar o pleito deste ano. Quem desejar colar adesivos em carros, bicicletas, motocicletas ou janelas de casa precisa respeitar o limite de até 0,5 metro quadrado. A divulgação deve ser espontânea. Não se pode receber dinheiro para exibir propaganda eleitoral. Para veicular peças publicitárias em bens particulares, também é proibido receber qualquer tipo de pagamento em troca de espaço para essa finalidade. Veículos cadastrados nos aplicativos de mobilidade urbana, como Uber e 99, não podem trafegar portando adesivos de candidatos. De acordo com o TSE, para efeitos legais, os carros de aplicativos são considerados de uso comum e, nesse caso, estão proibidos de veicular propaganda política de qualquer natureza. A mesma regra vale para os táxis, que são concessões públicas. Nas redes sociais, apesar de ser livre a manifestação de pensamento, a legislação eleitoral, civil e criminal prevê limitações e punições em caso de ofensa à honra ou à imagem de candidatos, partidos, federações ou coligações, ou de divulgação de fatos sabidamente inverídicos. No dia da eleição, os eleitores podem usar broches, adesivos, bandeiras, camisetas do seu candidato de forma individual e silenciosa. É proibido fazer boca de urna e aglomerações com roupas padronizadas. Os eleitores também podem denunciar irregularidades no processo eleitoral, como compra de votos, uso da máquina pública e propaganda ilegal. Possíveis irregularidades na propaganda eleitoral poderão ser encaminhadas por meio do aplicativo Pardal, do TSE. Ele é gratuito e está disponível para smartphones e tablets nas plataformas Google Play e App Store. Da Rádio Nacional em Brasília, Daniela Longuinho.
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Olá, uma ótima tarde. Muito obrigada pela sua audiência. Seja bem-vindo, bem-vinda. Está começando mais uma edição do programa 100,9 Minutos de Música. Eu sou Valesca Falsi, a programação é do Wilson De Lucas, trabalhos técnicos de Washington Bittencourt. Este programa vai ao ar todos os finais de semana, de 2 às 4 da tarde, tocando músicas com pouquíssimos intervalos comerciais. E vamos abrir então nosso programa de hoje com Ana Carolina, Nada Pra Mim.

0: Acabamos de ouvir Ana Vitória, Agora Eu Quero Ir, de Tiago York e Ana Vitória. Skank com Negra Li, Ainda Gosto Dela, a música do Nando Reis e do Chico Amaral. A primeira foi Péricles e Nando Reis, Na Estrada, música do Nando, da Marisa Monte e do Carlinhos Brown. Vamos para um rápido intervalo, daqui a pouquinho tem mais 100,9 minutos de música.
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0: Estamos de volta aqui com 100,9 minutos de música, este programa aqui da Rede Inconfidência de Rádio, que toca mais músicas com poucos intervalos comerciais. Agora tem Balara e Jorge Vercillo.

0: Legião Urbana, Índios, música do Renato Russo, Marina Lima, Para um Amor no Recife, de Paulinho da Viola. Paulo Miklos, Não Existe Amor em SP, a música é do Criolo. Agora temos mais um rápido intervalo, daqui a pouquinho eu tô de volta com este programa que toca para você muitas músicas com poucos intervalos comerciais. Até já!
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2: Faltam 5 para as 3. Não fique parado. 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
2: Obrigada pela sua audiência, você está ligado aqui na rede Inconfidência de Rádio, AM 880, FM 100,9. Também estamos na internet no inconfidencia.com.br. Vamos juntos até às 4, tocando muitas músicas com poucos intervalos comerciais. Agora a gente ouve Patrícia Marques cantando com o Seu Jorge.

0: Daniel Carlo Magno, Assim Que Se Faz, a música dele, Kid Abelha, Os Outros, de Leone, Ana Gabriela, Céu Azul, música do Chorão. E agora temos mais um intervalinho rapidinho e eu já volto com mais músicas pra você.
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4: Olá, Democrata e Vila Nova fazem daqui a pouco o segundo e derradeiro jogo entre eles pela finalíssima do Campeonato Mineiro de Futebol Masculino do Módulo 2. Às 17h, no estádio Joaquim Henrique Nogueira, a Arena do Jacaré, em Sete Lagoas, o Alvirrubro Sete Lagoano anfitriona o Alvirrubro Nova Limense. Na partida de ida, quarta-feira passada em Nova Lima, o Democrata venceu por 1-0. Sendo assim, conquista o título logo mais com um empate. Lembrando que ambas as equipes já garantiram acesso à primeira divisão do futebol de Minas Gerais no ano que vem. 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
0: Você está ouvindo 100,9 Minutos de Música, um programa aqui da Rede Inconfidência de Rádio que toca muitas músicas com poucos intervalos comerciais. Vamos ouvir agora o Zeca Baleiro com Amanhã, Talvez. Música.

0: Essa foi Lineker com Charme, a música da Lineker Nave Fejuca. Lulu Santos, Casa. Vitor Clay, Adrenalizou. E agora, o nosso programa de hoje, 100,9 minutos de música, fica por aqui. Eu sou Valesca Falsi, agradeço a sua companhia. Estou aqui todos os sábados, de 2 às 4 da tarde, tocando muitas músicas com poucos intervalos comerciais. Obrigada pela sua audiência. A programação que você ouviu é do Wilson De Lucas, trabalhos técnicos de Agnaldo Silva e Washington Bittencourt. Muito obrigada, uma ótima tarde para você e até a próxima.
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1: Tudo pronto para mais uma virada cultural de Belo Horizonte. Alceu Valença e Jorge Aragão estão entre as principais atrações desta edição, que será realizada das 7 da noite no dia 29 de agosto, num sábado, às 7 da noite no dia 30, no domingo. Ou seja, serão 24 horas ininterruptas de programação gratuita. A ideia do evento deste ano é ampliar a ocupação do Hipercentro. Portanto, haverá atrações em espaços como a Praça da Estação, Rua da Bahia, Avenida Amazonas, Guaicurus, Viaduto Santa Teresa, Parque Municipal, Mercado das Flores e Teatro Francisco Nunes. A programação completa da Virada Cultural de BH 2026 você encontra no portal da PBH. E mais uma notícia boa, dessa vez para quem ama rock internacional da melhor qualidade. O Foo Fighters, banda do eterno baterista do Nirvana, Dave Grohl, estará de volta ao Brasil em 2027 e já anunciou duas apresentações no país da Takeover Tour 2027. A melhor parte vem agora. Os shows acontecem no dia 18 de fevereiro em Belo Horizonte, na Arena MRV, e no dia 20 de fevereiro em São Paulo, no Morumbis. As apresentações contam também com a cantora Karen Dió e a banda paulistana Deb and the Mentals, como convidadas especiais. A venda para o público geral começa no dia 20 e os ingressos custam entre R$ 280 e R$ 1.180 pelo site ticketmaster.com.br. E já que estamos falando de rock, hoje temos o Pop Rock em Confidência a partir das 8 da noite aqui na 100,9 FM e no AM 880. O entrevistado, aliás, entrevistados de hoje são os músicos de primeira linha da Orquestra Mineira de Rock, que até ficaram para umas sessions muito legal nos nossos estúdios. Então, eu te espero por lá. Repórter Inconfidência, redação e apresentação, Marcos Tadeu.
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2: 4 horas.
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7: Ótima tarde, ótimo sábado para você ligado aqui na rede Inconfidência M880 FM 100,9. Eu sou o Júnior de Castro e agora você fica comigo e com o melhor da música de vinil até as 6 horas da noite. Abrindo o programa de hoje, a banda Capital e

0: Tocamos pra você Blitz Weekend, do Evandro Mesquita e do Ricardo Barreto, Os Paralamas do Sucesso, Cinema Mudo, Nepal, e eu, a primeira, foi com Capital Inicial, Música Urbana.
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0: E a gente continua com rock, agora tem Kid Abelha, Grande Hotel.

0: Kiko Zambianchi, primeiros erros na rede Inconfidência. Os mineiros do Jota Quest, Fácil, Toquinho, Ao Que Vai Chegar. Essa é uma composição do Toquinho e do Mutinho. E ouvimos ainda Kid Abelha, Grande Hotel, da Paula Toller, do Jorge Israel e do Luiz Farias.
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2: Está chegando ao fim a temporada de A Alma Boa de Setsuan, espetáculo escrito por Bertolt Brecht e que ganhou uma versão contemporânea nas mãos do ator mineiro Leonardo Fernandes. A montagem dialoga com questões permanentes da experiência humana, como as relações de poder, a desigualdade, a exploração, o dinheiro como mediador das relações sociais e os limites da ética diante da necessidade. Afinal, é possível permanecer bom em um mundo corrompido? É a pergunta que fica. Com 12 artistas em cena, entre atores e músicos que executam a trilha sonora ao vivo, A Alma Boa de Setsuan fica em cartaz no Centro Cultural Banco do Brasil até 17 de agosto, com sessões de sexta a segunda às 8 da noite. Os ingressos custam R$ 30,00 a inteira e estão à venda pelo site ou na bilheteria física do CCBB. Eu sou o Pedro Henrique Vieira e essa foi mais uma edição do Plug. Nos trabalhos técnicos, Washington Bittencourt.
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3: Voltamos no nosso Radiola. Excelente sábado para você. Agora tem mais mineiro por aqui, a banda 14 Bis.

0: Te amo, Brasília. Você ouviu Alceu Valença. Guilherme Arantes cantou Deixa Chover. Gangue 90 e as Absurdettes, Telefone, do Júlio César Barroso. E 14 Bis, Todo Azul do Mar. Essa música é do Ronaldo Bastos.
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0: Divina Comédia Humana. Você ouve Belchior.

0: Brasileiríssima e no Gigante do Ar, você ouviu Engenheiros do Havaí, Toda Forma de Poder, do Humberto Gessinger, Dalto, Muito Estranho, do Dalto e do Rabelo, e ouvimos também Belchior, Divina Comédia Humana.
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0: 5 horas.
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0: Ótimo sábado, ótima tarde para você, sempre ligado aqui na rede Inconfidência de Rádio. Júnior de Castro com você e a gente segue até às 6 da noite. Agora tem Fagner.

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1: Muitas oportunidades, chutou de todos os ângulos possíveis no primeiro jogo. Felipe agora precisa vir pra cima, precisa colocar muita velocidade, força física dentro dessa partida para tentar fazer esse 1-0 o quanto antes. A equipe do Democrata, que não é boba nem nada, possivelmente fechar um pouco mais e usar as velocidades. As alas da equipe do Democrata têm essa característica, o Wellington e o William Mococa, com toda certeza vai ser a válvula de escape.
2: E para o Democrata, já está resolvido? Vai ficar ali só esperando? Como é que faz, Samuel?
1: Impossível, né, Felipe? Não tem como. Quem fica esperando abre oportunidade. O medo de ganhar traz a derrota para si. Então precisa sair, precisa tentar jogar também. Buscar o erro adversário. Eu falei muito sobre o time do Vila no jogo passado ficar afoito para tentar resolver o quanto antes. E quem sabe nessa partida, caso aconteça de novo, Felipe, é a hora do Democrata castigar. Tem que ir pro campo de ataque. Se ficar só esperando, acho que a gente pode falar que no futebol a bola pune.
2: Meu filho. Disse tudo. E vice-versa também, tá certo. A bola vai rolar na Arena do Jacaré daqui a pouco. Tá aguardando ali o Daniel da Cunha, ajustando os últimos detalhes antes de autorizar aí a saída de bola. Quem vai dar a saída é o Vila Nova nesse primeiro tempo. Estamos ao vivo também aqui na Rede Minas de televisão, você acompanhando essa decisão do Mineiro Módulo 2 2026. Chegou ao fim a jornada, mas ainda em aberto os últimos 90 minutos essa decisão, as equipes rumo à primeira divisão do Campeonato Mineiro. O Vila e o Democrata estarão lá em 2027. E você já vai seguindo, deixa o like, ative as notificações, porque começa, tá valendo a decisão aqui na tela da TV FMF e também na Rede Minas. Vamos juntos, Democrata de Sete Lagoas e Vila Nova. É o Vila quem deu a saída, a bola dominada na zaga, o Pedro Rosa faz o recuo, chama o Wallace para jogar, são os primeiros movimentos, as duas equipes buscando o título do Módulo 2 2026. O Vila parte para o ataque, a bola dominada na meiuca, o passe do Pedro, mais à direita para o Lucas, faz o lançamento para o campo de ataque, tentava a jogada mais à direita, a marcação ali da zaga é do Democrata, a bola acaba saindo, lateral já cobrado, tenta organizar, tenta fazer o domínio, o Vila que precisa da vitória, precisa de 2 gols de diferença no tempo regulamentar para garantir o título. A vitória simples do Vila leva a decisão para os pênaltis e o Democrata precisa apenas de um empate para se sagrar campeão do Módulo 2 2026. É do Vila, pela esquerda, a zaga do Democrata afasta um Tyler. A bola vai para fora, o lateral já cobrado. Pela esquerda ali o Luiz Felipe faz o domínio, manda a bola mais para o meio. O Vila parte para o ataque. Tentava a tabela, de novo o Pedro Rosa recebeu, abertura com o Lucas. O Pedro recebe mais uma vez, levanta a cabeça, procura a melhor opção, tenta o Vila. A bola de lado, Lucas de novo, lançamento para a área. Lá do outro lado recebeu Marcílio na linha de fundo, veio o cruzamento da primeira trave, afastou esquisito. A bola acaba saindo, é escanteio. Tentou cortar a zaga do Democrata. Parece que é o Rodrigo Santos, né? Se eu não me engano, ele foi fazer o corte, a bola pegou um efeito, foi para trás, é escanteio. Tá vendo aí de novo no detalhe, no cruzamento do Marcílio. A zaga mandou a bola para escanteio. Vem para a cobrança ali o Luiz Felipe, junto a ele o Marcílio. Atualizada a cobrança, vem o Luiz Felipe na perna direita, na primeira trave, o corte da zaga. A bola sai, mais uma vez, lateral para o Vila, que se mantém no campo de ataque. O Marcílio pega a bola, espera alguém chegar próximo ali, o Gabriel Falcão está pela esquerda ali com a 7. Marcílio manda mais à frente, tenta o giro. Fez o domínio o Adiel, a bola acabou voltando na disputa pela beirada do campo, melhor para o Vila, que consegue mais um arremesso lateral. De novo o Marcílio. Tempo vai passando, vamos chegar a 3 minutos dessa primeira etapa 0-0. No agregado tá assim, ó, 1 para o Democrata, 0 para o Vila. É a cobrança do lateral, bola para a área. Afasta a zaga, sobra o Vila Nova. Tentativa mais uma vez ali. A bola tocada para o meio, chegou para cortar o Fernandinho. Camisa 8 do Democrata, afasta e é lateral mais um para o Vila, que se mantém no campo de ataque. Cobrança do lateral feita, bola para a zaga. Teve o domínio ali do Pedro Rosa. Agora sim, agora o Pedro Rosa com a 4 pela esquerda da zaga do Vila. Mais à frente, vem a troca de passes. A bola volta com camisa 5, o Pedro. Para tentar mais jogada para o Vila. Vem o lançamento na ponta esquerda. Recebeu de novo o Marcílio. Vai para cima da marcação. A arbitragem está acusando ali o toque de mão do Marcílio. Jogo parado e a volta para o Vila, ô Samuel.
1: Primeira boa chegada do Vila já acontece na primeira etapa, Felipe. Começa a construir com certa pressa. E agora é o tempo do Democrata dar aquela respirada. Ainda não conseguiu ficar com a posse de bola. Pode ser agora, quem sabe, na bola alçada lá para o campo de ataque na disputa, tentar levar o primeiro perigo do Democrata na partida.
2: O Douglas, o goleirão do Democrata, manda a bola para frente. Afasta a zaga do Vila. Ele não bate, rebate, não perde ganho. Melhor para o Vila que mantém a posse da bola. Marcílio. Do jeito que deu, ele afasta. A bola vai voltar de novo com o Douglas Baldini para fazer o domínio e sair jogando para a equipe do Democrata. Mais à direita com o Tainer. Ele faz o domínio. Manda mais à frente. É para sair jogando o Jacaré. A bola chega para o Pedro Rodrigues. Ele faz a pinta. Vem a camisa 10 para cima da marcação. Chegando pela direita, deu o bote. Na verdade, ali quem estava com a 10 era o Riquelmo. É, ele fez o corte ali, o Marcílio. Camisa 6, o Vila. O Riquelmo. Essa cabeleira aí, ó, característica desde os tempos de Cruzeiro aí, camisa 10 do Democrata, no detalhe aí, ó, derrubado, a falta marcada, e vai ser um jogo assim, né, Samuel? Muitas faltas, vai ser muito pegado, como tem sido o módulo 2, sempre resolvido no detalhe, por isso muita atenção das duas equipes.
1: Tem que ser assim, é papo de final agora, Felipe. Não pode dar brecha, não pode ter espaço para poder o outro time criar. E vai ser bem paralisado. Imagino que as duas equipes fazendo esse tipo de falta para não deixar ainda mais um jogador como o Riquelme ficar costurando dentro da defesa.
2: E vem para a cobrança. A bola para a área do Vila, o desvio ali na cobrança do Emerson. Sobrou na boa para a defesa do Wallace. Abraçar mais uma vez todo mundo ligado aqui. Sempre legal demais a participação da galera. Que realmente a transmissão fica boa mesmo. Quando você chega e participa, deixa o seu like, se inscreve, ativa as notificações aí. Você fica sempre por dentro de tudo que rola aqui na TV FMF. Recupera mais uma vez. Tenta a jogada Wellington. Ele para o Vinícius. E é o Democrata que tenta partir para o ataque. Lançamento na ponta direita. Chegou pro domínio do William Mococa. Emerson. Abertura na esquerda. Vai chegar pro domínio do Vinícius.

0: lateral para a equipe do Vila. Quase 7 minutos. Mais uma vez aí, abraçando todo mundo ligado. Agora com mais calma aqui, abraçando a Eloá, o Nicolas, que está na torcida pelo Vila. Tem também a Eloá aqui na torcida pelo Adiel Adigol. Legal demais a sua participação. Continue assim, meu filho. Abraçando também meu amigo Matheus Ferreira. Valeu demais, mano. Sempre bom a galera acompanhando aqui no YouTube, na TV FMF. E o pessoal também, a galera, claro, que acompanha através da Rede Minas de televisão. Tem a falta pro Vila Nova. Entrar agora essa bola para a área do Democrata ali, Samuel. Tá um pouco longe, né?
1: Se tem pé de chumbo, vai no gol, né, Felipe? Mas a expectativa é de bola, de jogada ensaiada. É, expectativa de bola na área. Tem dois jogadores muito grandes, Bruninho e Adiel, fora os zagueiros. Tem o Lucão pelo lado direito, que também tem uma certa altura. E o Luiz Felipe em todas as bolas paradas.
0: Tá preparado para fazer a cobrança a equipe do Vila. Esse camisa 8 é o Flávio, né? Aquele Flávio, esse cruzeiro. Vem pra cobrança. Lançamento pra área, ex-América, né? Ele surgiu na base do América, passou também pelo Cruzeiro. Jogador aí do Vila Nova. Agora a cobrança do tiro de meta, vai sair jogando o Democrata. 8 minutos e 20 da primeira etapa. Abertura pela direita. Recebeu o Tyler. Ele faz o recuo. A tabela da equipe do Democrata que tenta sair jogando. Mais uma vez à direita. O Tyler faz o lançamento para o campo de ataque. Recupera lá na zaga a equipe do Vila Nova. Saiu jogando errado porque já recuperou o Democrata no meio campo. Tentava o Wellington. A bola desviada, veio na disputa, na meiuca.

vai tentando a tabela e sair jogando o Democrata. Lá na zaga, a bola acaba sobrando pro Vinícius. Chegou o Everton, andou mais à frente, tenta recuperar o Vila, acabou marcando apenas o lateral. 9 minutos e 40. O Globo saiu jogando. É o Vila Nova. A bola mais à esquerda da zaga. Recebeu o Marcílio. Levanta a cabeça. Faz o lançamento para o campo de ataque. Deu certo que acabou escapulindo pela esquerda. Ia ficando com a bola o Bruninho. Teve o desvio da zaga do Democrata. Lateral pro Vila. Marcílio de novo.

0: Camisa 6 ali, naquela indefinição para cobrança, já vamos passando dos 10 minutos e 20. O corte da zaga do Democrata, mais uma vez, manda a bola para frente. A disputa, a bola sobra com o Flávio, camisa 14. É o lançamento. A tentativa do lançamento, a bola explode na marcação, vai para fora. Então é isso, ó. Eu tava falando, isso que é legal do nosso chat, né? O Luiz Felipe, ele é irmão gêmeo do Flávio, que foi revelado pelo América e também jogou no Cruzeiro. Então por isso aí é confusão, por isso que eu brinquei, ainda falei, é o Flávio, né? Não, é o irmão gêmeo dele. Tenta e consegue recuperar da meiuca a equipe do Vila. Mais atrás ali, recupera o camisa 14, o zagueirão Flávio dele, a bola acaba girando, chega pro Pedro Rodrigues. Marcílio mais uma vez. Vem o lançamento mais à frente. Recebeu o de novo Luiz Felipe. A tabela rápida no giro. Recupera a zaga do Democrata e tenta puxar o contra-ataque. Depois do lançamento, pro campo de ataque ali, teve o desvio. Vem chegando o Democrata. Um chute. O chute do Massola. A bala desviou e sobrou pro goleirão fazer a defesa e sair jogando, Samuel.
1: Na bola agora com certa velocidade, né, Felipe? Tenta sair agora o Democrata. O William Mococa colocava a bola pro campo de ataque pro Massola tentar o domínio. Tentou ali, escorregou o Flávio, foi e conseguiu se levantar e travar a finalização. Provavelmente na saída com mais velocidade deve ser o lado da equipe do Democrata. Não pode ficar o tempo todo no campo de defesa.

É, a gente está com um problema agora no sinal. Está oscilando muito, né? O sinal de internet agora na Arena do Jacaré. Daqui a pouco a gente já restabelece tudo para você que está ligado aqui junto conosco. Aqui no YouTube, na TV FMF.

0: por ataque pela esquerda com o Wellington, ele faz a fita pela, a bola acaba sobrando para o Vinícius, o cruzamento para a área antes do Mascola, chega a zaga para afastar, tenta recuperar de novo. Vem o Democrata, Riquelmo, pela direita com o Taile, faz o passe mais à frente, recebeu, vem o cruzamento rasteiro, tenta tirar e consegue a zaga do Vila. O Jacaré partindo para cima, teve o desvio, mas pega ali ainda o arremesso lateral. Tudo certo, agradecendo aí a paciência de todo mundo que está acompanhando. E teve aí um pouquinho de dificuldade ali com o sinal da transmissão, mas já está se restabelecendo, está tudo certo. A bola continua rolando, meu filho. 0-0, primeiro tempo dessa decisão. No primeiro jogo tivemos aí a vitória do Democrata, o gol do zagueirão do Rodrigo Santos, 1-0. Mas é o Vila que vai partindo para cima. Quase 15 minutos.
1: Teve o primeiro cartão.
0: Já rolou o primeiro cartão, então, meu filho. Traz a informação.
1: Foi o Rodrigo Santos. Você falava, ele fez o gol da vitória no jogo passado dentro do campo do Vila. Agora recebe o cartão com o número 3. A menos de 15 minutos de jogo, já tivemos a primeira tarreta amarela levantada.
0: É, meu filho, tem a transmissão poliglota. É o jogador de novo, vem o Democrata. Bola dominada na meiuca com o Emerson. Puxou mais da esquerda. Foi derrubada. O Mascola foi derrubado ali. No momento que ele fazia o domínio, o juizão estava perto, marcou a falta. Posse de bola para a equipe do Democrata, que vai ter agora a chance de tentar organizar esse ataque e partir para cima. O Vila que está buscando, está atrás do placar, né, Samuel? Está partindo para cima o Leão.
1: Tá partindo pra cima, e é aquilo que eu falei, não vai deixar o outro time ficar crescendo muito. É, tentava fazer a passagem o Mascola, já deu nele a trombada ali o Flávio, os torcedores ali vaiaram, xingaram muito, e os jogadores queriam também o cartão amarelo por ser mais parecido com o lance do Rodrigo, mas a diferença é que não era contra-ataque com apenas um jogador passando na defesa.
0: Vem o Vila, lançamento pra área, o desvio da zaga, a bola acaba saindo, é escanteio. Escanteio, vai ter a chance do Vila Nova na cobrança pela esquerda. Lá mais uma vez o Luiz Felipe para fazer a cobrança. Quase 17 minutos. Preparado para mandar a bola para a área. O juizão, o Daniel da Cunha, conversa com os jogadores ali na pequena área. Autorizado, Luiz Felipe, na perna direita. Bola muito aberta, na segunda trave. Passa por todo mundo, acaba saindo. Tiro de meta para o Democrata, que vai sair jogando agora 0-0. 16 minutos e 47. Aí, enquanto a emoção acontece dentro de campo, a MSA Segurança trabalha 24 horas por dia, protegendo empresas, patrimônios e operações críticas, com monitoramento inteligente, tecnologia integrada, atuação estratégica. 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E vai chegando o Vila, de novo pela esquerda com o Marcílio, levanta a cabeça, o cruzamento para área, chega na mão ali para fazer a defesa, o Douglas Baldini não chegou nela, o Adiel já saiu jogando o Democrata. Uma entrada para o Wellington, de costas para a marcação, chegou mais forte ali, mais firme o Flávio, e acaba sobrando o cartão amarelo agora para o jogador, para o atleta do Vila, o Samuel.
1: Duas entradas bem parecidas do Flávio na sequência. Primeiro em cima do Mascola, agora ele recebe o cartão amarelo. São dois cartões já, o Felipe, em 17 minutos, 18 quase, da primeira etapa. Mostra muito do que se trata essa final. A equipe do Vila não vai deixar o Democrata ficar saindo em velocidade, e o time do Democrata não vai deixar o Vila ficar sonhando demais também. São ações típicas de uma final que possivelmente será bem disputada.
0: E os dois amarelados ali, dois zagueiros, né? Um 14 com o Flávio da equipe do Vila e o Rodrigo Santos, uma 3 no Democrata. Uma atenção redobrada aí nas linhas de defesa. E jogamos de novo o Democrata. A tentativa de jogada era com o Riquelmo, mas já recupera o Luiz Felipe, tenta puxar o contra-ataque pro Vila, de novo o Luiz Felipe, faz o domínio e a proteção, ajeita mais atrás, a bola tocada por Pedro Rodrigues. Daí o Pedro tenta o chute, acabou sobrando, de novo o Adiel ajeita na direita, tentava o lançamento ali, mas já recuperou o Democrata, a tentativa do contra-ataque com o Bruninho. A jogada pelo meio, deu toque, recupera de novo o Vila. O Tyler foi fazer o domínio, acabou sendo derrubado, o juizão para e marca a falta, Samuel.
1: Mais uma falta marcada, o jogo vai ficando muito duro, muito disputado. E por enquanto, o Felipe, sem aquelas ações muito claras de gol, tá? Eu tenho uns dados aqui para passar para a galera que gosta sobre isso. É, esse professor de hoje, Daniel da Cunha, ele apitou o primeiro jogo entre Vila Nova e Democrata, foi 2-1. Placar que pro Vila hoje resolveria, para pelo menos ir para as penalidades. Mas também apitou outros jogos da equipe do Democrata, outros dois que o Democrata ganhou. Tanto na semifinal 3-1 contra o Mamoré dentro de casa, nesse mesmo estádio, quanto contra a Patrocinense 4-1 pro Democrata, que também pode se agarrar nisso aí, quem sabe? Suspensão pros dois lados, Felipe.
0: Vale tudo, na final vale tudo. Superstição, vale coração, vale usar aquela meia que ele sempre usa, que não lava. Ah, é, meu filho, vale tudo. Então, é o Vila Nova. A jogada pelo meio. Leão vai descendo pro ataque. O domínio ali, o Pedro Rodrigues ajeita mais pro meio. Teve a disputa, chegou o Wellington, recupera pro Democrata. Acabou levantando demais o pé ali, o Wellington, né? Cobrou ali a falta, chegada mais dura, o juizão tava em cima, assim, mano.
1: Aquele famoso prego, né? Levantou muito ali, deixou a sola, foi marcada a falta e vem de novo a equipe do Vila tentando com certa velocidade pro campo ofensivo.
0: Vem pela esquerda com o Bruninho, ajeita mais atrás, de novo Luiz Felipe, abre mais a esquerda pro Marcílio, na linha de fundo, vem o cruzamento, ele faz a pinta, foi derrubado, o juizão marca tiro de meta, ou ele marcou a falta, Samuel? Ele apontou ali para pro tiro de meta, mas vai marcar a falta, é isso? Marcou a falta.
1: Pra mim, me pareceu o tiro de meta pra onde ele aponta, mas o caminhar dele foi em direção à falta, a bola já tá lá, é bem próxima do quarto de círculo do escanteio, quase que um escanteio curto, né, Felipe?
0: Melhor um pouquinho que o escanteio, tá lá, por isso tá lá, a dupla dinâmica de sempre ali na cobrança do escanteio, Martinho e Luiz Felipe. Tá ali, na barreira. Apenas um atleta do Democrata, está de olho na movimentação, o Wallace, na verdade, o Douglas, né? O Douglas Baldini, lá no gol, em bola para a área, o Jacaré, autorizado, Marcílio, na perna esquerda, o desvio da barreira, se estica ali, consegue salvar o Tyler, a bola vai para fora, escanteio, mais um, segue para cima, a blitz do Vila, o Vila que... Como você trouxe, né, na última partida, finalizou mais, mas acabou saindo derrotado.
1: Vai persistindo, né, vai colocando agora seus grandalhões na área e na cobrança de escanteio vai estar lá de novo a mesma dupla, o Felipe. Agora pode ser que capriche mais um pouco.
0: Marcílio com a perna esquerda, o Luiz Felipe para a perna direita, levanta o braço, faz ali a marcação, Marcílio passou, ficou para o Luiz Felipe. É a cobrança, no meio da bagunça, chegou de cabeça, estava lá o Pedro Rosa, a bola acaba saindo. Tiro de meta, 22 minutos, tiro de meta para a equipe do Democrata. Vai ver de novo no detalhe a cobrança de escanteio, por enquanto 0-0. Quem está na frente aí no agregado é o Democrata. E tem agora a cobrança do tiro de meta. Saiu jogando o Douglas Baldini. Mandou a bola para frente, o Wellington estava por ali. O Lucas também só acompanhou, a bola passa lateral pro Vila. 23, quase 23 da primeira etapa, segue 0-0. Cobrança curtinha por ali. O Pedro manda a bola mais à frente. Mas aí rebateu, fez o corte lá na zaga. O time do Democrata. Que vai descendo mais pelo meio. A jogada do Tyler. Mais pressado, tenta recuperar o Marcinho. O Tyler chega de novo. Um chute mais forte em direção. Saiu na boa o Wallace para fazer a defesa, só que não tá valendo nada. Tá sendo marcada a falta. E aí o Pedro Rosa que saiu jogando. A bola por Flávio. Vamos passando a primeira metade. esse primeiro tempo. 23:40, abertura mais à esquerda. De novo o Pedro Rosa é o capitão que saiu jogando. Ganha velocidade, ele faz a finta. Uma jogada pro Leão. Marcília, isso atrapalhou. Corte lá na zaga do Taylor. E aí ele já arma o contra-ataque. A bola ficou com o Mascola. A torcida vem junto. Bate pro ataque o Democrata. Na perna esquerda. Tentava o lançamento ali. Tá baliqueada pro Riquelme. A zaga do Vila se adiantou, recuperou e já saiu jogando. Explorou Pedro Rodrigues. A bola ficou de novo com o Luiz Felipe. Abertura com o Lucas. O jogo vai ficando movimentado. Ele passa a jogada. Ainda o Adiel, ele, na verdade o Pedro Rodrigues, né, ele ajeita mais atrás. O Vila busca a melhor opção, vai valorizando a posse da bola. De novo o Pedro, tentava a abertura com o Marcinho, a bola bateu na marcação. Voltava com o Pedro Rosa, mas aí recuperou a zaga do Democrata. O Everton vai seguindo. Pela direita está livre, livre, pedindo bola o William Mococa. O lançamento, a bola é para ele. Recebeu, bate a bola no peito, põe no chão, parte para cima da marcação, tenta ali a pedalada, meu filho. Aí, a bicicleta ali acabou desengatando ali a corrente. A pedalada não foi muito certo não, Oscar, mano.
1: Não deu muito certo, nem a do William Mococa, nem a jogada que poderia ser individual do Mazzola. Mas tem que tentar dessa forma. A equipe do Democrata custa chegar e quando chega, chega com poucos jogadores. Precisa ir para o individual, precisa tentar essa jogada no mano a mano, principalmente se for lá do lado esquerdo do ataque, onde que defende o Flávio. Já está amarelado, tem que tentar forçar em cima dele, quem sabe as jogadas ali. Porque ou se for em direção do gol, ou ele vai tomar o segundo cartão amarelo, ou vai deixar passar, o Felipe. Tem que tentar dessa forma mesmo a equipe do Democrata.
0: Aí o Vila saiu jogando de novo. O Wallace saiu jogando curtinho com o Pedro Rosa. O juiz já vai mandar voltar. É isso? Em definição ali. O tiro de meta, porque lá do outro lado tá caído, né? O goleiro do Democrata, o Douglas Baldini. O Daniel da Cunha chega para ver como é que tá ação do goleiro do Democrata. Já viu ali, ele aponta no relógio. Está avisando que vai acrescentar alguns minutos. Isso ali agora, está vendo aí no detalhe o atendimento ao goleiro do Democrata. Enquanto isso, 26 minutos e 30, Samuel. O que você está achando do jogo até aqui?
1: Felipe, jogo de muita movimentação e de muita bola brigada no meio do campo. O Vila precisa ir para o campo de ataque com mais certeza do que vai fazer. Tem dois jogadores de muita estatura no campo ofensivo, que é o Bruninho e o Adiel. Luiz Felipe, o Pedro Rodrigues precisa de participar um pouco mais. Pegar e ficar com essa bola no pé, tentar o cruzamento, usar as duas alas, no caso o Marcílio e o Lucão. O Falcão pouco apareceu na partida até agora. Tá um jogo muito brigado no meio campo e isso favorece muito ao Democrata. Por mais que está se defendendo demais, teve algumas jogadas que saiu na velocidade e na hora que encontrar com a superioridade numérica, Mazzola e pelo lado direito o William Mococa ou o Wellington junto com o Riquelme chegando, pode ser as melhores jogadas, porque até agora o único lance que levou certo perigo foi naquela cabeçada do Pedro Rosa na cobrança de escanteio, que passa direito do gol do Douglas Baldini. Tá faltando alguém ter um pouco mais de tranquilidade para resolver a jogada, tanto do lado Democrata quanto do Vila.
0: Você tá vendo o Vila que tá jogando com o Flávio, ele faz o lançamento pro ataque. O corte da zaga do Democrata e o lateral pro Vila que segue no campo de ataque. Tivemos ali o atendimento ao goleiro Douglas Baldini, tudo certo com ele. A bola já tá rolando. Mais uma vez o lateral pro Vila, à direita do ataque. Ali de novo, o desvio de lateral em lateral, o tempo vai passando. 28 minutos 28 e 25, e segue 0 a 0 no agregado. Melhor para o Democrata, que venceu o primeiro jogo na última quarta-feira, venceu por 1-0 com o gol do Rodrigo Santos. Isso é a vantagem do empate. Se empatar, o Democrata leva a taça. Olha aí, ó, galera participando. A Sandra que tá aqui, ó, deixando um comentário na torcida pelo Vila. O Jarbas também, ó, Jarbas. Ô, meu filho, valeu demais essa participação. Vamos aqui, ó, abraçando o Cuba Knights. Olha ele aí, Cuba Knights, tamo junto. Valeu demais todo mundo participando. Sérgio Ribeiro. Vai deixando o like, galera. Se inscreva, ative as notificações e metralha dentro desse like, é muito importante a sua participação. Sai jogando Vila de novo, a bola com o Pedro, na meiuca. Camisa 5 faz a abertura mais à direita, a bola chega pro Lucas. Fiz o domínio, puxa a jogada mais pro meio. Na perna esquerda ele faz o lançamento pro campo de ataque. Foi lá no alto o Bruninho, não achou nada, o corte da zaga, o lateral já cobrado pelo Marcílio. Segue o Vila no campo de ataque, a bola sobra de novo com o Falcão. Ele manda mais à frente, de costas para a marcação, tentava a devolução, recupera o Democrata com o Riquelmo. Manda mais à frente, o pé de ganha, como disse o Cubaneco, o pé de ganha danado ali na beirada do campo, afasta a zaga do Democrata. Mais à frente de novo, o Vila faz o domínio, o Luiz Felipe ajeita para o Pedro, camisa 5. Faz o lançamento de novo pro Marcílio, agora deu certo pela esquerda. A pinta do Marcílio, passa na bagação, na sequência da cobertura. Afasta a zaga do Democrata. Falcão. Ele ajeitou ali pro Pedro. Do Pedro a bola chegou pro Xará, o Pedro Rosa. E manda de volta pro Gabriel Falcão. Lançamento pro ataque. Bruninho. Ele faz o giro. Da perna direita, ajeita mais pro meio. A bola pro Pedro Rodrigues, dentro da finta. Deu um bote ali a zaga. A bola sobrou e o chutaço do Lucas de fora da área. A bola vai pra fora e é tiro de meta. Mais um pro Democrata. Ô Samuel.
1: Mais um agora na finalização de fora da área do Lucão. Ele que pegou de canhota, perna que não é a boa. O Lucão que foi descendo para o campo ofensivo. E eu falava sobre essa questão de ter a tranquilidade, o Felipe. Não tinha necessidade do Lucão dar essa finalização de tão longe com a perna canhota. Poderia ter dominado, ter pensado um pouco mais. Tinha do lado dele o Pedro Rodrigues, que poderia ter dominado, ter feito um 2, ele passar por dentro da área. É, teria muitas opções, mas prefiro a finalização. Agora é escutar o professor, tentar ter essa tranquilidade para esses últimos 15 minutos, pelo menos.
0: Agora pausa para hidratação, você viu ali no detalhe a câmera próxima dos atletas ali do Democrata, do outro lado do time do Vila Nova, pessoal trocando ideia, ajeitando ali.
2: Ei, torcedor, o intervalo está chegando.
0: Ajeitando ali os últimos detalhes
2: na
0: sequência, parte final desse primeiro tempo. 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Tá vendo aí no detalhe, ó. Uma orientação ali do Douglas Ferreira, o treinador do Vila Nova. Momento aí da pausa para hidratação. A estratégia do Vila, o Samuel, claro, é óbvio, né, que tem que buscar a vitória, mas passa muito por fazer um bom primeiro tempo, né?
1: Precisa tentar, pelo menos, nessa primeira etapa, fazer o gol, porque a gente sempre fala sobre 1-0 é o placar para levar para as penalidades. O intuito é ser campeão sempre, que seja pelas penalidades ou não, mas se não for pelas penalidades, tem que fazer o 2-0. É, por enquanto, o Democrata fazendo o jogo dele. Tá muito bem, tá tranquilo na partida e sem levar sustos. A equipe do Vila que precisa mudar a postura dentro de campo. Tá com a bola, tá com a posse, consegue ir pro campo ofensivo, mas não assusta o gol do Douglas.
0: É isso, enquanto você tá vendo aí o Democrata, no detalhe, o João Batista, o treinador, o Jacaré, as equipes retornando, programado para o jogo. Final de tarde caindo ali na região de Sete Lagoas. Viu ali a temperatura na casa dos 25, 26 graus. Tempo bom para acompanhar final do módulo 2 do Mineiro Sicoob módulo 2 2026. Voltando o Douglas Baldini, ele que também recebeu já um atendimento mais longo nessa primeira etapa. Parece que tá tudo ok com o goleirão do Democrata, né, o Samuel?
1: Por enquanto, tudo certo com ele. Por enquanto, tudo certo com ele. Ele que tinha sentido dor no estômago. É, a gente não viu na imagem, não deu para perceber se tinha sido trombada, se tinha sido na hora de alguma defesa. Mas ele estava sentindo e já está tudo bem com ele. Vamos ver para a sequência da partida, né? Também tem aqueles tempinhos, aqueles segundos valiosos que sempre ganha.
0: É isso. Pelo meio ali, mais uma vez a disputa. Para recuperar o Democrata. O lançamento era para o Wellington. Adiantou o Lucão. Ele faz o corte, manda a bola para fora. O Democrata ganha arremesso lateral, muito próximo ali a bandeirinha, escanteio pela esquerda. E o Jarbas, aqui ó, o Lucão, ele é zagueiro, tá jogando de lateral, é isso. Grande ali o Lucão, camisa 2. É o Democrata, com o Riquelmo, o cruzamento para a área, subiu, foi lá no alto, o William Mococa, a bola acaba sobrando na boa para a defesa do Wallace, a Pideira já faz a reposição, faz o lançamento, deu certo lá no campo de ataque para o domínio do Adiel, puxa para a perna direita, vem o camisa 9, está sozinho, levanta a cabeça, busca ali a opção, ele acha um pouco mais atrás ali o Marcílio, levou para jogar o camisa 6, a perna esquerda, ele faz o passe de novo para o Flávio, está amarelado ali o zagueirão, do Vila, vem o Leão, Pedro. Segundo central, ele ajeita a bola mais atrás. A bola de novo com Pedro Rosa. Flávio. Pedro Rodrigues. A abertura à esquerda com Marcílio. É decisão, é o módulo 2. As duas equipes já no módulo 1 do ano que vem. Vem o Luiz Felipe, cruzamento pra área. Se estica a defesa do Douglas Baldini. O cruzamento, não chegou o atacante, a zaga não afastou, tava no contrapé ali do Douglas Baldini, que vai ver de novo no cruzamento, se estica na ponta dos dedos, evita aquele que seria o primeiro gol do jogo, o Douglas Baldini de novo no detalhe, o jeito que deu, ele manda a bola para fora, tem escanteio, Vila, o Samuel.
1: Muita dificuldade para essa defesa, viu? Porque se toca, mata o goleiro. Se ele espera demais, não chega na bola. Até fura ali o Bruninho, mas o Douglas Baldini salva o Democrata nesse momento.
0: E vem a cobrança do escanteio pela direita. O Márcio tá preparado para cobrança. Marcação ali pertinho. Tem o William Mococa. Vem o Márcio na perna esquerda. Cruzamento, a bola fechada. Afastou lá o Everton. A bola vai para fora mais uma vez. Arremesso lateral para o Vila, já cobrado. É impresso o Vila. O agregado está atrás do placar. Está 1-0 com o Democrata. Vitória na última quarta-feira. Lançamento para a área. A bola vai passar por todo mundo. Mais uma vez aí, tiro de meta pro Jacaré. Ali, tomando distância. Preparado o Douglas Baldini. Saiu jogando pro Democrata. Bola pela direita. O Taylor faz o passe pro Riquelmo. De costas para a marcação, ele faz o giro. Tenta o lançamento para o campo de ataque. Afasta a zaga do Vila. Luiz Felipe. O Luizão vai parar porque o Flávio ficou caído, né, o Samuel? No início da jogada, levou a pior ali o zagueirão do Leão.
1: Foi na disputa com o Wellington. Ele tentava subir junto com o atacante da equipe do Democrata, levou a pior, bate ali do lado, sente muitas dores, vai receber o atendimento em campo, Flávio, Felipe.
0: Vamos ver aí de novo, momento ali da trombada. Caído ali, aquele sprayzinho milagroso. Esse tempo tá passando, olha lá, 38-20. 0-0. Daniel, o da Cunha acompanhando. O atendimento ao Flávio. Vai se levantando ali. O zagueirão gigante da camisa 14. Também está amarelado. O atleta do Vila. Tudo certo, o jogo recomeça. A bola volta a rolar na arena do Jacaré. A bola pela direita, Pedro. Ele para o Lucão. Pedro de novo. De primeira tentava a abertura do Xará, o Pedro Rodrigues, mas aí recuperou a equipe do Democrata. No cardigano, tromba-tromba danado, vai chegando no ataque o Democrata. E aí, ia ficando com a bola o Riquelmo. Prisão para e marca falta a favor do Leão. Quase 40 minutos, Samuel.
1: Quase 40 minutos, a equipe do Democrata, depois que volta da pausa para hidratação, tem aquele lance da bola aérea que eu falava desde o primeiro jogo dessa final, o Felipe. Tem que tentar, tem que buscar o Bruninho e o Adiel. Tentou e levou o maior perigo da partida até esse momento.
0: Tá chegando o Democrata, a bola do Wellington, tocada para o meio. Tentava a jogada com o Fernandinho, deu certo. Mas aí no final, a bola acaba saindo. Olha pro Wallace, vai lá, pega o melão, fala aqui, agora vamos cobrar o tiro de meta. E foi passando. Cobrança feita. Flávio, recebe o 14. Abertura é mais à direita. O Lucão. Lançamento pro ataque. Pelo desvio, pelo

0: com a bola o Vila. Pedro. Ele faz o passe abertura à direita com o Lucão. Já achou o Pedro Rodrigo. Fica saindo jogando o Vila. Ele é roubado ali, a falta do Vitor. É um jogo parado mais uma vez, Samuel.
1: Mais uma vez, para o jogo ali o Riquelme, ainda mais que tinha um homem a menos. Ficar correndo aos 41 do primeiro tempo com um homem a menos é difícil e para também para, quem sabe, ter o atendimento para o Wellington. Dá aquela descansada aqui para o Democrata, que correu muito atrás da bola nesse primeiro tempo de final, dessa final, Felipe. E precisa ter um pouquinho mais de tranquilidade mesmo.
0: Ele vai se levantando. O Mococa, William Mococa do Democrata, o jogo volta a acontecer na Arena do Jacaré. Pedro, deu Vila, abertura à esquerda, chega para fazer o domínio, Marcílio. Ajeitou, passa mais para o meio, de novo pro Falcão. Deu Gabriel Falcão, abertura mais esquerda, de novo Marcílio. Toca passes, Pedro Rodrigues. E aí recupera o Democrata. Rasgando Pedro Rodrigues. Deu certo, e a bola sobrou de novo pro Vila. Lucão. O toque, Pedro Rodrigues, puxou para a perna esquerda, um chute muito forte, passou pelo alto ali, acompanhou com o olho o Douglas Baldini. Tiro de meta para o Jacaré, para o Democrata que chega para fazer a cobrança. Vai terminando o primeiro tempo, vamos chegar na... Estamos aí na reta final da primeira etapa. Cobrança feita. O Lucão. O chute manda a bola para frente. Tenta recuperar e deu certo o Democrata. O Rodrigues pela marcação. Mas o Emerson conseguiu fazer a jogada. A bola tocada para o Tainley. Wellington. Agora pela direita, camisa 7. De novo o Wellington. Recebeu, ele é ligeiro. Tem habilidade. Conseguiu descolar o cruzamento. Vai saindo com o Wallace para fazer a defesa. Está aí jogando para o Vila. Falcão já recebeu. E aí bota pressão o Riquelme, uma marcação do Democrata. Pedro Rosa. Martílio. Mandou, achou o Bruninho. Por baixo recupera o Democrata. Mas foi esperto o Bruninho. Carraça. Do jeito que tem que ser. Vem o Vila. O bote ali recuperou. Fica com a bola, Mococa. O juizão primeiro marca a falta. Rápido do Falcão, a cobrança feita. A bola pela direita, vai chegando com o Lucão. Levanta a cabeça, o cruzamento para a área. Corte da zaga, espirrou. A bola sobrou para o Vila. Armou o chute, é a bomba!

0: camisa 11, tava tentando, veio pelejando no Vila Nova, depois do primeiro tempo aí um chocasso, teve um desvio, o Bruninho tentou, tá vendo aí de novo no detalhe aqui na tela, da TV FMF na Rede Minas, o chute do Bruninho desviou ali, no Rodrigo Santos, a bola vai morrer no fundo das redes, nada pôde fazer o Douglas Baldini, e aí a festa na Arena do Jacaré da torcida do Leão. 1-0 no agregado, tem empatado 1-1, Samuel.
1: Empata ali na bacia das almas da primeira etapa, viu, Felipe? Tava muito bem no campo ofensivo, conseguia construir as jogadas, levantamento saiu um pouquinho fraco, no rebote a bola sobra para ele, Bruninho, camisa de número 11, para descer a lenha, pancada rumo ao gol, ela conta com o desvio no Rodrigo Santos, matou o Douglas Baldini, ele que já tinha feito uma defesaça para salvar a equipe ainda nesse primeiro tempo, para tentar colocar ainda o 0-0 no placar, agora nada pôde fazer, e é o primeiro gol do Bruninho no módulo 2 com a camisa do Vila, e vamos até 50 minutos do primeiro tempo.
2: 5 minutos de acréscimo.
0: Então, abre o placar o Vila. Depois do gol, os acréscimos, 5 minutos mais desse primeiro tempo, tem jogo rolando até os 50. Vem pela direita. Tenta de novo o Democrata. A bola dominada com o Riquelmo. Tenta a resposta. O Jacaré. A bola para a área. Chega a Bubassola na disputa. Proteção do Flávio. A bola vai para fora. Tiro de meta para o Vila, Samuel.
1: Tiro de meta. Agora o Democrata tenta responder na mesma moeda. Coloca.

0: Colocando uma sola pro campo ofensivo. E notícia muito legal, muito boa. Tem gol de Mineiro na Série D.
1: Que notícia boa, hein, meu filho?
0: Ah, é um pouco mais do que boa, é maravilhosa. Uberlândia que ganhou por 1-0 em casa contra a equipe do CSA. Agora vai lá pro Rei Pelé e tá fazendo 2-0 na primeira etapa.
1: É isso, a bola segue rolando. Parte pro ataque de novo, tendo Vila. Esperto ali, explode ali o chute, o Bruninho em cima da marcação, consegue ganhar escanteio. O Leão vai ter mais uma chance da bola parada ainda no primeiro tempo. Pela esquerda, tá preocupado lá na área o Douglas Baldini. 46:40, tem jogo, tem bola rolando até os 50 minutos ainda nessa primeira etapa. Autorizado, já cobrança, Marcílio ficou na perna esquerda, na primeira trave, e joga na bola. O Pedro, meio sem ângulo ali, tentou o desvio, a bola vai para fora, é tiro de meta, Samuel.
0: Vai agora com muita força a equipe do Vila pro campo ofensivo. Deu uma pancada ali em cima do Rodrigo Santos na bola para ganhar o escanteio. E tenta com seus grandalhões fazer o segundo ainda, primeiro tempo. E mantendo assim até o finalzinho agora, o Felipe, a expectativa é que da segunda etapa seja pegado.
1: Dentro Democrata, a jogada do Mococa, buscava o Wellington, a bola enfiada, chegou a zaga, afastou. 1-0 vai vencer o Vila, vai agregar 1-1, vamos indo para os pênaltis. Tem pouco segundo tempo pela frente. Dentro do domínio, a bola escapuliu, sobrou ali, veio o contra-ataque. Tentou Vila Nova com Adiel, ganha velocidade, ganha a frente, camisa 9, faz a proteção, já chegou mais vindo na marcação, ele faz a abertura na esquerda para o Bruninho, entra a finta, o toque mais atrás, Falcão recebeu a camisa 7, puxa para a perna direita, chega no Vila, a cavada buscava a bola no lançamento, Falcão, a bola bate na marcação, volta para ele, de novo Falcão, vem camisa 7, Riquelmo por baixo, na bola, na boa, recupera para o Democrata. É na garra, é na vontade, é a decisão do módulo 2, dentro do Democrata, foi derrubado. E aí a chegada mais dura para cima do Tyler. O Pedro reclama, mas não adianta não, meu filho, é cartão amarelo, Samuel.
0: É cartão amarelo ali, não tem como, ele meio que pisa, chuta o jogador da equipe do Democrata e é... típica de parar o jogo mesmo, mas teve muitas faltas nessa sequência, teve pedido de braço na cara, teve a falta do Falcão, se eu não me engano, não, foi do Bruninho, teve a mão no rosto, muitas coisas aconteceram nesse mesmo lance, e o cartão sobe pro Pedro, camisa 5 da equipe do Vila, é mais um cartão no jogo, e só para mandar um abraço aqui rapidinho, um amigo PH tá assistindo lá do Espírito Santo, transmissão TV FMF, rompendo barreiras, viu, Felipe?
1: Ah, o mundo todo ligado aqui, meu filho. É o mundo todo aqui na TV FMF e também na Rede Minas. Acompanhando essa primeira etapa, essa decisão nos últimos 90 minutos entre Democrata e Vila Nova. De novo no ataque. Ali o Democrata, o Falcão chega para recuperar. A arbitragem para e marca falta. 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E é para onde estão indo, Vila Nova e Democrata. Democrata e Vila garantidos na primeira divisão do Campeonato Mineiro. Você acompanhou toda a jornada, tanto aqui na TV FMF, no YouTube e também na Rede Minas. 50 minutos. Aí vamos ficar por conta do Daniel da Cunha. Vai ter a falta ainda o Democrata. A bola parada, cruzamento para a área. Deu um soco na bola, faz para o Wallace. Vai sobrando pela direita. Entra no ataque Democrata. Escola o cruzamento, Mococa. A bola para a área de novo, afasta o goleirão. Sobra para o chute do Mascola. Gol! Primeiro tempo, o Jacaré foi lá e buscou o empate. Mascola, cruzamento para a área, eu falei. Tem que ficar atento na decisão, é no detalhe. torcida foi distraída no primeiro tempo, foi buscar o empate, o Democratas recebendo de novo, no rebote, sobrou, a bola se oferece para o artilheiro, o camisa 9 do Democrata, do outro chitaço, o gol de empate 1-1, Samuel.
0: É, e não tem como, né, Felipe? A bola sobra no pé do artilheiro, que nesses jogos, todos em 16 partidas no total da competição, é o 14º gol. Ali ele não falha, a bola sobra, ele domina no peito dentro da grande área, ali é um abraço. A bola ainda desvia na zaga da equipe do Vila, mas empata o jogo, o Democrata no apagar das luzes da primeira etapa. Massola coloca 1-1 no placar e o agregado vai para 2. 2-1 pro Democrata contra o Vila e nesse momento, com a mão na taça, Felipe.
1: Tá vendo aí toda a comemoração do Massola, que tá fazendo a festa junto com a torcida do Jacaré. O canarino do Jacaré que tá fazendo a festa mais uma vez. O Democrata já tá empatado, agregado, como bem disse o Samuel, 2-1. Democrata de novo à frente na decisão. E todo o segundo tempo pela frente. E aí, meu amigo? E aí, minha amiga? E aí é muita emoção pra sequência. Vem de novo o Vila, partindo para o ataque, o desvio da zaga. Tenta recuperar o Adiel, na primeira não deu, na segunda ele vem pelo alto, o juizão para e marca a falta. E passamos os 50. Juizão marcou a falta, mas eu acho que nem vai rolar mais nada nesse primeiro tempo, ô Samuel. E é isso, termina a primeira etapa na Arena do Jacaré. No finzinho, você está vendo aí no detalhe aqui nas imagens, na Rede Minas e também na TV FMF no YouTube. No detalhe aí, uma sola, na 19, buscando um empate para o Democrata no finzinho do primeiro tempo. Um empate que coloca de novo o Jacaré à frente no agregado 2-1. Porque na quarta-feira, o Democrata venceu o Vila em Nova Lima por 1-0, então com esse empate 1-1, com agregado 2-1, Samuel, as equipes indo para os vestiários, meu filho.
0: 2-1, o time do Democrata faz o seu dever de casa até esse momento, né? O time do Vila acelera muito o jogo, tenta finalizar de fora da área, tenta na construção, no cruzamento também, para utilizar os seus grandões. E acaba abrindo o placar no desvio do Rodrigo. E quando volta o Democrata para dentro de campo, coloca a cabeça no lugar, consegue achar sozinho o Massola dentro da grande área, onde que não poderia estar, né? Não poderia ficar ali tão livre como estava. Empata o jogo nesse primeiro tempo, agregado 2-1.
1: É isso então, 1-1. O gol do Vila foi do Bruninho. Também um chute forte, teve desvio. Foi o primeiro gol do jogo. O gol de empate do Democrata vem dos pés do Massolo. O artilheiro também no rebote encheu o pé para buscar o empate e voltar a deixar na decisão do agregado. O Democrata à frente no placar. A gente vai para um intervalo, é rapidinho mesmo. Você segue acompanhando aqui no YouTube, também na Rede Minas. Dá tempo de dar um respiro. Né? Vai ter muita emoção para a sequência ainda. Vai lá, toma água. O pessoal que é do Gelim já começou o sábado também, mas que merecido, porque não? Aproveita a pausa para recarregar aí as energias. A gente vai dar uma pausa. Já já estamos de volta. É, meu filho, a decisão do Mineiro Cicobi Módulo 2 2023. Você vendo aqui na TV FMF e também na Rede Minas. Já já estamos de volta.

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1: Segurança. É isso, intervalo de jogo, as equipes ainda nos vestiários. Samuel Dutra chega pra cá pra gente comentar os melhores momentos dessa primeira etapa. Uma primeira etapa como tem sido, né? Todo o módulo 2 com muita raça, muito um futebol muito pegado e sempre resolvido ali naquele detalhe. Foi assim no gol do Vila, naquele desvio. Foi assim no gol do Democrata no finzinho do jogo. Um rebote que o Massola foi lá e buscou o empate. Samuel Dutra, as suas impressões desse primeiro tempo.
2: Felipe, jogo muito bom, tá? Pra falar a verdade, porque final normalmente tem sempre aquele receio de errar. Tem sempre aquele medo que fica pairando no ar de tentar fazer algo diferente e não conseguir. Nesse jogo não, as duas equipes se atiram para o campo ofensivo, foi assim também na quarta-feira lá em Nova Lima. E a equipe do Vila vai tentando impor o seu ritmo, vai para o campo ofensivo, vai chutando de longe, vai cruzando bola na área. O Douglas Baldini teve que fazer esse milagre, que um espetáculo de defesa. A bola quica ali, se ela pega a curva ao contrário, podia matar ele. Se o Bruninho, que estava na bola, encosta nela, poderia ter matado o Douglas Baldini. Se ele demora muito a pular, não chegaria nela. Então é jogo de duas equipes muito bem montadas, que traçaram muito bem o que precisava fazer nesse primeiro tempo. A equipe do Vila consegue abrir o placar depois dos 40. E aí sim, a equipe do Democrata responde à altura. Coloca a bola dentro da área, o seu artilheiro dá um passo atrás, sai de toda a marcação e naquela euforia de ter feito o gol, e apesar de tudo isso, foi um golaço, tá? Do Bruno. Teve o desvio, mas a bola cai morta lá no cantinho, o Douglas pode fazer nada. E esse passo para trás do Massola que eu falava, o Felipe, é de muita importância, porque tem a euforia do gol da equipe do Vila. Eles se posicionam todo dentro da área, todo dentro da pequena área, onde que é o perigo real, e esquece do jogador que é artilheiro do campeonato. Tem 14 gols. Olha pra você ver, ele dá esse passinho, fica um pouco atrás, né, da linha do pênalti, consegue o domínio dentro da grande área sem ninguém perto dele praticamente. Muito espaço onde não poderia ter. E ali já estava beirando os 50 minutos. E não podia ter essa falta de atenção. E com toda certeza, o segundo tempo tende a ter essas mesmas emoções. E por incrível que pareça, apenas 3 cartões amarelos, tá, Felipe? Imaginava que teríamos mais. É um jogo muito faltoso. O segundo tempo vai ser mais ainda. Ninguém vai querer perder. E qualquer jogada de contra-ataque, acho que vai ser parada. Que seja no puxão de camisa, até um carrinho. Então, imagina o segundo tempo com muitos cartões amarelos. E já projeto isso aí. Eu projetaria substituições, tá? As duas zagas com os jogadores com cartão amarelo, eu acho que não passa só a questão da confiança. É muito por uma questão do mano a mano, no um contra um. O Flávio ou o Rodrigo Santos, né? Flávio do Vila Nova, Rodrigo Santos do Democrata, ter que parar um jogo, ter que parar uma jogada e receber o segundo cartão amarelo, viu, Felipe?
1: É isso, todas as informações, a gente vai vendo aí o retorno das equipes, o Democrata já no gramado, tô vendo ali, parece que vai ter alteração no Vila. Vou aproveitar aqui, ó, e mandar um abraço para todo mundo que tá acompanhando a nossa transmissão, tá aqui tanto no YouTube, no chat, na TV FMF e também através da TV, meu filho, estamos aqui na Rede Minas também, trazendo as emoções dessa final do Mineiro Cicobi Módulo 2 2026. Vou aproveitar também e mandar um abraço para o presidente da Federação Mineira de Futebol, Castelar Neto, a vice-presidente, a Helena Abreu, o secretário-geral, o Daniel Las Casas, e o diretor de competições, o Gabriel Cunha. Aproveitar também e mandar um abraço para o Robson Gonçalves, que coordena as transmissões aqui de toda a equipe da TV FMF, ao Jake, da J Sports, e o Rafael Dias, que nos bastidores fazem as transmissões acontecer. Queria agradecer demais aí a todo mundo, toda a equipe, né, da TV FMF, também da Rede Minas, que leva até vocês as emoções dessa final durante todo o Mineiro. Cicobi Módulo 2 2026, a jornada das equipes rumo à elite do futebol mineiro. Valeu também ao Neilson, meu filho. Neilson Farinha hoje aí no comando aí das imagens, andando aí, fazendo os cortes, tudo para levar para você as emoções, os bastidores, o clima dessa decisão. As equipes já no gramado, ô Samuel. Daqui a pouco a gente confere se teve alguma alteração. Daqui a pouco a gente trazendo a informação para quem tá ligado aí. Já pode se ajeitar. Chama a galera, meu filho. Chama a galera que nós vamos voltar. Vai recomeçar o segundo tempo, vai recomeçar a decisão. Quem vai dar saída nessa segunda etapa é o Democrata. Torcida animada com o gol no final do primeiro tempo. Agora sim, autorizado. Tá valendo o segundo tempo dessa decisão para Democrata e Vila Nova. Até aqui 1-1 no agregado, 2-1 pro Jacaré. Mas o Leão vai tentar até o final. O Jacaré vai buscar a vitória o quanto antes, tentar matar o jogo. Promessa de muitas emoções nesses últimos 45 minutos. A bola já está rolando mais uma vez. Está jogando Vila. Estava jogada pelo lado. A bola esticada vai para fora. Lateral que favorece a equipe do Democrata. Cobrança do lateral. Tentava ali o Tyler. A bola passa a marcação. Arbitragem vai marcar lateral pro Vila. Na esquerda do campo de ataque. Saiu jogando de novo. Vem o Leão. Recupera o Democrata. Ali na beirada do gramado tenta a jogada. A bola acabou saindo. Lateral que favorece o Jacaré. Vai retornando, meu filho. Deixa o like, é muito importante aí. A sua participação, a galera que deixa a nossa transmissão ainda mais especial. Vai jogar o Vila. O Pedro Rodrigues faz a abertura mais à esquerda. A bola tocada para o Lucão. Tentava o passe. Um pouco atrás ali, o Riquelmo chegou, afastou, depois no bate-rebate, no pé de ganho, melhor pro Democrata que mantém a posse da bola. Massola, foi pro chão, o juiz vai parar, marca a infração, falta pro Jacaré. E vai ser mais ou menos assim até o final, hein, Samuel? Muita falta, um jogo pegado, as duas equipes aí tem que ficar atentos também, né? Temos ali o Rodrigo amarelado, o Flávio e também o Pedro, né? O Flávio e o Pedro no Vila e o Rodrigo Santos amarelado ali na zaga do Democrata.
2: Aí já começa o segundo tempo com faltas. É, com toda certeza vai ser travado até o final. O time que conseguir fazer isso de melhor maneira, possivelmente vai ter o jogo nas mãos. É, e sempre lembrando, né? Não adianta só ter o jogo nas mãos e não fazer o gol para a equipe do Vila. Precisa buscar esse segundo gol para forçar no mínimo as penalidades.
1: É isso, e as duas equipes as mesmas que terminaram o primeiro tempo. Recupera o Vila. É o Pedro Rodrigues que está com a bola, deixa lá atrás para o Flávio, dele para o Pedro Rosa. Parte para o jogo Marcílio. Toca ali. A bola curta, mas chegava o Gabriel Falcão. Ele faz recuo para o Wallace. O Vila saiu jogando. De novo, Flávio. Dele para o Pedro Rosa. Acaba por ali também a marcação do Massola. Mas conseguiu sair jogando o Leão. 3 minutos. 1-1. De novo, vai chegar o Vila. A bola com o Pedro Rodrigues. Do jeito que deu ali, tentou o passe, mas recuperou. Foi esperto ali o zagueirão do Democrata, recuperou e já ligou o contra-ataque. Vai descendo pela direita. A bola por ali. A chegada do Mococa, teve o passe para o Riquelmo. Ele foi para o chão, está pedindo ali escanteio. A arbitragem marca apenas tiro de meta para o Vila, que vai sair jogando. Agradecemos demais também você que está aí, ó, acompanhando. Davi Rocha, o Carlin motorista. Tá aqui, ó. Satisfeito com a volta do Vila e também do Democrata para a primeira divisão do Mineiro. Abraçando também o João Augusto Morata. O Hamilton, o Caio. Caio, o jogo tá rolando na Arena do Jacaré, meu filho. Manda um alô. também para Tati Luzia e o marido dela, o Thiago, tá acompanhando o Vila, né? O Leão do Bonfim em Bicalho, tá torcendo muito. Valeu demais aí, acompanhando todo mundo ligado conosco aqui na TV FMF e também na Rede Minas de Televisão. Saiu jogando Vila. Mais uma vez o Pedro Rosa tem a bola dominada, ele faz a abertura à esquerda com o Marcílio. Marcílio para, pensa, volta de novo a bola com o Pedro Rosa. 4 minutos e meio, segundo tempo rolando. Pedro Rodrigues recebeu, levanta a cabeça, abertura na direita para o Lucão. Recebe o camisa 2, para, pensa, devolução de novo por meio, vem com o Pedro. A jogada com o Luiz Felipe, vai chegando o Leão. A bola tocada para o Pedro Rodrigues, evitou a saída. Enzo Preck chegou a marcação para cima dele, afasta a lateral pro Vila. Nossa cobrança do Lucão, a bola para trás. Chegou para fazer o domínio, Flávio. Ajeitou no meio para o Falcão. Lá na esquerda está pedindo o Marcílio. Falcão mantém a posse da bola. É a tabela rápida. Por ali com o Bruninho. De novo o Falcão na meia esquerda. Achou o Marcílio. Levanta a cabeça. Aí a devolução curta. O Rio Tainler chegou lá e recuperou. Já armou o contra-ataque e vai descendo o Democrata. A bola para o Massola. Já deixou dele. Para cima da marcação. Afasta a zaga do Vila. A bola vai sobrar na direita para o Lucão. 5 minutos e meio. Toda a emoção da decisão do módulo 2 aqui, você acompanhando. Vamos juntos. Os últimos 45 minutos. Um dos mais tradicionais torneios, dos mais tradicionais campeonatos do Brasil. De novo o Riquelmo. Pela esquerda. Vem o Jacaré, Wellington, Riquelmo. Na perna direita agora o cruzamento para a área. Estava sendo marcado ali o impedimento. Não tá valendo mais nada. Posse de bola do Vila. Parece que tá acusando o golpe ali o Riquelmo, Samuel. Tá caído camisa 10 do Democrata.
2: Tá ali no solo e com a mão na perna direita. Vê a situação, vai ser chamado para atendimento, ver se ele vai conseguir continuar. Parece que tá querendo levantar. Mas já chamou o atendimento, vai ter que ser atendido e sair de campo, viu, Felipe? E demorou um pouquinho para voltar do impedimento, né? O Riquelmo poderia ter feito antecipação para o cruzamento na área. O segundo tempo volta com o Democrata melhor. O Democrata buscando criação de jogo, saindo com um pouco mais de velocidade. O Vila volta um pouco mais apagado.
1: Queria agradecer os mais de 890 aparelhos conectados agora aqui no YouTube, na TV FMF. Só que o seguinte, tem 270 likes, meu filho. Dá pra ter mais like aí, hein? Metralha no dedo desse like, é muito importante você que deixa a nossa transmissão ainda mais especial. Tenta sair jogando o Democrata com o William Mococa, ele faz o recuo, Rodrigo Santos manda a bola à frente. Eu desvio do Massola e a fita canetada do Mococa pra cima da marcação. Já recuperou o Vila. Repuxando o contra-ataque. Foi puxado. Ali a falta vai ser marcada. Tá parado. Ganhou de graça ali. O cartão amarelo. O Tyler, ô Samuel. De novo aí no detalhe. A galera vai ver aí, ó. Passou ali o rolinho. Meu filho. Falta marcada pra você.
2: Recebe o cartão, então ele é o quarto da partida, 2 para cada lado. O sistema defensivo da equipe do Democrata vai sendo amarelado, Tyler e Rodrigo Santos. Agora chance de bola na área com os grandalhões da equipe do Vila.
1: Alão preparado para fazer a cobrança, quase 8, agora sim, 8 minutos da segunda etapa, 1-1. É cobrança, Luiz Felipe manda a bola para a área, o corte vai sobrar à direita do campo de ataque do Vila, que vai manter a posse da bola agora no arremesso lateral. O Pedro Rodrigues deixa ali a chegada, a bola para a chegada do Lucão, que já faz a cobrança. Falcão. Pedro Rosa. Na esquerda, Marcílio. Lá na frente, a tabela vai chegando Vila. De novo, Marcílio. Buscava o Falcão, teve o corte da zaga do Democrata. Agora a bola espirrou. Sobra à direita com o Lucão. Vem o Vila. Pedro Rodrigues, ele faz o domínio, mas aí já recupera o Democrata, deu um mole ali na sequência do Massola. Pedro Rodrigues, Falcão, a marcação para cima dele, o perde ganha na meia direita do ataque do Vila. Pedro Rodrigues, do jeito que deu, conseguiu fazer o passe. buscava a bola, o Adiel foi pro chão, saiu jogando o Democrata, a bola do Everton ficou com o William Mococa. O bote recupera o Vila, ficou ajeitado de calcanhar, Mococa fez o passe pro Riquelmo, chegada mais firme do Flávio, já tá amarelado, camisa 14, o juizão para e marca a falta, Samuel.
2: Aí a torcida vai ao delírio, pede o segundo cartão do Flávio. Já é a terceira ou quarta falta dele nesse meio campo. É, se eu fosse o Douglas Ferreira, já começava a imaginar substituição para a equipe do Vila, que está criando muito pouco, ainda não consegue levar perigo para o gol do Douglas Baldini na segunda etapa.
1: O Vila que não conta com o seu camisa 10 hoje, né, o Samuel? O Cezinha está suspenso, né, nessa decisão.
2: Tá suspenso, jogador da parte mais criativa pensante, daqui a pouco eu completo.
1: Quer ver o Democrata de cabeça, o Massola chegou, mas aí a bola acabou indo pra fora na chegada junto com o Riquelmo. Aproveita ali, o Massola levanta, chama a torcida pra inflamar de vez nesse segundo tempo. Você vai ver de novo aí o replay, a chegada do Riquelmo e o Massola manda pra fora, tiro de meta, Samuel, pode concluir, meu filho. Se der,
2: jogador porque
1: vai chegando de novo o Democrata. O Massola consegue se recuperar, a zaga vai ficando mais frenético a cada minuto que passa. Os últimos 40 minutos aí, a gente pode dizer assim, dessa decisão. Então, o Pedro foi derrubado, o juizão mandou seguir, o Riquelmo foi na bola, Massola recuperou, o Luiz Felipe, bem, foi na bola. E aí o Pedro Rodrigues de trivela, meu filho. Um nojo o passe do Pedro Rodrigues. Chegou na direita pro Bruninho, pra cima da marcação. Quem tava ali era o Vinícius, mas é isso, segunda arbitragem. Alta de ataque do Vila, Samuel.
2: Falava o Cezinho, que é o jogador mais pensante da equipe, é o camisa 10 da equipe do Vila. E hoje é substituído pelo Pedro Rodrigues. Ele que naquele jogo contra o Aimorés fez um golaço, saiu driblando a zaga da equipe adversária, fez o terceiro que coloca a equipe na fase final. E é dura a cobrança sobre ele, viu? Porque o Cezinha muito diferenciado dentro da equipe. E eu falava sobre pensar na substituição. O time do Vila não consegue mais criar nessa segunda etapa.
1: É partindo para o ataque, você vai vendo aí a festa da torcida do Democrata. Até o momento é o Democrata que vai ficando com o título. No agregado 2-1 para o Jacaré. Muito jogo pela frente. 11 minutos da segunda etapa. Chega o Vinícius, manda a bola para o Wellington. De costas para a marcação, tenta sair ali da marcação do Lucão. Passe errado, afasta a zaga do Vila. Ganha mais um arremesso lateral, Democrata. Aí o Vinícius segue no campo de ataque. O time da casa manda a bola para frente para o Wellington. Ele faz o giro. É por último na bola, camisa 7. Por isso o arremesso Vila. Lucão manda a bola para frente. No meio subiu Fernandinho para cortar. Lá na zaga vai trocando passes o Vila. A bola pro Pedro Rosa. Mais à frente agora para o Luiz Felipe. Ajeita para o Marcílio. Ele volta. Mais atrás de novo Pedro Rosa. Marcílio de primeira. A passe da zaga do Democrata. Já recupera o Vila. De novo com o Gabriel Falcão. O desvio, a bola fica com o Pedro. Vem o camisa 5. Lançamento na ponta direita. A bola vai chegar pro Bruninho. Pô, sem um ângulo, mas com o domínio da bola. De passo para a marcação, já fez o giro. A bola escapuliu. Volta pro campo. Lateral pro Democrata. 13 minutos e 40. Um a um. As duas equipes. Pô, Samuel, que vem, né? Você trouxe a informação, mas é sempre bom frisar, né? É, são duas equipes que vieram do grupo B, é isso? Da primeira fase?
2: Exato, duas equipes que vieram do grupo B, ficou em segundo e quarto colocado respectivamente no grupo. A classificação geral é diferente, depois se quiser eu pego sobre ela, como que passou na classificação. Enquanto isso, vamos ter duas alterações na equipe do Vila. Eu já vi ali o Marco Dinho com o número 22, o outro jogador não consegui ver.
1: É o Vila que agora vai ser obrigado a partir para cima. Passando, o agregado democrata vai levando a taça. Por isso que vai ver daqui a pouco as substituições, as primeiras do Douglas Ferreira. Moçada na ponta direita, não dava para o Lucão chegar, você está vendo no detalhe. Como é bom ver aí, ó, no detalhe. Várias câmeras, tudo para você acompanhar essa final do módulo 2, ô Samuel. As substituições, então.
2: O Pedro Rodrigues com a número 10 saindo e o Luiz Felipe com a número 8. Entrada do Igor com a número 17 e Marco Dinho com a número 22. Coloca velocidade e um pouco mais de juventude na equipe do Vila Nova.
1: O Pedro Rodrigues que fez bem ali o papel de 10, né? Na ausência do Cezinha. Tá deixando o campo. Promessa aí de um jogo mais. Agora oxigenado ali o time do Vila. Como eu disse, apostar todas as suas críticas nesses últimos minutos. Na decisão, o agregado está 2-1 para o Democrata. Se o Vila vencer por um gol de diferença, a emoção ainda vai durar mais na arena do Jacaré, que vai ter pênalti. É do Vila. E o Democrata, do jeito que está, já está bom. Só um empate já basta. Falcão, aliás, quem estava por ali era o Marcudinho. Lateral já cobrado. É do Vila, Pedro, na proteção ali na chegada do Riquelmo. Chegava também o Wellington. Toca por último o atleta do Democrata. Lateral para o Vila, o Lucão que chega. Você está vendo aí de novo a confirmação da substituição. Igor e Marcudinho entrando para a saída do Pedro Rodrigues e do Luiz Felipe. Vem o Vila. A cobrança lateral para a área. Afasta a zaga do Democrata. Já recupera o Riquelmo. Vai para o chão na chegada do Falcão. E aí a falta marcada. O jogo está parado. 16 minutos e meio ao segundo tempo. Rolando para você ligado aqui na Rede Minas e também na TV FMF. 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No momento que o Democrata partiu para o ataque e agora vai tentar mandar essa bola para a área do Vila e cobrança do lateral. 17 minutos e meio. Na verdade, escanteio. Escanteio para o Democrata. Lá o Riquelmo. Junto a ele, o Vinícius. Também se oferece para fazer a cobrança e aquela disputa dentro da pequena área. Vem o Riquelmo na perna direita, a bola mais aberta na segunda trave. Subiu o Pedro, faz o desvio. A bola sobra para o Marcudinho, evitou a saída, manda para frente. Pega para recuperar o Democrata. Wellington evitou a saída, devolução mais uma vez para o Fernandinho. Ele chama para jogar o goleirão, o Douglas Baldini. Não quer saber de brincadeira, faz o lançamento por ataque. Lateral pro Vila. Pediu falta o Riquelmo, mas eu acho que caiu de Madrid. E pro ataque o Vila. Essa questão com forte na zaga. O Democrata, o Rodrigo, chegou para afastar. O Democrata que tem a zaga ali meio amarelada. O Tainler e o Rodrigo, lateral direito, e o zagueiro amarelados. O time do Vila é o Flávio e o Pedro. Quase 19 minutos, 18 e 40. É uma jogada do Bruninho. O passe na esquerda. Falcão recebeu, ajeitou para o Pedro. Baixa a marcação do Wellington para cima dele. Consegue o passe na direita para o Marcudinho. Vem com a camisa 22. Em cima da marcação do Vinícius. É o Vila. Vai puxando mais para o meio. com o passe errado, recupera de novo o Mascola. Acaba puxando o contra-ataque, foi derrubado. Luiz mandou o seguinte, 19 minutos. Pedro Rosa, e o capitão, tentando puxar o Vila para o campo de ataque. Falcão recebe. Marquinho. O Marquinho, a bola vai girando, volta lá para o meio, recebe o Flávio. Outra jogada com o Vila Nova. Vai se trancando na defesa o Democrata, Falcão. Ele faz o passe na esquerda. De novo o Falcão. Na perna direita ele faz o cruzamento. O corte pelo alto ali, afasta a zaga do Democrata. Todo mundo de branco no campo de ataque.
2: Vai mexer.
1: Daqui a pouco então tem mais alteração. Vai ser no Democrata. Marcudinho. Recebe. E põe o Vila no campo de ataque. Vem o lançamento. Recebeu na área. O giro. Vem o Igor na perna esquerda. Ele faz a finta. Puxou para a direita. O cruzamento explode a marcação. O baixo corte do Vinícius. Tocou para o Lucão. O cruzamento para a área. De novo tira a zaga do Democrata. Recupera. É o Leão tentando o seu gol. Está atrás aí no agregado. Da final até aqui vai dando o Democrata. O Jacaré vai levando a melhor para cima do Leão. Flávio. Faz o passe mais à meia esquerda. O giro do Pedro. Saiu da marcação. É o camisa 5. O lançamento rasteiro. Recebeu o Marcudinho para o chute. A bola escapuliu. Ficou na boa a defesa do Douglas Baldini. O momento que a gente vai chegar a 21 minutos. E as alterações prestes a acontecer no time do Vila, Samuel.
2: Vai ter duas em cada lado, tá? Eu tô vendo ali o Gui Mendes e o Emerson Machado, 20 e 22 na equipe Democrata, Matheus Batista, 19, e Michel com a número 20 na equipe do Vila. E saía cara a cara ali, o Marcudinho desperdiçou a chance de fazer o segundo gol, que o gol que levaria pra disputa de penalidades.
1: É, tem que ficar atento, é final. Todo detalhe faz a diferença. Vem jogando de novo. Lá do campo de defesa é o Jacaré que tenta se mandar para o ataque. Você está vendo aí na beirada do campo. Daqui a pouco, quatro alterações no jogo. Deu certo o Wellington. Evitou a saída. Proteção. Chegou o Flávio. Faz o passe para o Wallace. A abertura é à direita. Tenta a jogada com o Pedro. Recupera o Fernandinho. A bola para o Ricardo. Do Ricardo para o Wellington. Vai chegando o Democrata. Chute para fora sem direção. Tiro de meta pro Vila, agora as substituições, Samuel.
2: Agora várias substituições, primeiro na equipe do Democrata, Riquelmo saindo, entrando o Gui Mendes, vai entrar também o Emerson Machado com o número 22 e William Mococa saindo.
1: E as alterações agora no Vila.
2: Saído primeiro Falcão com a número 7 e o Bruninho com a número 11. Bruninho, autor do gol da equipe do Vila. Entrada Michel com a número 20 e Matheus Batista lá no setor ofensivo com a número 19.
1: As alterações nas duas equipes. Aí o Matheus Batista com a 19. As alterações no Vila e também no Democrata. Tá vendo aí, primeiro aí, ó. As alterações no Democrata aí, ó. Gui Mendes com a 20 e o 22, Emerson Machado, entrando no lugar do Riquelmo com a 10 e o William Mococa com a 11. Já no Vila, foi o 19, o Matheus e o 20, Michel, que entraram nas vagas de Falcão com a 7 e Bruninho com a camisa de número 11. Vem ali, ó. Agora posse de bola pro Democrata. Vamos chegar aí a 24 minutos. O segundo tempo, você tá vendo aí, ó. no placar o agregado 2 para o Democrata, 1 para o Vila. Hoje na Arena do Jacaré o jogo tem empatado 1-1, por isso que o Vila vai partindo para cima. Marcudinho, o lançamento mais à frente. Recebeu, faz a proteção. O Matheus Batista conseguiu o passe para o Igor. Faz a abertura mais à esquerda, vai chegando o Vila, esperto na zaga, consegue ficar com a bola o Democrata. Tentou jogar o Emerson, o pote recuperou o Marcílio, cruzamento para a área, afasta a zaga. De novo pelo alto, aí a falta. Para cima o Igor, ali o camisa 17 do Vila, ou Samuel, jogo parado.
2: Jogo parado, mais uma falta. E nesse segundo tempo estão acontecendo muitas, viu? Muitas. E apenas um cartão que foi pro Taylor até agora na segunda etapa. É chance do Vila colocar a bola na área. E o Felipe, com toda a sinceridade do mundo, acho que as substituições do Vila não ajudaram nada, viu? O time não consegue ir pro campo ofensivo com muito perigo e agora teve que fazer mais duas. Já foram 4 no total.
1: Aí chega no Vila de novo, cruzamento para a área, jogada do Marcílio, afasta a zaga do Democrata, aí vai puxando o contra-ataque, vem ligeiro pela direita, o Michel que tem a bola dominada, levanta a cabeça, passou o Wellington para dar opção, para fazer o Preque, ajeitou curtinho ali com o Marcola, faz o giro, recupera o Vila, chegava na proteção e na cobertura o Pedro Rosa, a bola acaba saindo, a lateral pro Democrata. 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É o Democrata com Michel. Chegou ali aprontando o salseiro para cima da zaga do Vila, o camisa 20 e do Democrata. Recuperou o Igor. Aí o Vila, quase 26. A jogada pela esquerda, de novo a devolução para o Igor. Muito esticada a bola, acaba saindo a lateral lá na defesa, que vai favorecer a equipe do Democrata. Vai chegar ali para fazer a cobrança do lateral, o Taylor. E vai sair jogando pro Democrata. 26 minutos e meio. Bola para frente. O corte. E o zagueirão do Vila mandou a bola para frente. Recuperou o Leão. A abertura é à direita. Vai correndo o Lucão para evitar a saída. Deu certo. Mas aí a bola ficou na boa ali. No domínio do camisa 22 ali, o Emerson Santos. Lucão, é o Vila que se mantém no campo de ataque e vai partindo para cima com tudo para buscar esse gol, para quem sabe levar para os pênaltis. Mais uma alteração no Leão, é isso, Samuel?
2: É isso, saída do lateral esquerdo Marcílio, entrada do Didi com a número 21. Vai fazer o sistema defensivo com 3 zagueiros. O Lucão volta para o sistema defensivo na hora da marcação e o time fica com um quinteto praticamente de ataque.
1: Vai apostando ali nas substituições, nas alterações, o treinador, o Douglas Ferreira, técnico da equipe do Vila. Igor recebe, manda o Leão pro ataque. Marcelo não conseguiu fazer o domínio. Matheus Batista passou a zaga, bola, tentou recuperar ali, a bola acabou sobrando ainda pro Vila, de novo com o Igor, abertura mais à esquerda. Ficou o cruzamento, veio bola para a área. Antes do Matheus Batista, o corte da zaga. Veio contra-ataque rápido, o lançamento é para o Mascola. Se atrapalha, foi para o chão. O Flávio, mas é a arbitragem para e marca a falta de ataque. Não curtiu muito o Mascola, chutou a bola para longe. E aí recebeu um cartão amarelo para ficar ligado, né, Osmar?
2: É só para falar que não pode, né? Ele reclama muito, pega a bola, joga para longe, fala aquele palavrãozinho ali que a gente não pode falar esse horário, Felipe, e recebe o cartão do mais um cartão no jogo, é o 5º da partida.
1: De novo veio Vila, 28 minutos e meio. A bola tocada mais à direita, recebeu o Lucão. As aberturas manda para esquerda. Vai se mandando para o ataque de novo. Você está vendo no detalhe. A entrada do Didi com a 21 e a saída do Marcílio com as 3. E vem para o ataque o Didi. O cruzamento para a área. Afasta, tira de lá. O Rodrigo Santos na sequência recupera mais uma vez o Vila. Pedro. Vem com a bola, camisa 5. Na perna direita ele faz a abertura. Escava o Marcudinho. E o corte da zaga do Democrata. Aí o jogador Emerson Santos. Levanta a cabeça, camisa 22. O passe errado, recupera o Igor. Vem no contra-ataque, é o Vila. Marcudinho. O passe pro camisa 20. Quem tá com ela é o Michel. Desabertura. De novo, cruzamento pra área. Marcudinho de cabeça. Ajeitou ali pra defesa agora. É do Douglas Baldini. É o Vila que segue tentando, Samuel.
2: Segue tentando, agora com dois jogadores mais altos no campo ofensivo, o Matheus Batista e o Adiel, ambos artilheiros lado a lado da equipe do Vila, tenta colocar a bola na área, mas ela cai no pequeno, no Marcudinho, precisa tentar de novo essas mesmas jogadas.
1: A bola fica com o Michel, a abertura da esquerda, não vai dar para o Piquet, acabou desperdiçando. O passe errado, o time do Vila. Bola pra fora, 30 minutos. Na festa, o Democrata caído. Visão chega pra conferir. Tá pedindo ali pra se levantar. O jogo. Ali agora que vai se levantando. Muita dificuldade. O Wellington também cai, pede para ajudar no alongamento. São os ingredientes da final, né, Samuel? Sempre tem.
2: Ah, com toda certeza, viu? Isso aí é time que tá levando, por enquanto, a taça. E vai ter alteração. Vai entrar o Gustavo Aguiar com a número 17. É a terceira substituição da equipe do Democrata. O Vila Nova não tem mais alterações para fazer, já fez a 5. Possivelmente o Wellington que deve sair.
1: Gravou, meu filho. A saída do Wellington com a 7, a entrada do Gustavo Aguiar com a 17.
3: Sai o Wellington com a 7.
1: Abraço de lateral. Partindo para cima de novo, vem o Vila com o Pedro. Levanta a cabeça, tentava o passe ali para o Marcudinho, recuperou na marcação a equipe do Democrata. E aí o Gustavo Aguiar tentou o lançamento, bola explodiu na marcação. Volta para a área. Pensou melhor o Douglas Baldini. Faz a defesa e vai sair jogando. 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

0: Vou conferir o jogo, se eu não me engano, foi nas últimas rodadas da fase classificatória.
1: Ah, verdade. Vem pra cobrança, a equipe do Vila Nova. Ali, ó. Ajeitando com carinho, parece que é o Igor que tá por ali. Preocupado lá no gol, Douglas Baldini. A bola vai chover na área do Democrata. Ficou para a cobrança do Igor, na perna esquerda. Meia altura ali, ficou fácil para a zaga afastar. Recupera o Igor, de novo. Vem o camisa 17, saiu da marcação. O passe é para o Didi, na perna direita, agora o cruzamento para a área. Foi lá no alto, Douglas Baldini de soco para afastar. Trabalhando mais nada, está sendo marcado impedimento. Você está vendo aí, ó, a Érica Mara da Silva, assistente, marcando impedimento no ataque do Vila Nova. 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
0: Felipe.
1: 34 minutos no segundo tempo, tá caído uma sola hoje, Samuel.
0: Foi o segundo jogo das quartas de final contra a equipe do Patrocinense. Foi o jogo em casa e foi o segundo gol daquele jogo que sacramentou a passagem para a semifinal.
1: Outra cobrança lateral. Vinícius manda à frente, tanto Democrata. Afasta a zaga do Vila. A bola vai voltar, vai sair na linha de fundo e aí é tiro de meta. Tá vendo ali, ó, agregado, tá na tela. 2 pro Democrata, 1 pro Vila. No agregado, que hoje na Arena do Jacaré, o jogo empatado 1-1. Levando a taça o Democrata, é o Jacaré que vai levando a melhor. Tem tempo ainda, vamos chegar a 35. E aí é reta final de jogo. Pedro, abertura à direita, a bola chega para o Lucão, puxa mais para o meio, tenta sair da marcação, vem o passe, a bola do Igor de novo, muito curta, não deu para o Marcudinho, esperto o Marcudinho, a rapidez ali do Marcudinho, conseguiu fazer o giro, recupera a bola para o Vila, estamos perdidos aí, Igor, mas o domínio foi derrubado ali na chegada do Fernandinho, falta marcada, mais uma a favor do Leão, é hora de caprichar, se o Leão quiser pelo menos tentar levar para os pênaltis, caprichar também nessa bola parada, né, Samuel?
0: Tem que caprichar, aproveitar lá os seus grandalhões. Tem Pedro Rosa, Flávio, Lucão, tem Adiel, tem Matheus Batista. Aproveitar muito. Flávio já fez gol de cabeça nessa competição. Adiel e Matheus Batista, que são os artilheiros da equipe, precisa caprichar agora.
1: E o Michel na cobrança de falta, desvio de cabeça! Não tá valendo. E aí ficou na bronca. Porque na hora que fez o gol, marca o impedimento no gol do Vila. E aí o Didi, se eu não me engano, na verdade é o Adiel. O Adiel, no momento que ele faz o gol, ele ficou na bronca. Fez de cabeça. A arbitragem parou e marcou impedimento. No momento que ele sempre estava à frente. Tem que conferir na hora do lançamento, Samuel. Segue empatado.
0: Segue empatado, foi anulado o gol, mas tem que ver o momento que bate na bola. Não sei não, viu? É lance para ficar para os comentários, para a galera vir com a gente aqui e falar o que que acha que se foi realmente impedido, se não foi. Mas o fato é que foi anulado dentro de campo e vai receber o cartão amarelo. Dois fatores, né? Porque ele faz o sinal de cancelado e por tirar a camisa, Adiel amarelado.
1: E o que tá na bronca o Adiel? O que ficou na bronca o Adiel, meu filho, é? Tá marcado impedimento. Vai fazer a cobrança, vai sair jogando mais uma vez a equipe do Democrata. Segue empatado o jogo 1-1.

0: cartão amarelo democrata, Douglas Baldini, camisa de número 1.
1: De novo. Tá na câmera. No momento da cobrança. Eu acho que não tava não, viu, Samuel?
2: Muito difícil, viu? Muito difícil.
1: Muito, muito no detalhe, a verdade é essa. Recupera o Vila. Tenta puxar o contra-ataque, afasta a zaga do Democrata. O perde ganha, é melhor pro Vila, que até afasta a bola. Chega pela esquerda, afasta a zaga de novo. O Leão vai tentando as últimas fichas. Passamos os 38. Michel ajeitou pro Igor. Vem camisa 17 pro Jonas, jogada vai pro meio. A bola tocada de novo pro Michel. O passe com o Igor, vem a tabela, vai dando o saco pro Vila, de novo pro Michel. Achou na frente o Aguiel, dentro do giro, chute a zero!

0: A Olimpiada dentro da área de El. Esse tempo você vai ver de novo. A jogada do Michel. Deixou na boa de El. E aí o chute rasteiro. Sem chances pro Douglas Baldini. Você vai ver uma, duas, três, zero. Passando do goleirão do Democrata. E a festa na Arena do Jacaré agora é da torcida do Vila Nova. É o Leão que está na frente. Samuel 2-1.
1: O que leva para as penalidades. Da mesma forma que eu falei, o Felipe, na primeira etapa, que não tem como deixar o Massola sozinho, não tem como deixar o Adiel sozinho também na cara do Douglas. Ele tinha acabado de fazer o gol, ter o impedimento, tudo bem, mas aí na volta não pode deixar sozinho de novo. Ele domina muito bem e tem que dar um espaçozinho para poder falar desse passe do Michel. Sensacional, quebrando as linhas da zaga, colocando o Adiel cara a cara com o Douglas Baldini e vai fazendo o gol, que vai empatando agregado e recebe o segundo cartão amarelo Adiel. Eu vou te confessar uma coisa, Felipe, não entendi o porquê. E na jogada anterior, me parece que por reclamação, o Douglas Baldini, goleiro democrata, também recebe cartão amarelo.
0: Tinha recebido o cartão amarelo antes o Adiel, porque no momento que comemora o gol que foi anulado, ele tira a camisa. E aí o regulamento tomou o amarelo. Agora a gente vai apurar aí, vamos saber. O cartão do Adiel, que vai dar na expulsão. Ele expulsa também outro atleta que estava ali no banco de reservas do Democrata. É final, brother. É final. Todos os ingredientes de uma grande final. Uma final pecada, disputada. E agora, em campo, porque teve um expulso pelo Democrata, mas estava no banco. Em campo, o Vila vai terminar o jogo com a menos. E Samuel?
1: João Vilela recebeu o cartão no banco da equipe do Democrata. Vermelho.
0: Acompanhou aí, foi já pro vestiário. O Adiel continua subindo cartão amarelo ali, agora pro banco do Vila. Você tá vendo aí, meu filho? Aí pega fogo de vez a decisão no agregado 2-2. Vamos indo pros pênaltis, mas tem jogo ainda. O jogo ficou parado, a bola vai rolar ainda. E a gente não viu no detalhe, mas assim, deu para acompanhar na comemoração do Adiel provocando a torcida. E aí tem isso também, né? Vamos conferir daqui a pouco o cartão amarelo que levou aí, então, a expulsão do Adiel. O atacante fez o gol. O do Vila. Jogo empatado 2-2 no agregado. O Democrata. A torcida vem junto. Sabe a importância de apoiar. O Jacaré não se deu por vencido também. A bola tocada mais pro meio. Tenta mais uma vez o Fernandinho. Achou na esquerda o Vinícius. Vem a tabela. Tenta o Democrata. Mais atrás agora pro domínio do Everton. O toque de novo mais à esquerda. Chegou o Gustavo Aguiar. Cruzamento pra área. Afasta a zaga do Vila. De novo sobra pro Gustavo. Faz a fita. Boa jogada do Gustavo, eu falei antes, né? E depois ele tem um chutaço, a bola voou, foi pra fora. Tiro de meta, Samuel. Pega fogo de vez a Arena do Jacaré, meu filho.
1: Pega fogo e tem ainda substituição pra fazer a equipe do Democrata. Pode colocar um pouco mais de velocidade, tentar sair do campo defensivo, buscar ainda vitória no tempo normal, viu, Felipe? Tem muita coisa para acontecer e eu já fico imaginando quanto de acréscimo será dado.
0: É ali agora, tiro de meta, a gente vai acompanhando os momentos finais de bola rolando. Por enquanto, é, meu filho, teste para cardíaco na Arena do Jacaré, estamos indo para os pênaltis.
1: Felipe.
0: Oi, Samuel.
1: E o último cartão que foi levantado no banco do Vila foi para o preparador físico, Marcelo Medina.
0: Vem pro ataque de novo o Vila com o Michel, tenta cruzar, mas a bola vai chegando, tentando o domínio ali o Matheus Batista, acabou escapulindo, a bola sobra para a defesa do Democrata. A bola tocada, tenta o Aguiar. Recuperou o Igor, foi derrubado o jogador do Democrata, o juizão para e marca a falta. E aí, alguns alguns momentos de confusão ali no gramado. O Igor, no momento que foi marcado a falta, continuou, aí veio o atleta do Democrata. É, dedo pra lá, na cara do outro, aí eu falo, empurra, me empurra que eu te empurro, e aquele negócio todo, Oscar.
1: Aqui deixa que eu deixo, mão pra cima, mão pra baixo. Mas o fato é que marcou a falta, o Igor tentou continuar a jogada, malandro que é. O Emerson Bastos não gostou nada, deu um empurrão, chega pra lá no jogador do Vila e abriu aquele conversatório. Mais cartão vermelho. Agora é Rodrigo Santos. Eu não consegui ver quem é o jogador da equipe do Vila.
0: Tava no meio da confusão ali, também não consegui ver de perto. Vamos acompanhando agora. Parece que é o Batista ali, né? O Matheus Batista, é isso?
1: Me parece o Didi, camisa 21. 20, perdão, Michel. Deu assistência, Michel, camisa de número 20.
0: Tá fora do jogo, então. O Rodrigo Santos. E o Michel, a gente vai ver de novo a imagem recuperada do lance. Teve a falta aqui, depois dois atletas democratas caídos. Depois o Emerson chega ali na hora que o Igor tinha a bola dominada. Lá do outro lado, o Michel recebia. Segue a bronca. Tá na bronca o Michel. Falta que tem que sair do gramado, meu filho. Recebeu o cartão vermelho. Dois a menos pro time do Vila. Um a menos em campo, né? Porque o Democrata com isso também tem dois jogadores expulsos, um estava no banco, mas no campo, 10 jogadores do Democrata, 9 jogadores do Vila Nova. Vai terminando o jogo, Felipe. Passamos os 45 minutos e, Samuel, bastante tempo a ser acrescido.
1: Muita coisa para ser crescida, mas vamos falar de coisa boa rapidinho. A equipe do Uberlândia tem a partida finalizada, ganha por 2-0, agregado de 3. É o primeiro time a se classificar para a Série C, vindo da Série D nesse ano. Vamos ter mais 3 jogos amanhã.
0: Parabéns, então. Parabéns ao Uberlândia. E aí, o juiz também vai chegando para tentar amenizar, porque vai ter confusão até o final, ô Samuel. Tava caído ali o atleta do Vila, parece que sobrou um braço ali do jogador do Democrata. É, meu filho, complicado.
1: Muito complicado. A gente já imaginava que seria tenso, que seria de muitas faltas. Eu não imaginava que seria para tantos cartões vermelhos, que seria dessa forma, viu, Felipe? Mas é jogo pegado, é final, ninguém quer perder.
0: Agora vai tranquilizando, sobe aí a placa, Samuel.
1: 7 minutos, achei pouco.
0: Tem jogo, vai ter bola rolando até os 52, já passamos, estamos em 47. Mais 5 minutos aproximadamente de bola rolando na Arena do Jacaré. Se continuar assim, a gente vai indo para os pênaltis. E tenta o Democrata, o lançamento do Guimendes na direita. Vai chegando o Jacaré, de novo a abertura mais à esquerda, evita a saída. No limite o Guimendes. A arbitragem para e marca lateral marcado, 47 minutos e meio. E é isso, é provocação no jogo da ida, teve muita provocação. É a final, no jogo da volta não foi diferente. Não pode sujar o espetáculo, tem que jogar bola, resolve na bola, né, meu filho? É muito mais bonito. E a cobrança do lateral, o Democrata no campo de defesa, o Vinícius já saiu jogando a bola pro Everton. Tá mais atrás o Emerson. É o lançamento na direita. Ah, fica com a bola o Emerson Santos, ele faz o cruzamento, explode na marcação. De novo o Emerson Santos e de novo o Pedro Rosa para cortar. E foi passando 48 e meio. Menos de 4 minutos para o jogo acabar na Arena do Jacaré. O agregado você está vendo 2-2. Mas o Democrata parte para cima. O Democrata tem 10 jogadores em campo. O Vila tem 9. É a bola para a área. Teve o desvio, afasta de vez o Flávio. Tenta evitar a saída ali, mas não deu certo. O atleta do Vila, o Matheus Batista, a bola acabou saindo, o lateral já cobrado. 49, 3 minutos para o fim. De novo com a bola, Gustavo Aguiar, vai partindo para cima o Democrata. Vem o Jacaré, cruzamento na área, esticado demais. Não deu para a chegada do Emerson, apenas tiro de meta, Samuel.
1: Tiro de meta, o time do Democrata que foi para o campo ofensivo, se atirou agora depois de ter jogador a mais em campo. Poderia ter feito as substituições, colocado um pouco mais de velocidade, se arriscar um pouco mais para evitar as penalidades. Aproveitar esse momento do jogo que era de crescimento, felizmente ficou um pouco para trás e os sintomas são de penalidades, Felipe.
0: Estamos indo para os pênaltis até aqui. 49,50. Pouco mais de 2 minutos pela frente. Tiro de meta a favor do Vila. Bola se manda lá pra frente. O corte recupera. E aí foi no talento, mata a bola no peito. O Tyler faz o lançamento pelo campo de ataque. Vai chegando pela direita, mas com os cantos. O cruzamento pra área. Chegou Marcudinho para ajudar, manda a bola pra fora. No detalhe. A câmera aqui na TV FMF no YouTube e também na Rede Minas. Vinícius. É o Democrata, todo mundo de vermelho no campo de ataque. O Emerson, abertura mais à direita com o Emerson. De novo, o Emerson. Levanta a cabeça na perna esquerda. Ameaçou o lançamento, agora sim, veio o passe para o campo de ataque. Tenta o giro, de posse de prorrogação, chegou para ajudar. Recupera na zaga o Didi. Aí o Vila tenta se mandar para o ataque, mas faltou espaço, faltou fôlego também. A cobra lateral. O Gustavo Aguiar já achou ali na meiuca o Fernandinho. O Fernandinho, a bola tocada para o Emerson. Mais à direita ainda vai receber o Tainler. Levanta a cabeça, camisa 2. O cruzamento para a área, direto nas mãos do Wallace, que chega para fazer a defesa. 51 minutos, Samuel. O minuto final na Arena do Jacaré.
1: É a última volta do ponteiro. Vila tenta segurar da forma que pode. A equipe Democrata acelera na medida do possível. Tenta levantamento na área. Agora é esperar ter a concentração para finalizar a partida, viu, Felipe? Tentar segurar a equipe do Vila. Democrata se arriscar na medida do possível. Buscar o gol, se não concentração para as penalidades.
0: 51-35. Aí o Democrata partindo para o ataque, a bola tocada para o Fernandinho, recebeu a camisa 8, ajeita mais atrás, vai tentar, vai se mandar todo mundo para frente, recebeu de novo, Gustavo Aguiar faz a abertura na direita, o corte da zaga do Vila recupera, faz o domínio ali, o Matheus Batista, ajeita mais atrás, se fecha na zaga o Vila, tem 2 atletas a menos, o juizão não esperou 52, meu filho, termina o jogo. E agora vamos para as penalidades na Arena do Jacaré, Samuel.
1: Vamos ter penalidades. Era uma das possíveis do jogo de hoje. A equipe do Vila Nova consegue abrir o placar ainda na primeira etapa e no finalzinho cede o empate para o Democrata. No segundo tempo consegue fazer o segundo gol, foi anulado. Na sequência o Adiel vai lá de novo e faz o seu segundo gol. No caso agora um que vale, empata o jogo, porque no jogo de ida o Democrata havia ganhado por 1-0. Agora é fechar ali, ô Felipe, na confiança, ver quem está mais tranquilo, quem está mais apto para a cobrança das penalidades e tentar ali a sorte e também no treinamento levar esse título de campeão para o módulo 1 do ano que vem.
0: Pênaltis, estamos nos encaminhando para a decisão nos pênaltis. No primeiro jogo, a vitória do Democrata no Castor Cifuentes, 1-0. Hoje, na Arena do Jacaré, durante os 90 minutos, a vitória do Vila, 2-1. No agregado, 2-2. Você vai vendo aí os melhores momentos. Os gols, o gol primeiro do Bruninho. O chute de fora da área, o Vila abrindo o placar. Um chutaço do camisa 11, depois o Massola vai empatar. para no finalzinho ter aquele gol da Diel que deu a vitória para o Vila. Você está vendo aí no detalhe. Agora o gol de empate com o Massola. A bola cruzada, o chute no rebote do Massola, um golaço, um chutaço, na verdade, do Massola, não deixa de ser um golaço. O gol de empate, toda a comemoração do Massola e depois o gol da Diel. E daí diante não teve, né? A verdade é essa, né, Samuel? Não teve mais jogo, aquela confusão. Aí vem catimba de um lado, catimba do outro, meu filho. Dois atletas expulsos em cada time. O Democrata ficou com um a mais porque um dos atletas expulsos estava no banco, Samuel. Penalidade, meu filho. Agora é a hora de, ó, colocar a cabeça no lugar para as duas equipes e ir pro pênalti. Para a gente ver quem será o campeão do módulo 2 do Mineiro Sicoob módulo 2 2026, Samuel.
1: Pois é, Felipe. No gol do Adiel, que foi anulado, já imaginava que ali não teríamos mais muito andamento de partida, que seria travado, que seria catimbado. Mas com uma chance, o Michel consegue dar esse passe espetacular. O Adiel sai cara a cara com o Douglas, que faz o segundo gol. E agora penalidades. 2x2 no placar agregado. E com toda certeza tem muita exaustão dos dois lados. O time do Vila propôs muito jogo. A equipe do Democrata correu muito atrás para fechar as linhas. E acho que penalidades, para quem não é torcedor da equipe, é muito bom, né?
0: É, para quem acompanhando, para quem não torce, é bom demais ver pênalti. Mas pro torcedor do Democrata, pro torcedor do Vila, meu amigo, agora é respirar fundo. A galera que tá com o exame cardíaco em dia vai ser testado agora, meu filho. Tá vendo aí no detalhe, também aí toda irreverência dos torcedores. Olha o torcedor do Democrata, o jacaré ou o leão, meu filho. Legal demais. É o torcedor, é você acompanhando. Estamos ao vivo no YouTube, pela TV FMF e também na TV, pela Rede Minas de televisão. Está acompanhando a história sendo escrita. Aproveitar mais uma vez aqui, mandar um abraço para o presidente da Federação Mineira de Futebol, Castelar Neto, a vice-presidente Helena Abreu, o secretário-geral Daniel Las Casas e o diretor de competições, o Gabriel Cunha. Vou dar um abraço também para o Robson Gonçalves, que coordena as transmissões aqui da TV FMF. Hoje está na beira do campo, mandando as mensagens com as informações em tempo real, para que você que está acompanhando aqui, tanto na Rede Minas quanto no YouTube, aqui na TV FMF, não perca nenhum detalhe dessa decisão. Mandar também, aproveitar o abraço para o Jake, da Jay Sports, e também para o Rafael Dias, que nos bastidores fazem as transmissões acontecerem. Valeu demais a toda a equipe que leva até você, torcedor, com muito carinho e muito empenho, todos os momentos desse módulo 2. Você está acompanhando, é o futebol mineiro em evidência, meu filho. É isso, decisão de pênaltis na Arena do Jacaré, Samuel.
1: Pra galera que não tá muito ligada, o Felipe, tivemos dois jogadores expulsos de cada lado. Você trouxe a questão de um ser no banco e o time do Vila ficar com dois a menos. A gente tem que trazer a seguinte situação: alguém do Democrata não vai bater pênalti, tá? Alguém do Democrata não vai bater. Portanto, ficarão 9 contra 9.
0: Isso, claro que se fosse estendendo, né, Samuel? Claro que dentro disso, se passar daqueles 5 e aí ficar se estendendo, porque aí tem que ter aquela igualdade de jogadores, né, para fazerem as cobranças.
1: É, também é por conta da questão que hoje em dia não tem mais aquela pré-definição de quem bate. Você não tem que entregar mais aquela listinha pro juiz. Pode ser na hora. Jogador que tá com confiança vai lá e assume a responsabilidade e bate. Então, por isso que é sempre bom frisar que vai ter jogador que não vai bater. Então, eu quero bater o pênalti. Eu tô ali como sétimo. mas o rapaz que queria bater em terceiro não quer mais bater, ele vai e assume o lugar. Então, por isso que é bom explicar, alguém da equipe do Democrata vai ficar de fora das penalidades.
0: Tá vendo no detalhe aí, ó, o Pedro Rosa, que é o capitão do Vila. E vai ter a chegada também do Everton, capitão do Democrata, para definir o lado para a cobrança. Quem começa batendo, qual dos, das duas traves, né? Vai ser ali a cobrança, tá vendo aí, ó? O juizão, o Daniel da Cunha. Já escolheram...
1: lado esquerdo.
0: O Everton escolheu o lado esquerdo. E aí parece que é o Democrata que vai começar chutando, é isso? Isso tudo fazendo leitura labial, ao vivo, hein? Ô, Samuel.
1: Exato, ele aponta, fala, você vai primeiro, parece que vai entregar a bola pro jogador. Na verdade, é o Vila que vai assumir. Parecia que o Pedro Rosa tava pedindo a bola. Fiquei com essa impressão agora, Felipe. Um pouquinho de confusão, mas certo que pro lado esquerdo serão as cobranças.
0: Claro que a confusão é nossa, entre eles ali, eles já decidiram tudo ali, rapidinho, mas é porque a gente estava tentando aqui ver do jeito que, né, tem o áudio, claro, aqui, mas tá definido então aí. Vamos pro início das cobranças de pênaltis, é o módulo 2 sendo definido nas penalidades. Vamos repassar, Samuel, você que trouxe as informações no nosso pré-jogo. É, a jornada de cada uma das equipes para chegarem até esse modo, até a final, o módulo 2, Samuel.
1: Claro, claro, vamos passar aqui na classificação das equipes, né? O time do Democrata passa em segundo e o Vila em quarto no grupo B. O Democrata que teve 5 vitórias, 2 empates, 3 derrotas, com 19 gols marcados e 10 sofridos. O Vila que teve 4 vitórias, 2 empates, 4 derrotas, 17 gols marcados, 12 sofridos, saldo de 5 gols. Já na parte de mata-mata, a gente pega a tabela nas quartas de final. Tivemos, eita, deixa eu pegar aqui, o Democrata, primeiro jogo, ganha da Patrocinense por 4-1. O time do Vila empata com o Valério Doce em 1-1. No segundo jogo, o time do Vila ganha fora de casa por 1-0, o Democrata ganha por 2-1. Na semifinal, primeiro jogo, o Democrata ganha por 2-1 de virada do Mamoré fora de casa. A equipe do Vila ganha por 1-0 do Aimorés. No segundo jogo, 3-3, Vila Nova lá em Ubá. E o Democrata ganha por 3-1. Nas finais, primeiro jogo, 1-0, Democrata ganha fora de casa em Nova Lima. O segundo jogo, Vila Nova faz 2-1. E agora, penalidades, Felipe.
0: É isso, vai começar. Quem começa batendo é o time do Vila Nova. Tá lá preparado o Igor com a camisa 17. Aí vai ser Igor contra o Douglas Baldini, o goleiro do Democrata. Daniel da Cunha, o juizão, orienta ali para organizar, para colocar a bola na marca da Cal. Vai para a cobrança o Igor. Começou batendo o Vila Nova. Torcida do Democrata lá atrás, botando pressão. Autorizado, partiu para a bola o Igor, da perna esquerda vem o chute, e o gol do Vila Nova, abrindo a contagem das cobranças de penalidade. O primeiro foi do Vila. Tá vendo aí com atenção, no detalhe o Igor, que se prepara e vai para a cobrança a favor da equipe do Democrata, é uma sola. Já deixou dele, nos 90 minutos, o gol do Democrata foi do Massola. O chutaço do Massola. Agora é Massola contra o Wallace. A cobrança, a primeira cobrança de pênalti a favor da equipe do Democrata. A concentrado o Wallace lá no meio do gol. Ele aponta, faz a catimba, tá focado o Massola. Vem o camisa 9, Massola contra o Wallace, partiu para a cobrança, vem na perna direita, o chute! E o gol! Do Democrata Massola, no cantinho direito do Wallace, esticou todo o goleiro do Vila Nova, quase ele pega. E a cobrança de pênalti, vou morrer no fundo das redes, está empatado, Samuel. 1-1, meu filho.
1: 1-1, empata nas cobranças. O Wallace que acerta o lado, mas não consegue chegar nela. E a equipe do Vila bateu com o Igor, bateu deslocando Douglas Baldini. Segunda cobrança iniciando para cada lado.
0: Preparado agora, vem para a cobrança o Matheus Batista, camisa 19 do Vila. Até aqui tudo igual. Vendo no detalhe toda a festa da torcida do Democrata. Tá lá no gol Douglas Baldini. É o Baldini. Outro, o Matheus Batista. Vem pra bola o Batista. O chute! E aí o gol do Vila Nova. Bola pro lado. Goleiro pro outro. Baita batida do camisa 19 do Vila. Matheus Batista. Olha o Vila na frente. Vem para fazer a cobrança o Gustavo Aguiar. Se prepara agora o camisa 17. É Gustavo Aguiar contra o Wallace. Tá no meio com o Wallace. Preparado o Gustavo Aguiar. Tá concentrado. Você tá vendo aí a imagem aqui na Rede Minas e também na TV FMF no YouTube. No detalhe para você acompanhar mais uma cobrança de pênalti. É a decisão do módulo 2 2026. Foi para a bola o Gustavo Aguiar. Na perna esquerda, batida! Wallace! No cantinho, o goleiro do Vila vai lá e faz a defesa. Se estica todo no canto esquerdo, Wallace. Sai comemorando. Se mantém à frente o Leão. A defesa do Wallace, Samuel.
1: O Vila aqui desloca duas vezes o Douglas Baldini. A equipe Democrata não consegue. O Wallace acerta os dois cantos, consegue fazer uma defesa. E nesse momento, 2-1, vai marcudinho para a bola.
0: Vem o camisa 22 do Vila. Toda a torcida do Leão agora na cobrança do Marcudinho. Toda a torcida do Jacaré agora nas mãos do Douglas Baldini. Preparado o Douglas, tá no meio do gol. Marcudinho para 22, vem pra cobrança. Marcudinho contra Douglas Baldini. Tá autorizado o Marcudinho. Parte pra bola. O camisa 22 da perna direita. Gol do Marcudinho. É o gol do Vila. É o terceiro nas cobranças de pênaltis. Agora 3 pro Vila, 1 pro Democrata Samuel. Vem na pressão agora para fazer a cobrança. Tá lá pronto o Tyler, Samuel.
1: Nos pés dele tem que sair o segundo gol do Democrata para tentar voltar as cobranças de penalidade com mais tranquilidade. Porque abre o 3-1 nesse momento. 3 cobranças do Vila, 2 do Democrata.
0: O Marcudinho acabou de marcar para o Vila. Vem para a cobrança agora o Tyler, a favor da equipe do Democrata. Vem na perna direita, batida! Gol! Do Democrata, não deu para o Wallace. Bola no canto, goleiro para o outro. Foi bem na batida o Tyler. É o segundo do Democrata, Samuel, 3-2.
1: Deixou o Wallace escolher o canto. Bateu no último segundo, correu devagarinho para a bola e consegue mandar lá na gaveta. Agora para a equipe do Vila Nova, Didi com a número 21.
0: Tá lá, preparado, entrou no segundo tempo o Didi. É o Didi contra o Douglas Baldini. 3-2 até aqui. E o Didi na perna direita, cobrança! Gol do Leão, é o quarto do Vila Nova, 4-2, e a pressão agora na cobrança do Democrata, que precisa marcar para se manter vivo nessa disputa, Samuel.
1: Vai agora Emerson Machado, com a número 22 entrando em campo, e aquela, se perder acaba, se ganhar tem um respiro para a última cobrança.
0: Então é isso, Emerson Machado contra o Wallace, Wallace contra o Emerson Machado. A esperança do torcedor do Jacaré nos pés do Emerson Machado. Toma distância o camisa 22. Vem para a cobrança de pênalti. Se perder já era, meu filho. Foi para a bola. Emerson Machado na perna direita. Gol! do Jacaré. É o terceiro do Democrata. 4 pro Vila, 3 pro Democrata. E a situação é o seguinte: se fizer, o Vila é campeão. Você tá vendo no detalhe aí o goleiraço que é o Douglas Baldini. E aí é goleiro contra goleiro. O Wallace se apresenta para cobrança. É emoção. O título pode vir pro Vila, tá nos pés ali do Wallace, que parte pra cobrança da perna direita! Gol!

cobrança do Wallace. Encheu o pé o goleirão do Vila Nova, trazendo o título do Campeonato Mineiro Cicobi Módulo 2 para a equipe de Nova Lima. Toda festa do Leão do Bonfim. Foi guerreiro o time do Democrata. O Jacaré tentou, saiu na frente no primeiro jogo. Foi guerreiro, Democrata. Parabéns às duas equipes que agora vão se preparar para o módulo 1. Vão se preparar para a primeira divisão do Campeonato Mineiro. É campeão, pode gritar, torcedor do Vila Nova. Ô Samuel, no empate entre...

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3: O cinema é um de seus meios de encanto e a arte do cuidar, seu propósito. De 19 a 23 de agosto, acontece a terceira edição do Festival Bárbara de Cocais, com toda a programação gratuita. Esse ano o cinema acontece de formas diferentes. Todas as noites temos o cinema na Lagoa, ao ar livre, com filmes para todas as idades. E durante o dia, abre a sessão no Cinerex, que vai ter à noite. É um curta por dia, ele fica em looping, das 9 da manhã às 9 da noite. Você pode chegar a qualquer hora, assistir, rever, sair e voltar com alguém. Temos também a creche parental pública, para famílias com crianças pequenas, além de oficinas e outras ações formativas. O festival acontece principalmente em Barão de Cocais, mas temos ações em Santa Bárbara. A programação completa está no barbaradecocais.org e no Instagram, @barbaradecocais. Espero vocês por lá.
4: Obrigado, Pablo, e parabéns pelo...
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4: 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Eu sou o Renato Silveira e este é o Cinefonia, com o melhor da música brasileira, que é trilha de cinema. Ouça agora um clássico do rock nacional, que também é tema de um clássico do cinema brasileiro dos anos 80. Robson Jorge e Lincoln Olivetti, Babilônia Rock.

0: Legião Urbana, Tempo Perdido, música de Renato Russo, presente na trilha sonora da comédia de ficção científica O Homem do Futuro, dirigida por Cláudio Torres em 2011. No elenco estão Wagner Moura e Aline Moraes, que cantam a música em uma famosa cena do filme. Abrimos o bloco com Lincoln Olivetti e Robson Jorge, com Rio Babilônia, composição deles, ao lado de Guto Graça Mello e Naila Scorpio. Assim como a música, o filme Rio Babilônia, lançado em 1982, marcou época. A trama gira em torno de um grupo de personagens que passa os últimos dias do ano no Rio de Janeiro. O longa foi dirigido por Neville Dalmeida e traz no elenco Joel Barcelos, Cristiane Torlone, Jardel Filho, Norma Bengel, Antônio Pitanga e Denise Dumont. Hora de conferirmos as dicas do streaming desta semana com Pedro Vieira.
1: Aperte o play.
2: Diga lá, pessoal. Chegou a hora de ficar por dentro das novidades das plataformas digitais para você assistir onde e quando quiser.
3: Que porra é essa?
4: Hora de acordar, Júnior.
2: Lanternas é a nova série da DC que vem ocupar as noites de domingo na HBO Max, no lugar de A Casa do Dragão. Na história, o novo recruta John Stewart e a lenda da tropa dos Lanternas Verdes, Hal Jordan, investigam um assassinato ocorrido no coração dos Estados Unidos. À medida que a dupla aprofunda o caso, eles acabam envolvidos em uma conspiração sombria que pode colocar todo o planeta em risco. A primeira temporada da série Lanternas terá um total de 8 episódios e a exibição acontecerá de forma semanal na HBO Max e no canal de TV da HBO.
5: Eu cresci achando que o mundo era uma porta fechada e que o crime era a chave.
2: 5 anos depois dos acontecimentos de Sintonia, Nando, o personagem vivido por Christian Malheiros, ganha uma nova história própria em Nando Entre Dois Mundos, um filme Sintonia, estreia da Netflix. A história acompanha o protagonista 5 anos depois da ascensão dele no submundo do crime. Vivendo na Sérvia, ele está distante do Brasil e da vida que construiu ao longo da série. A situação muda quando Bruninha, a filha adolescente dele, desaparece. A personagem faz Nando retornar ao Brasil para tentar descobrir o que aconteceu e proteger a família. Nando Entre Dois Mundos, um filme Sintonia, está no catálogo da Netflix. Jogada de Risco acompanha os bastidores de um universo do futebol marcado por ambição, violência, drogas, sexo e disputas de poder. Idealizada por Cauã Raymond, a trama gira em torno de Maurício, um ex-jogador que tenta se firmar como agente no milionário mercado da bola. Em sua nova trajetória, ele precisa lidar com o fantasma do fracasso como jogador e com a relação conturbada com o pai. A série, que tem 8 episódios, chegou ao posto de mais assistida da Globoplay, superando outras produções que vinham se destacando no catálogo, e tem grande chance de ganhar uma nova temporada.
6: Bichos, saiam dos lixos. Baratas, me deixem ver suas patas.
2: E pra terminar, eu falo de Corrida dos Bichos, que se tornou o 6º filme mais visto da plataforma no ranking global, além de liderar entre os filmes de língua não inglesa mais assistidos no mesmo período. Ambientado no Rio de Janeiro de um futuro próximo, o thriller de ação apresenta uma sociedade profundamente desigual após um desastre ambiental. Nesse cenário, um dos principais entretenimentos da população é a Corrida dos Bichos, uma evolução do Jogo do Bicho, competição na qual pessoas de baixa renda são controladas por milionários em uma corrida violenta por um prêmio em dinheiro. O elenco reúne nomes de destaque, como Rodrigo Santoro, Isis Valverde, Bruno Galhaço, Grazi Massafera, Seu Jorge, entre outros. A cantora Anitta também faz uma participação especial. Produzido pela O2 Filmes, Corrida dos Bichos tem direção de Fernando Meirelles, Ernesto Solis e Rodrigo Pesavento e está disponível para assinantes do Prime Video. Muito bem, por hoje é só. Agora é só escolher os seus prediletos, apertar o play e se divertir. Em breve eu volto com mais dicas aqui no Cinefonia. Um abraço para todo mundo e até a próxima.

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2: Olá, o Cinema em Minas está no ar. Vem aí a nona Mostra de Cinema de Fama, um dos eventos mais importantes do audiovisual no sul de Minas. Neste ano, o festival recebeu mais de 3 mil filmes inscritos, vindos do Brasil e de diversos países. A curadoria fez uma programação com produções nacionais, internacionais, animações e, claro, uma mostra dedicada ao cinema mineiro. É uma oportunidade para descobrir novos realizadores, conhecer histórias inspiradoras e viver a experiência do cinema em um dos cenários mais bonitos de Minas Gerais, às margens do Lago de Furnas. A nona Mostra de Cinema de Fama acontece de 27 a 30 de agosto, na Beira Lago, em Fama, com programação gratuita. Mais informações em @mostrafama. Cibele Bustamante para o Cinema em Minas, produção Cibele Bustamante, edição Hernani Andrade, diretoria de audiovisual e produtos digitais.
1: 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Envie sua sugestão para diretoria.audiovisual@inconfidencia.com.br.
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3: Hora do último bloco do Cinefonia. A cineasta mineira Elza Cataldo, de filmes como Vinho de Rosas e O Silêncio de Eva, começou as filmagens de O Passeio de Dendiara, longa-metragem inspirada em uma história real sobre a exploração de crianças em garimpos ilegais na Amazônia. A obra é uma coprodução entre Brasil, Portugal e França, com cenas rodadas no Amapá, em Belo Horizonte e na Guiana Francesa. Baseado no livro de Ana Beltrame, o filme traz o Amapá para o centro da cinematografia nacional como o maior longa rodado no estado. A trama acompanha a história de uma diplomata, interpretada pela atriz Camila Morgado, e de uma menina de 11 anos, vivida pela estreante Sophie Ataíde. O elenco conta ainda com Ana Costa, Odilon Esteves e atores internacionais. Além de ressaltar a cultura amazônica e fronteiriça, a produção cumpre um forte papel de denúncia social e de defesa dos direitos humanos. O Passeio de Dendiara tem previsão de lançamento nos cinemas para 2027. E para encerrar esta edição do Cinefonia, você ouve uma sequência cinematográfica de sambas. Quem abre é o Mestre Cartola, com Alvorada, da trilha sonora de Cidade de Deus.

0: Noticia.
1: Este samba vai pra Dorival Caymmi, João Gilberto e Caetano Veloso. Vamos lá.

0: Samba da Rosa, com Vinícius de Moraes, Maria Medalha e Toquinho. Bela música que está na trilha de Homo e a Gaivota, um filme dirigido por Petra Costa e Leia Globe, vencedor do prêmio de melhor documentário do Festival do Rio, em 2015. Antes ouvimos Gilberto Gil e um de seus maiores sucessos, Aquele Abraço. A música foi composta e gravada originalmente pelo Gil em 1969 e mais tarde entrou para a trilha sonora do filme Pra Frente Brasil, lançado em 1982. O longa tem direção de Roberto Farias e foi um dos primeiros a retratar abertamente a repressão militar no país durante a ditadura. O elenco tem Reginaldo Faria, Antônio Fagundes, Natália do Valle e Elizabeth Savala. A sequência começou com Cartola, Alvorada, música do Cartola com Carlos Cachaça e Hermínio Belo de Carvalho, uma das faixas da ótima trilha sonora de Cidade de Deus, que conta ainda com canções de Wilson Simonal, Seu Jorge, Tim Maia e Raul Seixas, além da música original instrumental composta por Antônio Pinto e Ed Cortez. Os créditos sobem, as luzes se acendem e o Cinefonia vai ficando por aqui. O programa teve edição, redação e apresentação minhas, Renato Silveira. Produção, Pedro Vieira. Trabalhos técnicos, Celso Júnior. Muito obrigado pela sua audiência. Um grande abraço e até a próxima.
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3: Olá pessoal, Marcos Tadeu na área para mais uma edição do Pop Rock Inconfidência neste sábado, dia 15 de agosto. E aqui, você já sabe, é um espaço para você, ouvinte, se divertir e também ficar por dentro do que há de melhor e mais interessante na cena alternativa musical brasileira e, claro, mineira. E no Pop Rock em Confidência de hoje, nós conversamos com a Orquestra Mineira de Rock, isso mesmo. Além de bater um papo com 3 dos 13 integrantes da banda, nós teremos uma session que está bem legal aqui. Além disso, teremos as estreias e destaques do mundo independente, como sempre. Todo mundo preparado? Então, bora pra vinheta.

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2: Tudo bem? Aqui é Ali Sater do Terno Rei, passando aqui para mandar um abraço para todos e pedir para ouvir minha música nova, meu single, ontem. Um abraço.

Fala pessoal, aqui é o Victor Meira da Bratislava, banda aqui de São Paulo, e eu vim contar aqui sobre o nosso novo single, Casa em Chamas. A letra da música fala sobre como às vezes a gente perde um pouco a noção do caos que tá acontecendo ao nosso redor.

Nós somos a Não Existe Saudade em Inglês. Nós somos uma banda de rock alternativo daqui de Manaus, região norte, e nós acabamos de lançar o nosso novo single, Não Sei Mais. Essa música fala sobre as incertezas da vida, sobre a monotonia do cotidiano, e ela conta com um refrão muito legal que eu tenho certeza que tu vai gostar se ouvir. Ó, de novo, muito obrigado pelo espaço, e a gente espera que a gente possa aparecer aqui de novo.

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2: Ouvintes da Rádio Inconfidência, eu sou o Claudão e você está ouvindo Bota Pilha, uma coluna das antigas que você só escuta aqui na Inconfidência.
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2: Há mais ou menos 5 mil anos, uma turma lá da Mesopotâmia resolveu que era mais fácil anotar quantos sacos de sementes o Ibrahim tinha comprado fiado do que lembrar de cabeça, porque além do Ibrahim, tinha mais um monte de gente que tinha comprado fiado e ninguém queria ficar no prejuízo. De lá pra cá, muita coisa foi escrita, de histórias a romances, de guerras a pensamentos, soldados escreveram das trincheiras, condenados à morte escreveram de suas celas, e você sabe o que tudo que foi escrito até mais ou menos o início do século passado. Tudo mesmo que foi escrito na história do ser humano, em todas as culturas, em todos os idiomas, tem em comum o fato de tudo isso ter sido escrito à mão. Até a invenção da máquina de escrever, lá para os 1870, tudo que foi escrito, copiado, publicado, legislado, avaliado, rotulado e tal, foi feito à mão. Mesmo depois da popularização da máquina de escrever, todo mundo ainda escrevia à mão, porque não dá para colocar uma máquina de escrever no bolso. Mas aí chegou a era digital e o telefone celular. E aí, de repente, todo mundo agora tem um teclado no bolso. Eu vi uma notícia esses dias dizendo que a partir de janeiro de 2025, as escolas públicas da Califórnia tinham que voltar a ensinar as crianças até o sexto ano a escrever à mão em escrita cursiva. Isso no estado onde fica o Vale do Silício e todas aquelas empresas de tecnologia que ajudaram a moldar o mundo digital atual. As crianças lá agora têm que saber escrever sem teclado. Aqui no Brasil, até onde eu sei, toda criança aprende cursiva na escola. Mas o fato de termos que ter uma lei para isso demonstra que a cultura que passou essa lei está tentando resolver um problema, porque é para isso que as leis servem. Escrever à mão exige um processamento mental e físico refinado, onde essas duas dimensões interagem para você conseguir colocar suas ideias no papel. É preciso treinar e desenvolver uma coordenação motora fina, além de processos de pensamento sofisticados para conseguir fazer as ideias saírem da sua cabeça, passarem pelo seu corpo e por suas mãos, até serem desenhadas num papel, placa de barro, pedra ou qualquer outra superfície. E uma geração inteira, pelo menos na Califórnia, aparentemente, perdeu essa capacidade. É como eu falei na última coluna, a galera está tentando se desvencilhar da realidade digital que aos poucos está substituindo nossas habilidades. Quer um exemplo? Quantos números de telefone você lembra de cabeça hoje em dia? A música de hoje também traz um assunto relacionado, escrever cartas. Depois do e-mail, a época das cartas acabou. E para muita gente, e-mail nem existe mais. Mas em 1965, o Roberto Carlos estava numa dor de cotovelo danada e fez essa música chamada Escreva Uma Carta, Meu Amor. Que eu acho bem bacaninha e tem o teclado do grande Lafayette, cara que tocou todos os teclados da Jovem Guarda. Eu sou o Claudão e você tá ouvindo Bota Pilha. Um abraço, faça o bem e até semana que vem.

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3: Fala pessoal, Marcos Tadeu aqui na área para mais uma super entrevista da semana e hoje eu trago aqui a Orquestra Mineira de Rock. Não é qualquer orquestra, não é qualquer rock e é a Orquestra Mineira, não é brasileira. Para falar em nome da orquestra, que é um pouco numerosa, né? Que a gente conseguiu trazer aqui, espremer aqui no estúdio, eu converso com o Rodrigo Garcia. Seja bem-vindo, Rodrigo.
4: Obrigado, boa tarde, ou boa noite, ou bom dia, seja lá o horário que vocês estejam ouvindo a gente.
3: Isso aí, ainda mais que as coisas vão para a internet hoje. Exato. Em dia, você não sabe. Renato Savassi, bem-vindo.
5: Opa, prazer estar aqui, grande alegria.
3: E temos também aqui o Guilhermão, Guilherme Castro. Seja bem-vindo, Guilherme.
6: Obrigado, prazer. Boa tarde, bom dia, boa noite.
3: É isso aí, gostaram do slogan, né? Bom, já que eu falei aqui que a gente está espremendo vocês aqui no estúdio, né? Que vocês são 13, até então eram 13. Quase um time de futebol com mais dois reservas, né? Mais um técnico e mais um reserva. Eu queria saber de vocês, uma banda mais numerosa do que a de vocês, vocês têm conhecimento se existe no mundo, no Brasil, em Minas Gerais?
4: A concorrência agora, a gente ganhou do Titãs em número de integrantes, agora qual que é a concorrência? Qual que é o nosso próximo?
6: Nem sei, acho que agora é só orquestra mesmo daqui. Não sei se tem tanto. É, não sei, big bands, né? As big bands. Brian Setzer Orchestra. Oh.
5: Tem uma questão que é assim, tem muitos artistas que às vezes tocam com muita gente no palco, né? Sim. Contratam vários músicos e tal, mas normalmente esses grupos trazem assim, 3 backing vocals, né? Um cara que é tecladista. No caso da Orquestra Mineira de Rock, tem essa peculiaridade que ninguém toca somente uma coisa. Uhum. É sempre assim, é uma guitarra e voz, é um baixo e israge, por exemplo, que é um instrumento indiano, é flauta e sax e vocal, é violoncelo e guitarra. Então, isso multiplica esses 13, assim, por pelo menos o dobro.
3: Então, é um acúmulo de cargos. Cada um recebe... Exatamente. Cada um, na hora do salário, cada um recebe proporcional à quantidade de instrumentos.
5: Seria
3: que
5: o ideal, uma boa sugestão aí. Vamos pensar nisso aí, é uma boa sugestão.
3: Bom, mas pro pessoal que tá de casa, eu queria dizer que eu fiz o dever de casa e a banda mais numerosa da história se chama Blood, Sweat and Tears. Que já teve 133 integrantes entre as formações, né? Forma, disforma e tudo. Blood, Sweat and Tears. Em segundo lugar, Santana, com 68 integrantes. Né? E aqui em Minas, ninguém supera a Orquestra Mineira de Rock, que na verdade é a junção, né, gente? Do Somba, do Calix e do Cartu. Temos representantes entre vocês aí das 3 bandas, é
4: sim,
3: isso?
4: Sim. Guilhermão é do Somba, Renato é do Calix e eu sou do Cartoon, Rodrigo.
3: Certo. E essas bandas, vamos, pessoal que está conhecendo agora, que tem muita geração nova, as bandas ainda estão ativas? Como é que é? Ou são ativadas só para esse projeto da Orquestra Mineira de Rock?
6: Não, o projeto da Orquestra Mineira de Rock atualmente acho que é o projeto principal das 3, né? Mas as 3 bandas ainda estão nativas, de vez em quando a gente faz shows. Eu, por exemplo, o Somba fez agora em Tiradentes e vai fazer um agora em agosto no City Rock. Cartoon, vira e mexe, aparece, tanto que eu tocando. Meio Calix tocou lá no Luiz Toque, recentemente Cartoon também. Então a gente ainda faz esses shows, essas bandas ainda têm os seus trabalhos autorais, só que a gente está priorizando mais a orquestra mesmo, nesse momento.
3: A orquestra que até então era um projeto do palco, né? Vocês só faziam esses shows de reinterpretações, né?
6: É, a orquestra ela começou lá atrás mesmo, 28 anos atrás. Ela era um evento, era o nome do evento, não era o nome do projeto mesmo. Sim. Em si. Que era um show que a gente produzia as 3 bandas juntas. E era o show individual de cada banda com algumas participações de um nos outros, no show dos outros. Aí teve um hiato de 10 anos, por volta de 2005. Voltamos em 2016, porque a gente primeiro teve um convite do Sesc. E segundo que a gente percebeu que a gente não tinha nenhum registro desses shows que foram muito bem sucedidos nessa primeira época. E aí a gente decidiu voltar com esse outro outro formato que já era um sonho antigo até, de fazer, cara, não vamos fazer show das três bandas, não, assim, vamos fazer o repertório até parecido, tal, alguma coisa que tenha a ver, mas que sejam uns 13 no palco o tempo inteiro e a gente escreve arranjo pra todo mundo, como se fosse uma orquestra mesmo, porque aí não tem essa separação, e aí virou um projeto mesmo, a Orquestra Mineira de Rock, do jeito que a gente faz até hoje, desde 2016, né?
5: E o interessante é que tem gente hoje em dia, por exemplo, que é fã da orquestra, vai em todos os shows, mas que não conhece as bandas. Né? Então, a partir, às vezes, do show, a gente toca uma música do Sombo, ou uma do Calix, ou uma do Cartoon, que a gente gravou nos álbuns, e a pessoa, nossa, que música que é essa? Aí ela vai conhecer as bandas, mas originalmente conheceu a Orquestra Mineira de Rock primeiro.
3: Sim, e dá pra distinguir, vocês conseguem distinguir entre vocês ainda, quem é de cada banda lá no palco, vocês deixam claro isso, ou já virou uma mistura aqui?
4: Não, hoje o entrosamento ele é bem, bem grande, assim. Então é fácil de você ver as pessoas tomando funções que nas bandas individuais, né? Seriam de outras pessoas e funciona super bem, e eu acho que agora a gente meio que dissolveu essas bordas entre as bandas enquanto Orquestra Mineira de Rock.
3: Sim, e o Guilhermão falou aí das gravações, que até então vocês não tinham nenhum registro desses eventos. Na verdade, vocês tinham, mas não tinham lançado,
6: não
3: é isso?
6: Não, até 2016, você acredita que não tinha? O único registro que tinha era alguém que filmou a segunda Orquestra Mineira de Rock em VHS, lá no Parque dos Mangabeiras, e aquela imagem com som de câmera e tudo, que até acha no YouTube, assim. Mas em 2016, a gente falou assim, cara, vamos pelo menos fazer um show, e a gente faz esse show e grava, e começa, ou grava em vídeo e grava em áudio. E aí viemos gravando. Estamos gravando desde 2016 um bocado desses shows. Montamos outros shows. Tem o show Beatles, o show Brasil, o show Onírico. A gente tem vários shows, todos eles gravados. Só que agora que a gente resolveu lançar isso como um disco mesmo, como um álbum, que é desse show clássicos, que é um show que foi o primeiro e que veio sendo lapidado desde 2016. E até hoje a gente vai trabalhando. Acrescenta uma música, tira outra. E é esse registro ao vivo que a gente vai lançar em forma de áudio agora pela primeira vez nas plataformas digitais, que a gente não tinha. A gente só tem registro em vídeo no nosso canal no YouTube. É tudo que a gente tem hoje.
3: Vocês eram old school até então, né? Old school, não mexia com o digital.
5: Não, e outra coisa, o primeiro show da orquestra foi em 98, o segundo, esse segundo do parque, 99, se não me engano. Então, assim, celular não tinha câmera, não.
3: Sim.
5: Mal tinha celular na época. Então, ninguém andava com filmadora pra sair filmando. Então, era muito raro, né? Hoje em dia, qualquer evento, qualquer coisa que acontece, tem alguém registrando e filmando. A gente tá falando do milênio passado, né? Então, é bastante tempo.
3: E já que a gente tá destacando clássicos, esses clássicos são o quê? São clássicos das bandas de vocês, mais clássicos da música pop, rock internacional? Quais são?
6: É uma mistura. É um pouco dos dois. Tem algumas bandas que a gente considera como bandas clássicas do rock, do rock clássico, né? Queen, Beatles, Led Zeppelin. Mas também é um pouco de clássicos dessa primeira fase nossa da orquestra, que era alguma coisa que a gente já tocou em outros shows antigamente. Então, algumas coisas de repertório de Beatles, algumas coisas do repertório do Queen, arranjos especialmente escritos para isso. E a gente colocou também versões roqueiras de repertório de música erudita, como Beethoven, Carmina Burano, Carl Orff. A gente já fez coisas, Bolero de Ravel, a gente já fez umas coisas meio malucas, assim, de Vila Lobos. Então a gente faz, só que para essa instrumentação, que é uma instrumentação muito louca da orquestra, do jeito que tá agora, né? Que são duas baterias, marimba, quatro guitarras, 10 vozes, 2 baixos, 2 teclados, mas não sei quantos instrumentos, flauta, sax.
5: Quando a gente fala de música clássica também, não de música clássica, quando a gente fala assim, pô, isso é um clássico. A gente pega, por exemplo, na MPB mesmo, tem várias músicas. Eu vou citar como exemplo uma que a gente toca, que é a música Como Nossos Pais, que foi gravada do Belchior, foi gravada pela Elis Regina. É um clássico da música brasileira. Né? Então, quando a gente usa esse termo clássicos, a gente também está se referindo a essas músicas que se tornaram clássicos, porque elas venceram o tempo. Né? Apesar de terem sido gravadas e lançadas há muito tempo, elas permanecem, né? E estão aí. Muita gente até hoje redescobre essas músicas e se apaixona por elas e por aí vai.
3: Eu queria lembrar, eu já conversei com o Rodrigo em outra entrevista lá no Rock Cabeça. Ele falou uma coisa interessante: tem essa disputa entre cover e autoral e ninguém reclama de cover de Bach, que já morreu há milênios, né? E vocês trazem aí pro repertório de vocês essa música clássica. Vocês queriam desafiar o público aí nessa questão?
4: Rapaz, você leu minha mente. Eu ia propor isso, porque em algumas conversas nossas de bastidores, eu lembro da gente cogitar, por exemplo, fazer uma edição onde a gente fizesse várias versões de música clássica ou música erudita, num mais genérico, né? É, mas eu acho que vale essa sugestão aí. Vocês que estão nos ouvindo, mandem sugestões, que vocês queriam ouvir nesse formato aí que a gente tem, porque é um formato inusitado e muito rico, que a gente pode fazer muita coisa ainda durante nossas longas carreiras, se assim nos for permitido.
3: Existe uma diferença de recepção no repertório, por exemplo, do clássicos, quando vocês começam com Somba, Calix, Cartoon e sai de um Led Zeppelin, por exemplo, tem um estranhamento?
5: Não, é. Quando a gente fala de Belo Horizonte.
3: Aí todo mundo já conhece.
5: É, aí assim, a gente tem um público, as bandas, né, tiveram um público muito grande, ainda tem, né, um público muito grande e...
3: Tem, vocês já reconhecem os fãs, assim, de carteirinha, os que sentam na primeira, os que pedem.
5: Ah, muito. Com certeza.
3: Eu não sei se vocês têm redes sociais, né, porque não tinha até então registro, mas redes vocês acompanham.
6: Sim, não, rede a gente já tem esse investimento desde 2016, a gente se modernizou, entrou nesse mundo digital, assim, de uma maneira mais intensa, assim. Mas a gente tem muito esse contato com o fã. Agora, esse negócio do repertório depende muito de onde que a gente chega. Igual o Nato falou aqui, em Belo Horizonte, que a gente já tem uma história construída, a gente pode lidar mais com o repertório autoral e com coisas mais, às vezes, mais ousadas. Quando a gente vai para alguma cidade do interior, vai tocar pela uma primeira vez, num show, às vezes, de praça pública, que é mais aberto e mais democrático, a gente vai para um repertório que tem um pouco de apelo mais popular. E vai muito para os clássicos do rock. E aí a gente segura um pouco mais a mão ainda no autoral, para a pessoa tomar contato com o que é o show. Porque o show é legal do mesmo jeito, independente do repertório, porque é muito inusitado ver do jeito que ele é tocado, com essa grandiosidade de duas baterias e essas coisas todas que a gente faz, né?

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3: Um dos mais importantes eventos gastronômicos do país e o primeiro do Brasil, o Festival Cultura e Gastronomia de Tiradentes chega à 29ª edição entre os dias 21 e 30 de agosto. Neste ano, o tema Minas Lusitânia, um elo entre culturas, inspira uma programação que evidencia as relações históricas entre Minas Gerais e Portugal por meio da gastronomia. O evento ocupa a Praça Santíssimo, a Praça da Rodoviária e o Largo das Forras, com acesso gratuito, além dos tradicionais festins, que voltam a reunir grandes chefes em 4 jantares exclusivos, cada um a 4 mãos. A gastronomia será acompanhada por uma programação cultural gratuita, com shows, apresentações musicais e intervenções cênicas distribuídas pelos espaços do festival. Para mais informações e a programação completa, acesse o site farturabrasil.com.br ou o Instagram Fartura Brasil. Eu sou o Pedro Henrique Vieira e essa foi mais uma edição do Plug. Nos trabalhos técnicos, Washington Bittencourt.
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5: É, o Guilherme citou que em 2016 a gente se modernizou, entre aspas, mas ainda existe uma lacuna que agora vai ser preenchida, porque a gente não estava nos streamings. Então, a pessoa que conhecia a gente ou entrava no YouTube da banda, ou ia num show no Instagram e pegava trechos, né? Mas a gente não tinha, por exemplo, nenhum CD, nada lançado em formato de álbum que a pessoa pudesse botar aqui no celular ou colocar numa festa pra tocar. E aí agora a gente preencheu essa lacuna.
6: Sim, e vocês podem. Qual que é o repertório desses clássicos aí que vai estar nos streams? Quais são as músicas, as principais músicas?
7: Bem, a gente tá com o planejamento é lançar cada um desses shows como um disco. Certo. Então, esse primeiro show, que é o Clássicos, vai ter algumas dessas coisas que a gente falou, que o Nato falou aqui, algumas coisas que a gente tocando Beatles, Queen, algumas coisas da gente tocando músicas nossas também, mas com o arranjo para a orquestra, e algumas coisas de repertório de música erudita, como Beethoven, por exemplo, né? E depois, ao longo esse ano ainda, talvez a gente faça ainda mais outros lançamentos, cair com o lançamento do álbum Beatles, e o álbum Brasil e o álbum Onírico ainda, né? Mas também vai estar lançando a primeira música autoral da orquestra, um arranjo que o Cadu fez, uma música para orquestra,
8: gravada
7: em estúdio, com a parceria com o Pacific Audio lá do Chris Simões. E aí a gente vai lançar pela primeira vez, agora com a gravação legal de estúdio, que a gente só teve gravação ao vivo, nunca entramos no estúdio para gravar, né?
6: E coube 13 pessoas?
7: Cada hora um.
6: Foi ao ar livre?
7: Foi cada hora um.
5: Foi ao vivo. Foi álbum branco dos Beatles. Mas aproveitando também essa deixa, esses outros pacotes que a gente deve lançar em algum tempo, tem esse show Brasil, ele meio que fala por si, mas foi um desafio muito grande tentar preencher algo. De um território tão extenso, de uma cultura tão vasta e de uma temporalidade também, né? Aonde você, como é que você classifica isso? Porque a gente não falou que era rock Brasil. Nem rock brasileiro, a gente falou Brasil. Então, vieram várias coisas. A gente sabe que é um material muito interessante quando lançar. Beatles fala por si, não precisa nem falar. E o Onírico é mais nessa vertente dos autorais.
6: Sim, e tem mais algum outro projeto, algum tema que vocês ainda pretendem explorar, que vocês ainda não tiveram tempo?
9: Isso já foi. Esse é um tema polêmico, é um ponto sensível na orquestra. Fazer um. Já foi muito debatido isso. não, vamos fazer mais um show, vamos fazer esse, vamos fazer aquele, mas ainda não, para fazer esse quinto show, com esse quinto tema, a gente ainda não chegou num consenso.
5: Até porque, quando a gente pega para fazer um show desses, é um envolvimento tão grande, com tanta gente, e com tanto tempo que você tem que investir nisso, que toda vez que a gente fala, a gente dá aquela respirada fundo para ver assim, ó, nós vamos encarar de novo outro trabalho desse. É bem pesado, assim, bem difícil.
7: É, porque envolve arranjo, escrever para todo mundo.
5: Ensaio. Disponibilidade dos outros. Inclusive, ó, você vê a gente aqui.
7: Não, ensaio, assim, porque ensaio de uma coisa que...
5: Que não existe ainda.
7: Porque quando você grava e fica registrado, beleza, aquilo... Mesmo que eu toque, que eu esqueça de ser como é que é aquilo... Daqui a dois meses eu escuto aquilo lá, já tem um registro, eu tiro de volta, né? Mas um show que não existe, a gente não tem nada. Tem que pegar do zero e descobrir qual que é a melhor interpretação, descobrir digitação, tem uma série de coisas que implicam, assim, de ficar mais difícil mesmo, né? A gente já passeou por alguns temas, assim, né? Vira e mexe, passei umas coisas tipo Jesus Cristo Superstar, Queen, esse show de clássico, só de música erudita. Mas ainda estão pensando, ver que Clube da Esquina, tem várias coisas que a gente já pensou aqui. Né?
5: E apesar de ser uma coisa que desgasta muito, dos momentos que eu lembro, assim, onde a gente está mais conectado, mais unido, são esses. Porque a gente, eu lembro um dos períodos que a gente fez alguns desses shows, a gente teve que ir para um estúdio específico, então ia todo mundo de manhãzinha para lá e saía de noite, assim. Então a gente ficava o tempo inteiro argumentando, tentando soluções juntos, e isso conecta muito mais o grupo, né?
9: E tem uma coisa interessante também dessa montagem dos espetáculos, né? Que tem os arranjadores. Cada arranjador vai lá, pega uma música e fala assim: olha, eu vou escrever um arranjo para essa música. Então, ele começa a imaginar: olha, o Kiko toca violoncelo, deixa eu colocar um violoncelo aqui. Tem uma flauta, tem dois pianos, tem um piano vai fazer isso, o outro vai tocar um órgão, tem duas baterias, uma bateria vai tocar assim, a outra vai tocar assado. Então, assim, também acaba sendo um desafio para nós enquanto músicos. Porque às vezes o cara escreve uma coisa cabulosa pra gente tocar.
6: Só porque tem, né? Tá disponível.
9: Então, como o Kiko falou, é muito instigante, né, pra nós.
5: E tem uma coisa ainda que é muito legal, que são as contribuições individuais, né? Toda vez que eu lembro, assim, por exemplo, Índios, quando eu levei o arranjo, eu lembro que o Godoy que trouxe aquela ideia da bateria eletrônica. E aí foi surpreendente. Porque foi para um outro rumo e aí a gente falou, é isso aí, tem que ser isso.
6: Você tá falando do Índios da Legião.
5: A gente tem uma versão.
6: Vocês ainda retrabalham o que já tá escrito, isso?
5: Com certeza.
6: Vocês fazem a versão de vocês.
9: Essa, por exemplo, é o Renato Russo, de onde ele estiver, ele pode dar coautoria pro Kiko. Você sabe por quê? Ele pegou essa música Índios e transformou numa outra música com o arranjo dele, inclusive belíssima, das peças mais bonitas que a gente toca. E é uma que a gente pretende futuramente gravar em estúdio, inclusive, porque é praticamente outra música. É como o Joe Cocker fez lá com o With a Little Help from My Friends, né? Você pega e escuta e fala assim, não, mas isso aqui é outra música, a letra tá lá, a melodia tá lá, mas o arranjo e tudo transformou a música de uma forma muito bonita.
6: E essa em específico, quem que se atreveu a cantar?
5: Então,
6: porque o Dado tá tomando pedrada lá, né?
5: Não, Prime Rock. O Cadu cantou, mas foi uma contribuição bem grande, assim. A galera sempre atribui a mim porque eu acho que eu puxei o carro. Mas, por exemplo, eu lembro de algumas conversas, assim, o Nato me sugeriu da gente usar as marimbas, fazendo uma coisa meio Villa-Lobos ali no meio bar. Então, aí entrava a flauta, aí tem o cello, aí tem a bateria eletrônica que trouxe, aí tem as guitarras, os backing vocals. E sempre tem um quê que as pessoas vão trazendo, que o arranjador entrega, mas que existe um feedback assim, ó, eu posso contribuir com isso aqui.
9: Se a gente for falar assim, é uma orquestra viva.
5: É isso aí.
9: Né?
5: É isso.
9: Porque é diferente, por exemplo, se chegasse um cara, entregasse as partituras e falasse assim, toca isso aí e não muda nada. No caso da Orquestra Mineira de Rock, a gente recebe o arranjo, procura tocar aquilo, mas a gente fala, pô, isso aqui não tá funcionando, vamos tentar mudar e tal, e a coisa vai se transformando.
6: E vocês são todos paz e amor, assim, quando tem contribuição, quando um não quer fazer, vocês quebram o pau, vocês têm grupo de WhatsApp pra definir?
5: Temos 80 grupos de WhatsApp.
6: É. Como que funciona essa empresa?
5: Eu queria botar fogo no meu celular, mas... Mas somos, eu acho que assim, 90% do tempo é bem tranquilo de lidar com essas questões musicais, eu não acho que tem muita coisa não. É difícil porque são muitas pessoas, então algumas vezes tem pontos de vista diferentes e coisas assim, mas nunca chega um embate muito, muito sério ou qualquer coisa assim, ó, tem que ser do meu jeito.
9: Eu tenho uma coisa que eu penso, que eu observo sobre isso, que é o seguinte: todo mundo gosta tanto de tocar na orquestra, sabe? Tem um prazer tão grande.
6: Que não é mais chega ou menos... nem atrasado, né, pro ensaio.
9: Chega. Ah, é? Mesmo mas assim, chega. Mas chega atrasado com carinho, entendeu? Sim. Então, assim, todo mundo tem um apreço tão grande que eu acho que na hora de puxar uma briga em relação a qualquer coisa, todo mundo pensa duas vezes, sabe? Fala assim, não, peraí, o mais importante é a orquestra continuar, eu vou abrir mão disso aqui, né, pra que a gente faça algo que é pelo bem da orquestra, não só porque a gente gosta muito de tocar junto e da obra que a gente tá criando, quanto o retorno que a gente tem do público. Né? É um retorno realmente muito grande. As pessoas que vão, assim, ficam maravilhadas, né? Assim, então, algo, a gente sabe que é algo muito precioso. Né? Então, acho que esse é um fundamento. Assim.
6: É de todas as idades, eu imagino. Pai, filho,
9: sim,
6: avô.
9: Total.
6: Né? E bacana. Gente, a gente está quase encerrando aqui. Eu queria que vocês falassem aí sobre essas duas músicas que vocês tocaram aqui. Vocês vão tocar mais uma, mas tocaram a primeira no primeiro bloco. Eu queria que vocês contassem quais são e de quem são.
7: Sim.
6: Conta pra nós.
7: A primeira é Velório, que é uma música do Somba, uma música minha que eu fiz. Ela foi lançada no primeiro álbum cheio do Somba, que é o Clube da Esquina dos Aflitos, né? E aí um arranjo para a orquestra transformou isso num outro, para outro caminho, assim, né? Com as flautas, fazendo uma alusão aos pífanos, né? E duas baterias e elas se revezando nas viradas, assim, ficou um arranjo muito mais cheio, porque o arranjo de estúdio dela, do Clube da Esquina dos Aflitos, na verdade, o arranjo que eu escrevi, que eu toquei, ele tinha quatro guitarras já. Então, assim, deu para fazer bem uma coisa muito parecida com o mesmo peso que tinha no disco mesmo, né? Ela é de 2003. E a última é uma música do Calix, né? Que é a Ventos de Outono, né? Que é uma outra música também que foi lançado num DVD deles, Ventos de Outono, DVD e CD ao vivo, né?
4: Que tá fazendo aniversário ano que vem, não é isso? Não?
9: Pois é interessante só falar sobre isso rapidamente, né? Esse álbum, o nome do álbum é Ventos de Outono e é o mesmo nome da música, né? A música do Sanzio, lá do Calix, com a Luísa Godoy. E na gravação desse DVD e desse show, a gente tinha aqui o Rodrigo Garcia regendo uma orquestra, né? Uma orquestra de cordas que a gente montou especificamente. Então, assim, essa conexão nossa...
7: E eu editando.
9: E o Guilhermão fez as edições de áudio.
7: E alguns arranjos.
9: E alguns arranjos para as cordas e para os sopros também. Então, assim, essa conexão nossa, ela já estava presente o tempo inteiro. Então, nós estamos falando de 2006, né? Tem 20 anos isso. Então...
6: Tá na hora de brigar, não? Separar. Aí, vamos fazer carreira solo. Né? Mas por falar em carreira solo, né? A gente já tá encerrando. Vocês querem dar algum recado da carreira solo de vocês? Guilhermão tem os vinhos ainda?
7: Tem ainda. Eu já tô até encerrando, porque eu não tô conseguindo mais fornecimento de uva, assim, né? Mas ainda, se eu achar, eu faço ainda.
4: Como assim?
7: Né?
4: Você usou todas as uvas?
7: Não, o cara que me fornecia parou.
4: O estoque do cara acabou.
7: Agora é só se for plantar, né? Mas eu tô ainda fazendo carreira, lançando de álbum solo. Lancei um álbum há 2 anos, que é o Inside Out. E para o ano que vem, talvez até esse ano ainda, eu ainda estou planejando isso. Tem mais um já no forno, já acontecendo, já gravando, inclusive, que ainda não tem um nome, mas é todo em cima de viola caipira com quarteto de cordas. A base é viola caipira e quarteto de cordas. Então esse já estou no processo de gravação, já está acontecendo já, vão ser umas 10 músicas. E fora isso, acho que todo mundo na orquestra tem um pouco de carreira solo tipo, né?
9: Pode falar assim. Eu tenho, Renato, né? Eu tenho um quarteto instrumental, né? Já gravamos disco, né? O 4 em ponto. E tenho trabalhado muito, assim, você falou de zen, né? Eu tenho trabalhado muito com música para meditação, música ao vivo, né? Para meditação, para yoga. Então, entrei muito nesse caminho, tenho me dedicado muito a isso, assim, que é um caminho que eu gosto muito.
5: Bacana. E eu conversei contigo já tem um pouquinho de tempo, foi breve aqui, né? Tem um mês? ou dois.
6: Não lembro, sou ruim de memória.
5: Mas eu vim trazer o meu disco, que foi meu primeiro álbum solo, que é o Singular. Uhum. E aí quem quiser ouvir, só procurar, tem todos os streams também.
6: É, ele tá tão cansado de trabalhar com mais 12 pessoas que lançou um disco que chama Singular. Agora é só eu mesmo. Né? Pessoal, eu agradeço aqui três integrantes da Orquestra Mineira de Rock, que tá lançando um álbum clássicos aí nos streamings, com uma compilação de ao vivos, né? Essa é a primeira da série. E então agradeço aqui ao Rodrigo Garcia, ao Renato Savassi e ao Guilhermão Castro. Gente, estão em casa, sempre voltem, seja com a Orquestra Mineira, seja com o solo de vocês. Muito bacana o trabalho de vocês sempre. Um abração para vocês, tá?
5: Valeu, Marcos. Valeu, galera.

que fazem parte da fase criativa da banda. A gente está com um repertório novo, várias músicas inéditas. Em breve a gente vai entrar em estúdio para gravar nosso quarto disco, mas por enquanto vocês vão ouvindo aí os singles novos da banda e aguardem esse novo aí. Agora em setembro, Vício, música de Luiz Guilherme, Paulo Mosca. Super abraço, boa semana.

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Fala galera, aqui é a banda Ria Max, passando só para apresentar para vocês o nosso mais novo trabalho, o terceiro álbum da banda, intitulado Pra Não Dizer Que Não Falei de Amor, que já está nas principais plataformas de streams musicais. E para vocês que estão ligados aí na programação, aumenta o som para ouvir e curtir a primeira faixa do álbum, a música No Portão de Embarque.

0: E a gente vai se despedindo com essas grandes estreias do nosso Rock Pop Nacional. Esse foi o Pop Rock em Confidência, com a apresentação de Marcos Tadeu. A gente se encontra no próximo fim de semana. Até lá!
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3: Olá, uma ótima noite. Seja bem-vindo a partir de agora ao Sequência de Classe, o programa que faz a sua noite de sábado ficar ainda mais gostosa. Eu sou Débora Rajão, agradeço a sua audiência. Vamos juntinhos até a meia-noite com o melhor da música para você. E a gente começa